0: consultar sua dívida, simular os descontos máximos aplicáveis àquela dívida, verificar se ele tem condições de aderir àquele acordo e concluir aquela negociação 100% digital em coisas de minutos.
1: O endereço para aderir às modalidades do Desenrola MEI é www.regularize.pgfn.gov.br. Reportagem Gabriela Noronha.
2: Mulheres vítimas de violência doméstica que forem afastadas do trabalho por medida protetiva terão a renda garantida.
3: A medida terá validade por até 6 meses e garante também o pagamento a mulheres sem vínculo previdenciário.
2: O governo federal seguiu o parecer da Advocacia Geral da União após o entendimento do Supremo Tribunal Federal sobre a Lei Maria da Penha.
4: O parecer da Advocacia Geral da União garante a mulheres vítimas de violência doméstica o afastamento remunerado do trabalho por até 6 meses, desde que determinado pela Justiça como medida protetiva. Esse afastamento já era previsto na Lei Maria da Penha, mas a norma não especificava quem pagaria o salário da trabalhadora nesse período. A incerteza sobre o recebimento da remuneração fazia com que muitas mulheres tivessem de optar entre a segurança e o próprio sustento, como destaca a ministra substituta das mulheres, Eutália Naves.
5: Um passo muito importante para que nenhuma mulher precise escolher entre proteger a própria vida e garantir a sua sobrevivência econômica e muitas vezes também da sua família.
4: O parecer da AGU segue entendimento do Supremo Tribunal Federal, que em junho esclareceu que o empregador é responsável pelo pagamento dos 15 primeiros dias de afastamento e o Instituto Nacional do Seguro Social, INSS, pelo restante do período. Nos casos em que a mulher é contribuinte individual, facultativa ou seguradora especial, o INSS vai pagar o benefício integralmente. Já para as mulheres que não são seguradas da Previdência, o pagamento terá natureza assistencial. A presidente do INSS, Ana Cristina Viana Silveira, destaca que bastará a decisão judicial para que o Instituto faça o pagamento.
6: O INSS tem a responsabilidade de assegurar que esse direito chegue a essas mulheres com agilidade, respeito e sensibilidade, especialmente para mulheres que enfrentam a violência doméstica.
4: Após a publicação do parecer da AGU, o Ministério da Previdência Social e o INSS terão até 15 dias para regulamentar o pagamento. As dúvidas podem ser tiradas pelo Disque 135 do INSS ou pela Central de Atendimento à Mulher, o Ligue 180. Reportagem Luana Karen.
3: E quando o assunto é proteção e garantia de direitos da mulher, o dinheiro que chega todo mês também faz diferença.
2: E por isso que o Pix Pensão foi criado, para facilitar o pagamento e o recebimento da pensão de um jeito mais simples e seguro.
3: Vamos entender mais sobre a medida que começa a valer no ano que vem.
7: O Pix Pensão entrará em vigor em julho do ano que vem. A medida altera o Código de Processo Civil para permitir o pagamento de pensão alimentícia de forma automática, via Pix, conforme decisão judicial. Antes da sanção da lei, o pagamento dependia exclusivamente de quem devia a pensão, que podia optar entre transferência manual, boleto ou desconto em folha de pagamento, no caso dos assalariados. Juliana Hernandes Cores, coordenadora-geral de Políticas de Cuidado da Secretaria Nacional de Autonomia Econômica e Política de Cuidados do Ministério das Mulheres, detalha a mudança.
8: A gente tem números que mostram que as mulheres, principalmente mulheres, ficam sem a garantia dos seus direitos, como é exercido o direito hoje. 90% dos pedidos de execução de alimentos não são constantes, então a gente entende que o Pix Pensão vai facilitar aí não só a tramitação judicial, mas a tramitação bancária também.
7: As mães ou responsáveis legais que detenham a guarda de crianças e adolescentes beneficiários de pensão alimentícia poderão solicitar o Pix Pensão a qualquer momento do cumprimento da sentença. Para isso, será preciso procurar um advogado ou defensor público, acessar o processo judicial onde a pensão foi definida e pedir o Pix PIX automático. O interessado precisa informar nos autos os dados bancários, agência, conta e chave PIX cadastrada, tanto de quem recebe quanto de quem deve pagar. E só então o juiz vai expedir a ordem eletrônica para que o sistema bancário agende o pagamento, como explica o advogado especialista em direito de família, Marcelo Lucena.
9: Então, uma parte devedora, independente de sua vontade, ela vai receber uma ordem judicial em sua instituição financeira e naquela data que o juiz determinar ou no acordo que foi feito e homologado pelo judiciário, naquela data fixa, será cadastrada uma ordem judicial para que se transfira de forma automática o valor referente à pensão pelo tempo que ficar determinado.
7: Por se tratar de decisão judicial, o PIX da pensão alimentícia só poderá ser cancelado ou alterado a partir de nova manifestação da Justiça. Reportagem Graziele Bezerra.
2: E a partir de hoje, o pagamento via PIX por aproximação pode ser feito para valores acima de R$500.
3: Para mudar esse limite, a pessoa deve procurar o banco onde realiza a transação e solicitar a nova quantia máxima que o cliente vai permitir.
2: Essa nova regra foi autorizada pelo Banco Central em junho e passa a vigorar a partir de hoje.
3: O Clube Esportivo fecha acordo para a ocupação de um patrimônio público.
2: É o Centro de Treinamento Rei Pelé, uma referência no cenário do futebol brasileiro.
3: Entenda o que representa para os dois lados o acordo assinado hoje em Brasília.
10: O Santos Futebol Clube negociou um acordo com a União para garantir a permanência no Centro de Treinamento Rei Pelé por 20 anos, renováveis por igual período. Por meio desse acordo, o clube ganha segurança jurídica sem que a área deixe de ser patrimônio público. Como disse a ministra da Gestão e da Inovação em Serviços Públicos, Esther Dueck.
11: A gente tem uma propriedade da União que vai ser preservada, vai ser cuidada. É um imóvel maior. É muito importante, muito valiosa. O patrimônio vai deixar de ser um motivo de litígio para cumprir sua função social.
10: O Centro de Treinamento Rei Pelé tem cerca de 40 mil metros quadrados e fica no bairro do Jabaquara, em Santos, São Paulo. O complexo foi inaugurado em outubro de 2005 e se tornou uma referência no cenário do futebol brasileiro profissional. As negociações foram conduzidas pela Advocacia Geral da União e, segundo o Jorge Messias, o advogado-geral, representam mais que uma transação econômica.
12: Nós entendemos que este patrimônio da União, ele tem um trabalho e um serviço que transcende a uma equação econômica. Nós estamos falando do valor imaterial que ele representa, não só para a sociedade santista, mas para toda a sociedade brasileira.
10: A partir do acordo, o Santos Futebol Clube assume uma série de compromissos relacionados a ações sociais, investimentos nas categorias de base e conservação da área. Reportagem Luciana Colares de Holanda.
2: Hoje é dia do idoso, uma data para lembrar que cuidar da saúde também é uma forma de garantir mais qualidade de vida e proteção na terceira idade.
3: E entre esses cuidados, a imunização tem um papel importante. Manter as vacinas em dia ajuda a prevenir doenças e complicações que podem ser mais graves em pessoas idosas.
13: Envelhecer com saúde também passa pela vacinação. Manter a caderneta em dia é uma das formas mais simples e eficazes de prevenir doenças graves, reduzir internações e garantir mais qualidade de vida. No Sistema Único de Saúde, pessoas com 60 anos ou mais têm acesso gratuito às vacinas previstas no Calendário Nacional de Vacinação. Em Brasília, a aposentada dona Gilmara Teixeira tem a caderneta de vacinação completa. Aos 70 anos, ela não esconde a preocupação de ficar livre das doenças.
14: A vacina em dia, a gente livra da doença. Não quero ficar doente. Eu sou com 70 anos e eu quero ter uma vida saudável.
13: O exemplo da dona Gilmara é a recomendação para todos os idosos. Entre as principais vacinas estão a da gripe, aplicada todos os anos, o reforço contra a Covid-19 a cada 6 meses, além das vacinas contra hepatite B, tétano e difteria. Dependendo da situação de saúde, do histórico vacinal, também podem ser indicadas vacinas como a da febre amarela e a pneumocócica, que protege contra formas graves de pneumonia e meningite. A diretora substituta do Programa Nacional de Imunizações do Ministério da Saúde, Ana Catarina de Melo Araújo, explica a importância da vacinação para os idosos.
15: A criança e o idoso ele é mais vulnerável. Então, às vezes, uma doença que na fase adulta ela não teria uma complicação tão importante, mas na fase do idoso ela pode complicar e até levar ao óbito ou deixar alguma sequela.
13: Com o avanço da idade, o organismo fica mais vulnerável às infecções. Por isso, manter a vacinação

0: atualizada ajuda a evitar complicações, internações e até mortes provocadas por doenças que podem ser prevenidas. Para a dona Gilmara, do começo da reportagem, a vacina é proteção e vida longa.
1: Vacina salva vidas e muitas vidas. Vamos confiar. A ciência está aí para poder estudar e ensinar para a gente que a vacina é fundamental na nossa vida.
0: A recomendação é não esperar uma doença aparecer para procurar proteção. Atualizar a caderneta é simples. Basta procurar a unidade básica de saúde mais próxima, levando um documento de identificação e o cartão de vacinação. Mesmo quem perdeu a caderneta deve buscar a unidade para que os profissionais avaliem o histórico e indiquem quais vacinas ainda precisam ser aplicadas. Reportagem Pablo Mundim.
2: E idosos podem contribuir também para salvar vidas.
3: Novas regras autorizam que pessoas com 70 anos ou mais sejam doadoras de sangue.
2: O regulamento também reduziu o tempo de espera para que pessoas temporariamente impedidas possam voltar a doar.
3: A coordenadora geral de sangue e hemoderivados do Ministério da Saúde, Luciana Carlos, explicou para a gente essas mudanças. Acompanhe a entrevista. Coordenadora Geral de Sangue e Hemoderivados do Ministério da Saúde, Luciana Carlos. É um prazer ter a senhora com a gente aqui na Voz do Brasil. Vamos falar então sobre essas mudanças nessa parte de doação de sangue que foram anunciadas recentemente. A doação de sangue passou a ter então novas regras para coleta, armazenamento, transporte, não é isso? Entre essas mudanças está o prazo, por exemplo, para quem fez tatuagem, piercing, endoscopia. Explica pra gente então quais essas mudanças.
4: Bom, eu queria agradecer inicialmente, né, a oportunidade de estar conversando com o Brasil inteiro sobre isso. E, na verdade, essa atualização do regulamento técnico da hemoterapia no Brasil é uma coisa que a gente esperava há muito tempo. Está sendo muito bem recebido e saudado por toda a hemoterapia brasileira, porque a gente tinha algumas regras que datavam de 2014. Então, eram regras e normas que já estavam um pouco defasadas e distantes da necessidade de segurança dos serviços. Então, agora a gente tem realmente uma atualização desse regulamento técnico e isso faz com que a gente tenha mais segurança para doadores e pacientes, porque a gente, vamos dizer assim, a gente melhorou, né, a segurança desses regulamentos ou desses critérios que são aplicados, né, para que as pessoas possam ou não fazer a doação de sangue com segurança.
2: E por que foram feitas essas atualizações, então?
4: Existem várias tecnologias que surgiram, algumas situações epidemiológicas que mudaram, alguns critérios técnicos que antes a gente não tinha evidência da segurança e hoje a gente tem. Então, assim, são atualizações técnicas e científicas mesmo que surgem ao longo do tempo e que a gente vai precisando fazer a adequação. Infelizmente, teve um tempo muito longo e agora a gente conseguiu trazer essa adequação, que não está restrita apenas à doação de sangue ou aos critérios de doação. A gente também tem outras alterações de incorporação de tecnologias, uso, por exemplo, de ferramentas informatizadas dentro do serviço para atendimento ao doador. Então, várias oportunidades de atualização que foram feitas, né? E sempre voltadas para a segurança dos doadores, porque o que a gente precisa é que os doadores, as pessoas que podem doar, elas realmente façam a doação com segurança e tranquilidade e continuem saudáveis e até voltem a doar, né, como doadores regulares, e para a segurança também dos pacientes que vão receber esse sangue ou esses componentes que são produzidos a partir do sangue doado.
3: Agora, só para a gente deixar mais claro, né, eu cheguei a mencionar aí os prazos para quem fez tatuagem, piercing. A senhora pode dizer para a gente, então, quais são as principais mudanças, principalmente as que mais impactam os doadores?
4: Uma das coisas que mudou e que a gente fica muito tranquilo e feliz com essa mudança é o tempo máximo de doação. Então, a idade máxima para fazer a doação. A gente tem vários doadores regulares que chegavam a 70 anos e que não podiam mais doar por causa do corte que a gente tinha no regulamento anterior. Agora, essas pessoas, se saudáveis, avaliadas pelo médico do serviço, elas podem continuar fazendo a doação. A tatuagem, a gente tinha um tempo de inaptidão longo. Agora, a tatuagem feita em serviços regulamentados e fiscalizados pela Anvisa, o tempo é de 7 dias. E aquelas tatuagens que são feitas sem a gente saber como, o tempo é de 4 meses. Então, as endoscopias, que eram 6 meses, passaram a 4 meses. Então, assim, são muitas alterações que a gente incorporou ao texto, mas sempre garantindo que essa incorporação ou essa alteração não vai significar mais risco, nem para os doadores, nem para os pacientes. Então, a gente passa a ter pessoas que antes eram inaptas, agora podendo fazer a doação e ampliando, né, também o número de potenciais doadores no país. Então, a gente espera que isso tenha uma repercussão muito boa. Principalmente essa questão da tatuagem, porque a gente tem hoje a população mais jovem usa muito está todo mundo se tatuando e lindos e maravilhosos, mas a gente então a gente perdia muito doador com isso, né? E agora não, agora a gente vai poder realmente, a partir até da melhoria dos serviços que fazem a tatuagem, né? A gente tem agora agulhas descartáveis, as tintas que são também alicotadas, então a gente tem segurança, e a partir dessa segurança, na forma como a tatuagem é feita, a gente vai poder flexibilizar isso. Então, isso traz muitos doadores para os serviços.
2: Falando sobre a doação de sangue em si, por que a doação regular é tão importante para manter os estoques no país, e em que situações os estoques costumam ficar mais baixos ao longo do ano?
4: O doador regular, ele é importante porque ele é uma pessoa que já entendeu o processo como um todo, então ele já sabe o que é que acontece, ele já se compromete com a segurança do processo ao estar sensibilizado para ter as respostas corretas às perguntas que são feitas na triagem, ele já foi testado anteriormente, então a gente já tem várias informações desse doador, e ele é uma pessoa que já está comprometido com o sistema. Então, os homens podem doar até 4 vezes por ano, as mulheres 3 vezes por ano. E esse doador que volta, né, ele tanto é mais seguro, como ele já é uma forma da gente ter um número regular, né, de doações.
3: Muito bem, nós conversamos com Luciana Carlos, coordenadora geral de sangue e hemoderivados do Ministério da Saúde. Coordenadora, muito obrigada pela sua entrevista aqui à Voz do Brasil.
4: Nós que agradecemos. Obrigada.
2: A disputa mundial por minerais críticos usados na fabricação de baterias de celulares e carros elétricos já é uma realidade.
3: Mas a ciência brasileira está de olho em uma alternativa sustentável, a partir de uma matéria-prima que tem a cara do Nordeste do país, o coco.
2: Pesquisadores da Universidade Federal de Sergipe estão transformando os resíduos do fruto em uma peça-chave para uma nova geração de baterias.
3: Os detalhes dessa inovação você acompanha agora no quadro Ciência na Prática.
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6: Sergipe é um dos maiores produtores de coco do país. E depois de consumido, o fruto pode virar lixo. Mas essa realidade vem mudando graças a uma pesquisa realizada no estado. A casca e o pó residual do coco têm se tornado um material de alto valor tecnológico, conhecido como biocarvão.
7: Meu nome é Yara de Fátima Gimenez e eu sou do Departamento de Química da Universidade Federal de Sergipe. Produção e consumo de coco é muito importante aqui no estado, né? Então gera um grande volume de resíduos. E um dos produtos que podem ser obtidos são os materiais carbonáceos, ou conhecidos popularmente como os biocarvões. Que tipo de bioprodutos nós podemos obter? Em filtros, como absorventes, também como suportes para catalisadores. E uma das aplicações, né, que nos chamou a atenção são as aplicações em energia.
6: Atualmente, as baterias dependem do lítio, um mineral caro e que pode se tornar escasso no futuro. A solução encontrada pelos pesquisadores foi substituir o lítio pelo sódio, usando o biocarvão de coco para fazer a bateria funcionar.
7: O íon lítio, ele sofre oscilações de preço e disponibilidade no mercado mundial. E nesse contexto, o estado de Sergipe, ele tem reservas de potássio e de sódio. As baterias de íon sódio são biocarvões preparados a partir de biomassa a temperaturas altas.
6: A pesquisa ainda está sendo desenvolvida em laboratório, mas promete colocar o Brasil em um mercado promissor, criando uma alternativa viável e sustentável para o futuro da energia global.
7: A China, ela está privilegiando muito os tipos de pesquisas no desenvolvimento de baterias de íon sódio. Em escala ainda de laboratório, a gente conseguiria, entre 4 a 5 anos, ter uma linha de desenvolvimento até a otimização emissão desse carbono.
6: Acompanhe a pesquisa na página da Universidade Federal de Sergipe. E esse foi o Ciência na Prática, com produção de Warby Calil e edição de Edinaldo Júnior. E nosso encontro com o Saber Científico volta na próxima semana. Até lá!
2: Instrumentos musicais, microfones e máquinas de costura agora podem ser importados sem o pagamento de imposto.
3: A importação desses produtos estava sujeita à alíquota de 18%.
2: No caso das máquinas de costura, a medida que já valia de forma provisória e com restrições de cotas, agora é definitiva.
3: A redução tarifária consta em resolução da Câmara de Comércio Exterior, que incorporou decisões do Mercosul.
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3: E agora com as notícias do Poder Judiciário e do Congresso Nacional. Boa noite.
2: Boa noite para você e até amanhã.
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9: STF envia conciliação do caso sobre a aplicação do Estatuto da Pessoa Idosa a contratos de planos de saúde.
10: Justiça do Trabalho vai fazer um mutirão de conciliação em processos que envolvem pessoas a partir dos 60 anos.
9: Tribunal Superior Eleitoral define relatores para recursos relacionados à apuração das eleições 2026.
10: Boa noite, eu sou Marcela Luiza.
9: E eu sou Walter Lima.
10: Em nota publicada nesta quinta-feira, a presidência do Supremo Tribunal Federal firmou o compromisso com a democracia e a liberdade de escolha de brasileiros e brasileiras em ambiente de paz.
9: O voto é a expressão máxima da cidadania, segundo o presidente do STF, ministro Edson Fachin, e a garantia de que a vontade popular define o futuro do Brasil. Na nota, o ministro ressaltou que isso só é possível graças ao empenho incansável da Justiça Eleitoral brasileira.
10: TSE define relatores para recursos relacionados à apuração das eleições 2026.
9: Os ministros ficarão responsáveis pela análise de processos relativos aos cargos de presidente e vice-presidente da República. Fábio Ruas.
11: O ministro Sebastião Reis Júnior vai ser o relator da apuração dos resultados eleitorais do Amazonas, Alagoas, São Paulo e Tocantins. A ministra Estela Aranha ficou com Minas Gerais, Mato Grosso, Espírito Santo e Mato Grosso do Sul. Já o ministro Floriano de Azevedo Marques será o responsável pelo Ceará, Sergipe, Maranhão e Goiás. Os processos de apuração dos votos dos estados do Rio de Janeiro, Paraná, Pará e Piauí ficarão sob a relatoria do ministro André Mendonça. O ministro Ricardo Vilas Boas Cueva vai atuar nos processos da Bahia, Pernambuco, Paraíba e Santa Catarina. E o ministro Dias Toffoli ficou com o Distrito Federal, Rio Grande do Sul, Rio Grande do Norte, Acre, Amapá, Roraima e Rondônia. A distribuição garante a organização e a celeridade dos trabalhos da Justiça Eleitoral durante a totalização dos votos.
10: O Supremo suspendeu o julgamento sobre a aplicação do Estatuto da Pessoa Idosa a contratos de planos de saúde firmados antes de 2004.
9: A discussão envolve reajustes das mensalidades em razão da idade.
10: O estatuto proíbe a cobrança de valores diferenciados em razão da idade. Com a lei entrou em vigor em 2004, o Supremo discute se essa proteção também se aplica aos contratos firmados antes dessa data, inclusive nos casos em que o beneficiário completou 60 anos após a entrada em vigor do Estatuto.
9: A questão é discutida em dois processos diferentes, que começaram a ser julgados por composições distintas da Corte. Na sessão de hoje, o ministro Dias Toffoli propôs o envio do caso ao Núcleo de Solução Consensual de Conflitos do Supremo para tentativa de conciliação. A sugestão foi foi acolhida pelo plenário.
10: Hoje, 1º de outubro, é o Dia Nacional e Internacional da Pessoa Idosa.
9: De olho na data, a Justiça do Trabalho vai fazer um mutirão de conciliação em processos que envolvem pessoas a partir dos 60 anos. Rocine Gomes.
12: É isso mesmo, a ação em todo o país será de 5 a 9 de outubro. Chamada Em Pauta a Melhor Idade, a iniciativa vai dar preferência aos processos de pessoas idosas. Para participar e adiantar a sua vida, basta procurar seu advogado, ir ao Tribunal Regional do Trabalho e pedir que o processo seja priorizado. É o seu processo em cima da pilha.
10: O STJ recebeu o primeiro recurso especial da história, autuado de acordo com os novos critérios da sistemática da relevância da questão federal.
9: O chamado filtro de relevância entrou em vigor em 3 de setembro. Fátima Uchoa.
13: Nesse novo sistema, só serão julgados pelo STJ casos com relevância econômica, política, social ou jurídica que ultrapassem os interesses das partes, além dos que já têm relevância presumida, como previsto na lei que regulamenta o filtro. O primeiro recurso com relatoria do ministro Herman Benjamin, da primeira turma, teve origem em execução fiscal ajuizada pelo Conselho Regional de Engenharia e Agronomia do Paraná para cobrar dívida decorrente de infração à lei que rege a categoria. Vale destacar que o STJ começou e deve concluir até 7 de outubro as primeiras sessões virtuais para analisar propostas de submissão de recursos especiais ao filtro da relevância.
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10: Uma boa noite.
9: E até amanhã.
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1: Eu sou Humberto Pinheiro e estes são os destaques de hoje do Jornal do Senado, que começa agora. Senado debate projetos para ampliar a inclusão e qualidade de vida dos idosos. CCJ analisa a criação da Universidade do Vale do Juruá, no Acre. Nova lei do seguro rural amplia a proteção de produtores contra grandes perdas. Boa noite. 1º de outubro é o Dia Nacional do Idoso, data dedicada à reflexão sobre os direitos e as condições de vida dos brasileiros com 60 anos ou mais. O Senado analisa projetos para ampliar a inclusão digital e incentivar a participação das pessoas idosas em atividades turísticas. Repórter Rodrigo Rezende.
2: Uma lei sancionada em 2006 determinou que 1º de outubro é o Dia Nacional do Idoso. Em 2003, 3 anos antes, o país ganhou seu primeiro conjunto de leis específicas para essa parcela da população, o Estatuto do Idoso, hoje denominado Estatuto da Pessoa Idosa, como destaca o senador Paulo Paim, do PT do Rio Grande do Sul.
3: O Estatuto garantiu algo fundamental, reconheceu a pessoa idosa como sujeito de direitos, com prioridade nas políticas públicas, proteção à saúde, à moradia, à previdência, ao trabalho, à assistência social e, acima de tudo, à dignidade.
2: O Senado debate diversos projetos para melhorar a vida dos idosos brasileiros. Um deles, apresentado pela senadora Damaris Alves, do Republicanos do Distrito Federal, quer promover a acessibilidade, inclusão e segurança da pessoa idosa nos ambientes digitais. Já o senador astronauta Marcos Pontes, do PL de São Paulo, é relator na Comissão de Direitos Humanos de uma proposta que incentiva a participação dos idosos em atividades turísticas.
1: A Comissão de Constituição e Justiça analisa o projeto de lei que autoriza o Poder Executivo a criar a Universidade Federal do Vale do Juruá, UFVJ, com sede em Cruzeiro do Sul, no Acre. A proposta tem o objetivo de interiorizar a oferta de ensino superior público na Amazônia Ocidental e impulsionar o desenvolvimento científico e socioambiental da região. A reportagem é de Bruno Lourenço.
4: A proposta prevê a criação de uma fundação pública federal, sediada em Cruzeiro do Sul, no oeste do Acre, com atuação em outras localidades do Vale do Juruá. O senador Hamilton Mourão, do Republicanos do Rio Grande do Sul, defendeu a importância de expandir o ensino superior público para além das capitais.
5: A interiorização do ensino superior público, especialmente em territórios com as peculiaridades socioambientais e os desafios logísticos do Vale do Juruá, é medida de inegável e urgente interesse público.
4: A Universidade Federal do Vale do Juruá deverá ter como foco suas vocações regionais e priorizar áreas como bioeconomia, agricultura familiar, biotecnologia, saúde e conservação ambiental.
1: O Brasil e os Estados Unidos anunciaram a criação de um grupo de trabalho para negociar o tarifaço. O objetivo é avaliar possíveis soluções e avançar nas negociações sobre um eventual acordo. No Congresso, aguarda análise uma MP que destina crédito subsidiado a exportadores e setores estratégicos. Repórter Pedro Pincer.
6: O governo norte-americano deve apresentar nas próximas semanas uma proposta para definir os assuntos das negociações. As conversas ocorrem enquanto os Estados Unidos mantêm sobretaxas sobre parte das exportações brasileiras. Em julho, foi anunciada uma tarifa adicional de 25% sobre determinados produtos brasileiros. No Congresso brasileiro, aguarda a instalação a comissão mista que vai analisar a medida provisória que prevê R$18,5 bilhões em crédito subsidiado para exportadores e setores estratégicos. O presidente do Senado, Davi Alcolumbre, afirmou que o Legislativo está unido na defesa dos interesses nacionais.
7: Nós vamos defender a soberania nacional, vamos defender os empregos dos brasileiros, defender os empresários brasileiros que geram a riqueza para o Brasil e tenho convicção também que esse processo tem que ser liderado pelo Poder Executivo. Buscar estreitar os laços e fazer as coisas acontecerem defendendo os brasileiros. O Parlamento está integralmente à disposição da defesa dos interesses do Brasil.
6: A partir de um documento que será enviado pelos Estados Unidos, o grupo de trabalho vai buscar um entendimento entre os dois países.
1: O Executivo sancionou uma lei aprovada no Senado que muda as regras do seguro rural para proteger produtores e seguradoras em caso de grandes perdas no campo. Repórter Patrícia Oliveira.
8: O dinheiro que o governo federal destina para ajudar o produtor a pagar o seguro rural não poderá ser bloqueado ou congelado durante a execução do orçamento. A nova lei também tira do papel o chamado Fundo Catástrofe, criado em 2010 para auxiliar as seguradoras a cobrirem prejuízos extraordinários na produção rural, como os causados pelas mudanças climáticas. A proposta que deu origem à lei é da senadora Tereza Cristina, do Progressistas de Mato Grosso do Sul.
9: O seguro rural, ele representa um instrumento essencial de gestão de risco, pois protege o produtor rural contra perdas decorrentes de eventos aleatórios e não controláveis.
8: A lei prevê ainda que os produtores que têm seguro terão prioridade nas linhas de crédito para prorrogar ou renegociar dívidas.
1: O plenário pode votar em breve um projeto que estabelece condições de trabalho específicas para mulheres com câncer de mama, incluindo aquelas em tratamento ou em período de remissão. A proposta autoriza a adoção de medidas para flexibilizar as condições de trabalho, como teletrabalho, redução da jornada, horários flexíveis e apoio psicossocial sem redução salarial. Além disso, institui o selo rosa para reconhecer empresas que adotarem práticas inclusivas e não discriminatórias. Durante a leitura do relatório na Comissão de Assuntos Sociais, o senador Flávio Arnes, do PSB do Paraná, ressaltou que o trabalho pode contribuir efetivamente para a saúde mental de quem enfrenta o câncer de mama.
10: É comprovado que se manter ocupado e produtivo representa um grande apoio psíquico aos pacientes de câncer ao obstar ou ao menos dificultar o advento de depressão que muitas vezes os acomete.
1: A Comissão de Constituição e Justiça do Senado pode votar o projeto de lei do senador Chico Rodrigues, do PSB de Roraima, que muda a contagem de prazos para manifestação da Fazenda Pública, do Ministério Público e da Defensoria Pública em processos de inventário. Pela proposta, os prazos passam a ser contados em dias corridos, incluindo sábados, domingos e feriados. Atualmente, a contagem é feita apenas em dias úteis. O relatório do senador Jorge Cajuru, do PSB de Goiás, recomenda a aprovação do projeto.
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1: Na hora de votar, além do celular, o eleitor precisa deixar outros equipamentos eletrônicos fora da cabine, como relógio inteligente e óculos com câmera. A proibição vale até para aparelhos desligados e foi reforçada pela Justiça Eleitoral para garantir o sigilo do voto. Repórter Marcela Cunha.
14: Não é só o celular que deve ficar fora da cabine de votação. Com o avanço de dispositivos cada vez menores e mais conectados, a Justiça Eleitoral detalhou as regras para impedir que novas tecnologias comprometam o sigilo do voto. A proibição também vale para máquinas fotográficas, filmadoras, relógios e pulseiras inteligentes, óculos conectados, fones de ouvido, câmeras corporais e microcâmeras. A medida busca evitar que equipamentos capazes de registrar ou transmitir informações sejam usados para revelar a escolha do eleitor. Também ajuda a combater a compra ou a coação de votos ao impedir a produção de uma prova da opção registrada na urna, como lembrou a senadora Damares Alves, do Republicanos do Distrito Federal.
15: A legislação é muito clara, o voto ele é secreto.
14: Quem se recusar a entregar o equipamento aos mesários não poderá votar até cumprir a orientação. O caso será registrado em ata e, se necessário, a força policial poderá ser acionada. Já equipamentos de acessibilidade e tecnologias assistivas continuam permitidos.
1: Com trabalhos técnicos de Eliseu Caires, o Jornal do Senado fica por aqui. Acompanhe agora as notícias da Câmara dos Deputados. Boa noite e até amanhã.
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17: Mulher que delatar violação de medida protetiva poderá ter escolta policial.
18: Deputados esclarecem a atuação do Ministério Público em pedido de pensão.
17: Escolas devem informar suspeita de trabalho infantil ao Conselho Tutelar.
18: Avança projeto que aumenta a punição para corridas ilegais em vias públicas.
19: Boa noite. A Comissão de Viação e Transportes aprovou penas mais rígidas para quem participar de corridas ilegais em vias públicas. A repórter Kate Nayane traz mais detalhes sobre o que agora será analisado pela Comissão de Constituição e Justiça.
20: O projeto de lei que aumenta as punições para os chamados rachas foi aprovado pela Comissão de Viação e Transportes da Câmara dos Deputados. Pela proposta, a multa pela prática de corridas ilegais em vias públicas passa de 2.934 para 4.402, além da suspensão do direito de dirigir e apreensão do veículo. O aumento do valor da multa também se aplica para quem promover ou participar de eventos que envolvam manobras perigosas, corridas ou disputas em vias públicas sem a permissão da autoridade de trânsito. O texto aprovado também agrava as penas. Caso a infração ocorra próximo de escolas, hospitais, locais de embarque e desembarque de passageiros, ruas estreitas ou onde exista grande concentração de pessoas, as penas passam de 3 a 6 anos para reclusão de 4 a 8 anos em caso de lesão corporal grave e de 6 a 12 anos em caso de morte. O relator da proposta, deputado Hugo Leal, do PSD do Rio de Janeiro, defende que infrações como estas não devem ser tratadas como acidentes.
21: Inclusive, no caso de lesão corporal ou morte, aí sim, responsabilidade por homicídio. Homicídio, essa é nossa principal mudança, principal alteração, é que quando uma prática ilegal dessa natureza, o resultado dela é o homicídio, nós temos que tratar esse indivíduo como um homicida, não como um acidente de trânsito.
20: Em seguida, o projeto de lei que aumenta as punições para quem pratica corridas ilegais em vias públicas será analisado pela Comissão de Constituição e Justiça. Da Rádio Câmara de Brasília, Kate Nayane.
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23: Economia.
18: Afonso Mota, do PDT do Rio Grande do Sul, destaca a importância da lei que reduz as alíquotas do PIS/PASEP e da Confins para a indústria química e petroquímica. O deputado ressalta que o setor recolhe aproximadamente 40 bilhões de reais por ano em impostos.
19: Afonso Mota avalia que a redução dos tributos tem fortalecido uma atividade estratégica para a economia brasileira diante da concorrência internacional. O parlamentar reitera que a medida cria condições para que o setor continue contribuindo para o desenvolvimento do país.
18: Marcos Aurélio Sampaio, do MDB do Piauí, defende o projeto que acaba com a cobrança pelo uso da rede de distribuição de energia elétrica para microgeradores de energia solar. O texto garante isenção permanente aos consumidores que injetam energia excedente na rede.
19: A proposta estende a isenção a todos os usuários de fontes renováveis, independentemente da data de adesão. No entendimento de Marcos Aurélio Sampaio, a medida garante segurança jurídica e incentiva a democratização da energia limpa.
23: Agricultura.
18: O projeto de Renilson e Nicodemos, do MDB do Pará, estabelece um período de paralisação temporária na colheita do açaí e cria um seguro para os extrativistas do fruto. A ideia é pagar aos trabalhadores um salário mínimo por até 4 meses no ano para permitir a regeneração natural das palmeiras.
19: Na visão de Renilson e Nicodemos, a medida garante a sustentabilidade ambiental e assegura renda às famílias extrativistas no período de entre-safra. A proposta prevê ainda ações para diminuir os acidentes de trabalho na subida dos açaizeiros e modernizar as técnicas de manejo.
23: Relações Exteriores.
18: Felipe Martins, do PL Tocantinense, apoia a criação da Frente Parlamentar Mista pela Integração Continental e Desenvolvimento Sul-Americano. O objetivo do colegiado é elaborar iniciativas de conexão produtiva, digital e institucional entre os países do continente.
19: De acordo com Felipe Martins, o grupo vai articular com governos estaduais, municipais e a sociedade civil para ampliar o protagonismo do Brasil na América do Sul, promovendo o intercâmbio tecnológico e o crescimento socioeconômico.
23: Segurança Pública.
18: A Comissão de Segurança Pública aprovou uma escolta policial para mulheres vítimas de descumprimento de medida protetiva. O repórter Luiz Cláudio Canuto explica a questão.
0: A Comissão de Segurança Pública e Combate ao Crime Organizado aprovou o projeto que prevê escolta policial para mulheres que denunciarem descumprimento de medida protetiva. Pela proposta, a escolta deveria ser concedida quando houvesse risco à integridade física. A proposta muda a Lei Maria da Penha e também a lei que disciplina a proteção de vítimas e testemunhas ameaçadas. O colegiado aprovou a versão da relatora, deputada delegada Ione, do Avante de Minas Gerais. Segundo ela, o objetivo é fortalecer a proteção das vítimas no momento em que procuram as autoridades para comunicar que o agressor desrespeitou a decisão judicial. O texto aprovado amplia o alcance da proposta original e incorpora a proteção da escolta a um conjunto mais amplo de medidas protetivas na Lei Maria da Penha. A proposta original da deputada Rogéria Santos, do Republicanos da Bahia, previa a obrigatoriedade de escolta policial para a mulher que comparecesse à delegacia para denunciar o descumprimento de medida protetiva de urgência. Pelo texto aprovado, a adoção de escolta policial deixa de ser uma medida automática e passa a depender de avaliação técnica do risco enfrentado pela vítima. Entre os critérios poderiam ser considerados o histórico de violência praticada pelo agressor, a gravidade das ameaças e a possibilidade de novas agressões. Segundo o Conselho Nacional de Justiça, a cada 45 segundos, uma mulher recebe a proteção judicial. O projeto tramita em caráter conclusivo e aguarda indicação de relator na Comissão de Defesa dos Direitos da Mulher. Em seguida, passará pela Comissão de Constituição e Justiça. Da Rádio Câmara de Brasília, Luiz Cláudio Canuto.
19: Franciane Baier, do Republicanos do Rio Grande do Sul, apoia projeto que destina 30% da arrecadação de apostas de cota fixa ao Fundo Nacional de Segurança Pública. A proposta também reserva, no mínimo, 30% do fundo para o combate à violência contra a mulher.
18: Franciane Baier informa que os recursos vão financiar ações como monitoramento eletrônico de agressores, patrulhas especializadas e casas de acolhimento. Para a deputada, a medida garante orçamento contínuo para interromper os ciclos de agressão às mulheres.
19: Projeto de lei quer proibir a nomeação ou contratação de pessoas condenadas por crimes sexuais contra crianças e adolescentes para cargos ou funções públicas. De autoria de Júnior Lourenço, do MDB do Maranhão, a medida valeria para órgãos públicos, empresas estatais e contratos de prestação de serviços.
18: A proposta determina ainda que a proibição só será aplicada após condenações definitivas. De acordo com Júnior Lourenço, a iniciativa reforça a proteção de crianças e adolescentes e a integridade da administração pública.
19: Misael Varela, do PSD de Minas Gerais, apoia a proposta de emenda à Constituição que reduz a maioridade penal de 18 para 16 anos. A mudança visa punir, com mais rigor, menores envolvidos em crimes hediondos e em casos de violência extrema contra pessoas e animais.
18: Misael Varela pondera que a responsabilização penal vai depender de laudo técnico que comprove a capacidade do jovem de entender a gravidade do ato. Para o deputado, a proposta evita a impunidade em casos de extrema violência.
19: Exigir vídeo monitoramento e punir a omissão de casos de agressão contra crianças e adolescentes em creches e escolas é a proposta de delegado Bruno Lima, do Podemos de São Paulo. O texto ainda impõe pena para os dirigentes que deixarem de notificar casos suspeitos.
18: Delegado Bruno Lima argumenta que crianças pequenas muitas vezes não conseguem relatar abusos, o que exige provas objetivas. O parlamentar pondera que as câmeras devem ficar restritas às áreas com comuns, prevendo penas mais duras para maus tratos em creches.
19: André Fernandes, do PL do Ceará, apresentou o projeto que determina a queima completa como o único método para destruir entorpecentes apreendidos e plantações ilícitas. Pela proposta, a destruição deve ser gravada em vídeo com registro de geolocalização.
18: Na avaliação de André Fernandes, métodos atuais como enterramento não garantem a destruição total dos materiais apreendidos. Para o deputado, a incineração evita que drogas e lavouras voltem ao mercado ilegal por falhas no descarte policial.
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23: Justiça.
19: Os deputados aprovaram um projeto que esclarece a atuação do Ministério Público em pedido de pensão alimentícia. A repórter Paula Bittar explica os detalhes.
3: A Comissão de Constituição e Justiça da Câmara aprovou uma proposta que inclui no Estatuto da Criança e do Adolescente uma regra autorizando o Ministério Público a pedir judicialmente pensão alimentícia em favor de crianças e adolescentes. Pela proposta, isso poderá ocorrer mesmo que os pais continuem exercendo seus direitos e deveres legais em relação ao filho, que a criança ou adolescente não esteja em situação de risco e que exista defensoria pública na comarca. O objetivo é transformar em texto legal um entendimento que já é adotado pelo Superior Tribunal de Justiça. A relatora na CCJ, deputada Maria Arraes, do PSB de Pernambuco, destacou que a proposta não traz uma inovação substancial, mas confere maior precisão ao texto legal ao incorporar orientação jurisprudencial já consolidada, promovendo segurança jurídica, uniformidade interpretativa e previsibilidade na atuação dos órgãos responsáveis pela tutela dos direitos infanto-juvenis. De acordo com o Estatuto da Criança e do Adolescente, o Ministério Público pode promover ações de alimentos em favor de crianças e adolescentes, mas a lei não explicita que essa atuação independe da situação familiar da criança ou adolescente, da existência de situação de risco ou da disponibilidade da Defensoria Pública. A autora do projeto, deputada Laura Carneiro, do PSD do Rio de Janeiro, explicou que parte da doutrina tem uma visão distorcida sobre o tema e seu objetivo foi deixar a regra bem clara.
4: O Ministério Público precisa poder pedir alimentos quando eles são de interesse do menor, quando as crianças estão em vulnerabilidade, quando as crianças precisam dessa ajuda do Estado. Na prática,

0: prática, o que a gente faz é colocar agilidade numa rede de proteção que é muito importante para as crianças. Porque a gente sabe que a justiça tem o seu próprio tempo, ela demora, mas a fome, essa não tem tempo.
1: A proposta, que inclui no Estatuto da Criança e do Adolescente uma regra autorizando o Ministério Público a pedir judicialmente pensão alimentícia em favor de crianças e adolescentes, pode seguir agora para a análise do Senado, a menos que haja recurso para votação antes pelo plenário da Câmara. Da Rádio Câmara de Brasília, Paula Bittar.
2: Ciência e tecnologia.
3: Aliel Machado, do PV do Paraná, defende a regulação e o combate ao abuso de poder de grandes empresas de tecnologia. Ele explica que a ideia é permitir que o governo federal imponha regras de transparência e evite privilégios para produtos das próprias plataformas.
4: Aliel Machado argumenta que o mercado digital exige uma área especial dentro do Conselho Administrativo de Defesa Econômica para proteger o direito do consumidor. Ele ressalta que as regras devem focar apenas nas chamadas Big Techs, garantindo mais espaço para pequenos concorrentes.
3: Dr. Ismael Alexandrino, do PSD de Goiás, quer estabelecer diretrizes mais rigorosas para a classificação indicativa de desenhos e animações digitais. A proposta obriga emissoras e serviços de streaming a barrar produções com cenas de violência, humilhação ou duplo sentido.
4: Dr. Ismael Alexandrino lembra que o uso indiscriminado de telas por bebês e crianças pequenas traz prejuízos ao desenvolvimento cognitivo e emocional. Ele defende que as plataformas de vídeo auditem seus catálogos sob pena de multas milionárias e suspensão da empresa.
3: Pastor Eurico, do PSDB de Pernambuco, cobra do governo explicações sobre denúncias de interferência na eleição do Conselho Regional dos Técnicos Industriais da Terceira Região. Ele quer saber se o Ministério da Ciência, Tecnologia e Inovação apoiou uma das chapas concorrentes em Pernambuco e na Paraíba.
4: Pastor Eurico pede detalhes sobre agendas, manifestações públicas e uso de recursos do Ministério em favor de candidatos. Segundo o parlamentar, denúncias apontam quebra dos princípios da impessoalidade, neutralidade, além de possível abuso de poder político.
2: Direitos Humanos.
3: A comissão aprova projeto que obriga as escolas a comunicarem suspeitas de trabalho infantil ao Conselho Tutelar. A reportagem é de Agui Pontes.
5: A Câmara dos Deputados debate fazer com que as escolas sejam obrigadas a comunicar ao Conselho Tutelar suspeitas de trabalho infantil. A proposta, apresentada pelo deputado Amon Mandel, do Republicanos do Amazonas, insere a mudança no Estatuto da Criança e do Adolescente. Segundo a proposta, já aprovada pela Comissão de Educação, a suspeita ou comprovação da prática de trabalho infantil precisa ser apontada pela instituição de ensino, especialmente se envolver uma criança de até 12 anos. A Constituição já prevê o contato da escola com o Conselho Tutelar, em caso de maus tratos ou faltas excessivas e injustificadas à escola. Segundo a relatora na comissão, deputada Franciane Baier, do Republicanos do Rio Grande do Sul, a escola é estratégica para dar esse primeiro alerta.
6: A escola é muitas vezes o primeiro lugar onde os sinais de exploração aparecem. E ao tornar essa obrigação expressa na lei, damos mais agilidade para que o Conselho Tutelar seja acionado e as medidas de proteção sejam tomadas o quanto antes.
5: A Constituição proíbe o trabalho para menores de 16 anos, salvo na condição de aprendiz, que o jovem pode desempenhar a partir dos 14 anos. Segundo um estudo recente do Fórum Nacional de Prevenção e Erradicação do Trabalho Infantil, 1 milhão e 650 mil crianças e adolescentes estão tendo sua força de trabalho explorada no Brasil. A proposta que prevê a denúncia do trabalho infantil pelas escolas ao Conselho Tutelar será analisada pela Comissão de Previdência, Assistência Social, Infância, Adolescência e Família. Da Rádio Câmara de Brasília, Agui Pontes.
4: Márcio Alvino, do PL de São Paulo, enaltece o trabalho da APAE, Associação de Pais e Amigos dos Excepcionais, na inclusão e na defesa dos direitos das pessoas com deficiência. Ele ressalta a atuação de profissionais, voluntários e famílias no apoio a milhões de brasileiros.
3: Márcio Alvino defende o fortalecimento das APAEs por meio de mais recursos e de políticas públicas voltadas às pessoas com deficiência. Vice-presidente da Frente Parlamentar em Defesa das APAEs, o deputado reafirma o compromisso de apoiar as instituições presentes em todo o país.
2: Educação.

0: Empresas e pessoas físicas usem deduções no imposto de renda para apoiar a compra de livros, feiras literárias e acervos digitais.
1: Amaro Neto argumenta que o país ainda enfrenta gargalos no acesso à literatura e na preservação de espaços culturais. Ele diz ainda que a proposta estimula a cooperação entre a iniciativa privada e o governo para modernizar estruturas de bibliotecas públicas do país.
0: Termina agora o jornal Câmara dos Deputados, produzido pela Rádio Câmara com trabalhos técnicos de Wellington Teles e apresentação de Luciana Vieira e Val Monteiro. Boa noite.
1: A Voz do Brasil volta amanhã. Uma boa noite para você.
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2: 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Reservar tempo para você, para seus exames, para seu descanso e para suas emoções é dizer ao mundo: eu escolho viver com plenitude e saúde.
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0: 22h47.
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0: 23 horas.
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0: apertar bonito assim lá longe.
1: Meia-noite 19.

0: essa é uma homenagem à minha diva, à minha amiga. Pedi autorização pra cantar essa música.
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0: Meia-noite 57.
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0: linda.
1: Valeu, parabéns.
0: Obrigado, Zeca. Prazer é nosso. Amando você. Muito obrigado por tudo, meu amigo.
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0: tenda de rã.
1: 1h57.
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9: 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As últimas notícias e o que há de novo no mercado.
10: O Google anunciou a expansão do acesso ao Google Bits, sua ferramenta de criação de vídeos com inteligência artificial. A plataforma agora é gratuita para qualquer pessoa com uma conta pessoal do Google ou do Google Workspace. Antes restrita a determinadas assinaturas pagas, a ferramenta permite criar vídeos em alta definição com inteligência artificial pelo navegador do computador.
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0: 1h59.
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0: 12:06.
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0: Misturadinho, moleque.
1: 3.
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2: Guilherme Santiago.
3: Marília. Ai, loirão. Vamos judiar desse povo.

0: 12:57.
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11: Diego, Vitor Hugo, Wellington.

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0: 4 horas.
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0: Alvorada Sertaneja. Amanhã tem mais. Bom dia.
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2: Oi, gente, meu abraço, meu carinho, bom dia aqui do Valdevino Júnior, sextou, né? Sextou, 2 de outubro do ano 2026, temperatura 19 graus.
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2: 5 e 3.
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0: 5 e 7.
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0: Beleza, né? 5h11, 5h11. Deixa eu mandar alusão pro Bertolucci, né? E a Beth. O Bertolucci, comedor de mamão, né? Como é que você vai caminhar onde? Não, ó, rapaz, a mesa do rapaz é só fruta, mas é tudo ganhado, né? O Juninho ali do Varejão Siena ali, que manda para ele. Ei, deixa eu mandar alusão pro Luiz Bola, já tá em sintonia com a gente, a Rose, né? Valdevino, um abraço aqui para Amanda, minha filha, para Rose, que tá dormindo, não, deitada, Valdevino, isso é muito bom mesmo, né? Renato Lorenzini também já acordou, até o Carlos Augusto Pantano já tá de pé, né, rapaz? Bom que vamos, vambora!
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0: 5:18. É, espantão, tá acordado, curtindo a gente. Obrigado, amigão. Abraço aí, tudo de bom, viu?
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3: Muitas vezes não nos damos conta de que o intervalo durante o período de trabalho vai além de apenas uma pausa para alimentação. É um momento destinado para espairecer e se desligar das tarefas do expediente. Por isso, não ignore esse momento precioso do seu dia.
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0: 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Cuidados com a sua casa.
1: Antes do preparo de aves, deixe-as pelo menos uma hora em água com rodelas de limão, vinagre e sal para retirar o cheiro.
0: Você ouviu mais uma dica para o seu lar.
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0: 5:20.

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1: Eu saí daquele boteco que tava o bêbado, que bêbado só incomoda. Que eu vou procurar um lugar pra comer alguma coisa aqui em Curitiba. Alguma gulodice. Alguma gulodice, porque eu já desisti de querer emagrecer. Eu vou tentar crescer agora, ver se eu consigo. Vou comer alguma coisinha que engorde, ou que me mantenha. Cruzei na frente de uma academia de ginástica. Gente, eu era doido pra ver de perto que as academias funcionavam. Eu achava que era só conversa. E existe. Vocês não vão acreditar. Eu pesquisei. Tem gente que paga pra fazer força. Mas vai rachar uma lenha. O resultado é o mesmo, ainda vai ter lenha pra fazer comida. Não, chegou um rapazão com os braços compridos e roliço, mas te falo no homem certo pra tu pegar de sócio, pra descarregar um caminhão de melancia, sabe? O homem agarrou uma barra de ferro com umas bolotas nas pontas e eu pensei, é pesado aquele troço. Porque as veias do pescoço do cidadão pareciam uns litrão de Guaraná. Num esforço, suando, meu Deus, ele não tá pagando, ele tá recebendo pra fazer isso aí. Uns correndo parado e eu pensei, quero chegar aonde, os louquinhos? Outros andando de bicicleta de frente pra uma janela e eu pensei, meu Deus do céu. Escapar, correr, eu tô perdido aqui fora, olha. Claro que as academias estão aí, é para incentivar nós a cuidar da saúde. Antigamente a gente não cuidava, né? A gente, que eu digo, é nós, os homens. Porque as mulheres sempre cuidaram. E a gente deve isso a elas, é uma coisa maternal. Seja nossa avó, mãe, esposa, irmã, filha. É uma coisa delas cuidar a saúde, não só delas. Elas se preocupam com a família, com todo mundo elas se preocupam. É uma coisa realmente maternal. Elas inventam, descobrem, cavocam, procuram. Essas coisas biodegradáveis que não pilui a natureza e a camada de ozônio e as minhocas da Irlanda do Norte. Não, eu digo isso porque tem umas coisas que elas inventam que também não precisava, né? Lá pro Rio Grande inventaram um troço, vai surgir aqui, vocês ficam espertos. Pensa numa iguaria. Suco de couve. Ah, vamos se internar. Minha mulher bebe todo dia aquela ingresia daquele suco de couve detox. Minha mulher do loqueou, mulher. Desde quando couve é fruta para dar suco? Couve, água. E ela disse, não, ainda vai uma maçãzinha. Aí é para diluir o bucho da pessoa. Ela bebe aquele troço de manhã e vai trabalhar. Quando é de meio-dia, vem se arrastando. Pensa numa fraqueza de dar dó. Eu disse pra ela, mulher, Dedê, couve é boia de lagarta. Lagarta só come couve, dura 3 dias. Pff.
2: Tão feliz que era a lagartinha.
1: Eu só vi 2 tipos de gente na academia, os que não precisam e os que não adiantam. Gente, eu posso falar porque eu sou dos que não adiantam.
3: Bom dia, Valdeci Alessandra, curtindo a gente. Eles gostam de academia também, né? Obrigado pelo também. Só come farofa, né? Aí aguenta, aí segura. Manda abraço pro Zico, pro Paulão também, que tá sempre com a gente.
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0: coisa. Alô, Bola, o Bola lança e curtindo a gente. É Bola da Terraplanagem, é Malvino, o Valdevino Guilherme também com a gente, né? Um abraço, obrigado pelo carinho. 5h31.
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0: 25 para 6, bom dia. Manobrinha, manobrinha e a vovó, né? A vovó Regina acordando. É
1: você, Satanás. Você, Satanás.
0: A Soninha Guiar tá perguntando. Hoje a Célia Benze, hoje é sexta-feira, né? É, e outra, né? Já está acordada uma hora dessa, já está na porta da pessoa, está lá no abrigo esperando. Não, você vai pensar que é um bonequinho, não é ela, tá bom? Pensar que é um kimono, né? Não, é ela que está lá já sentada lá, acordada esperando por vocês aí, tá bom? Um abraço aí, manobrinha. E a Regina também curtindo a gente. Vamos fazer um negócio aí. Rogério, vamos fazer o seguinte então, né? Você falou para mim fazer alguma coisa ontem, deixa eu ver como eu vou fazer aqui. 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Tem gente que manda aí 3 minutos, não tem como ouvir. 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Falado, bicho!
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2: Fique atento a si mesmo. Por mais agitado que seja o seu dia a dia, tente escutar os seus próprios pensamentos. Dê atenção aos seus desejos e necessidades. E procure descobrir o que é realmente importante para você no momento. Ouvir a si mesmo é a melhor forma de exercitar o autocontrole.
1: 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Mundo Animal. Cuidados com o seu bichinho de estimação.
3: Correr atrás do rabo também pode ser um sintoma de ansiedade. O comportamento normalmente começa com o cachorro perseguindo ou mordendo o rabo depois de algum machucado ou irritação. Depois que o cão fica sarado, ele continua fazendo isso, pois se acostumou com o comportamento e o alívio que isso gerava durante a irritação. É difícil de tratar quando essa é a causa. O cão precisa focar sua ansiedade para outras coisas. Passeios e brinquedos interativos com petisco dentro podem ajudar, sabia?
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4: Tá chovendo aí, aqui tá chovendo. Tá chovendo. Tá chovendo. Tá chovendo. Tá chovendo aí,
5: não,
4: aqui,
5: não, aqui tá, não tá
4: chovendo.
5: Não, aqui não tá,
4: tá chovendo.
5: Não.
4: Choveu
5: não,
4: a noite inteira e tá chovendo.
5: Mentiroso,
4: tá
5: é pra não trabalhar.
4: Tá chovendo.
5: Ei, Valdevino, bom dia. Coloca meu nome na oração, tudo bem, né? Eu coloco, eu não, só que eu não sei seu nome, né? Você não colocou aí, né? É o aniversário, coloca o nome da aniversariante aí, senão eu vou ter que convocar a séria benzedeira, né? Pra adivinhar.
6: Tristeza!

0: Aí 14 para 6. Ah, agora sei quem que tá aniversariando. É o Luiz Henrique de Castro, né? O Luiz Henrique de Castro é o Didio, né? O Didio Sucateiro. Parabéns, Didio. Felicidades aí para você.
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0: Bom dia, né? Vai mandar alusão aí também pro Paulinho Bartolomeu, pra Nice, que tá aí curtindo a gente, aquele abração, muito obrigado pelo carinho. O Paulinho, a Neidinha também, tudo de bom pra vocês aí, viu?
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0: Mandar aqui também, né, para o Márcio Baviero, Márcio Baviero e toda a família. Mandar aí para Priscila Mendonça Sandrin, né? Para Priscila Mendonça Sandrin. Para o Didio, que está aniversariando hoje, né, Didio? É o Luiz Henrique de Castro Didio, que está aniversariando. Vou mandar aqui também. Tá aí para a Nice e para o Paulinho, que está em sintonia com a gente, o Sérgio Saltarelli e toda a família, né? Muito obrigado pelo carinho, Maria José Tosti Fleming, para o Márcio Silva, lá da Polícia Militar, Luiz Antônio Marioso e todos os familiares, aqui também para a Luísa Biagem, né? Para a Priscila, que está em sintonia com a gente, que é a Edilma lá do ateliê, para o Mauri, enfim, para todos os seus familiares. Para a Helenita Malveus de Conte e toda a família também, quero mandar para Darlianaga também, que está sempre em sintonia com a gente.
6: Num clima de silêncio e de fé, vamos receber a bênção do saudoso Padre Donizete, que do céu intercede por seus devotos, abençoando todos os lares.

0: Adiutorino, in nomine Domini, Domine Cisalior Astiona Meia, Domine Svobisco, Oremus Deus Turvestam Transcipi Creaturas Vista, Prestum Legem, et Unam Tantium Tuam, Deus Omnicipia Ter Christus, Domine Nostro Amen, Benedictio Dini Potente, Pater Spiritus Santo, Descente Vos, Manete Semper,
1: Em 21 de fevereiro de 1992, o bispo da Diocese de São João da Boa Vista, Dom Tadeus Grins, abriu o processo de beatificação do saudoso padre Donizete Tavares de Lima. Rezemos para que um dia possamos contemplar entre os santos aquele que viveu o mandamento novo do amor, tornando-se a voz do que não tinham voz, a defesa dos indefesos, o amparo dos desamparados.

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3: Que é isso? Tá vindo do banheiro, não é possível, né? Vamos falar aqui, hoje é sextou, hoje é 2 de outubro do ano 2026, temperatura 19 graus. Ó, o sextou, todo mundo gosta, quer tomar uma, não é uma? 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Alô, bom dia!
4: Bom dia, menino, Sebastião, tchauzão.
3: Quem?
4: O Tchãozão, seu amigo, goleirão Tchãozão.
3: Ô, goleiro Tchão, o maior goleiro. Tem o Jânio e o Tchão, né? Quem é o melhor no gol? Quem foi melhor?
4: Eu sou mais técnico, mais apurado.
3: Ah, mais apurado. Se fosse hoje, hein, meu amigo?
4: Oi.
3: Já pensou se você estivesse no auge hoje? Hoje ganha dinheiro, viu, rapaz?
4: Amigo. É uma pedra mal lapidada, né? Todo mundo fala, né?
3: Eu mesmo posso dizer assim, entendeu? Você já tá indo pro trabalho ou tá em casa ainda?
4: Não, eu tô em casa aqui curtindo aqui a Difusora com meu amigo Vino aqui.
3: Obrigado. O Meinha falou que já fez gol em você, é verdade?
4: De um milhão de um milhão que ele chutou, entrou uma, né? Não tem jeito.
3: Você deixou pra agradar, né?
4: Amigo, amiga.
3: Tem que quebrar o galho, né?
4: Conservar a amizade.
3: É, com certeza. Você podia perder a amizade com você, o Meinha, né?
4: Podia.
3: E pra quem manda abraço, tchau, goleiro?
4: Eu vou mandar Prisioneiro do Amor.
3: Hein? Você quer o Prisioneiro do Amor?
4: Exatamente, essa machuca, hein?
3: Machuca, já te manda aí, viu?
4: Então tá, tenha um bom dia, meu amigo Vino aí, tudo de bom pra você aí.
3: Obrigado, tchau, tchau.
4: Tchau, tchau.
3: Aqui só monstro consagrado, meu amigo.
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Beleza, aí o Mário, o Janones e lá o Barriga, vai levar o rato hoje pra pescar não, né? Eles levam o ratão lá, tadinho, eles levam o ratão só pra explorar o rato. O rato vai no supermercado, compra tudo, né? Chega a gastar mais de 20 reais, você entendeu? Ô, Valdemiro, obrigado aí, um abraço aqui, a Rose Xuxa e a Graça patrocine, né? Hoje é dia da gente encharcar. Diz que a Graça tá bebendo um arco. Ela tá bebendo um arco veiaco, né? Se falava que então bebe até arco de pua se deixar. Ei, Paulinho, um abraço. Paulinho Dentadura também com a gente. O Toninho, né? O Toninho tá sempre. Antônio Augusto Ribeiro Saltarelli, né? Tá aí. Ô, dona Irene, um abraço aí também. Obrigado pelo carinho aqui com a gente. Goleirão Monstro, tá aí. Tchau, goleiro!

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3: É, e o Zeba, viu? Tinha um goleiro, o Zeba tá mandando um abraço para você. Falou verdade, hoje tá faltando é lapidar os goleiros, inclusive você aí, né? O Zeba aqui, o Zeba também já foi goleiro, né? É, o Zeba também já bateu uma bolinha no gol aí. Deixa eu mandar um abraço para a doutora Priscila, que tá aí curtindo a gente. Os bons de bola lá do Zeba, meu amigo Ricardo, né, Ricardo? A Larissa, a Clara, né? Então tá aí o Ricardo, a Larissa e a Clara. Eu vejo eles batendo uma bolinha aí, né? Alô, bom dia!
4: Bom dia, Vino!
3: Bom dia, Magrela! Ah, bom dia, Tiguela! É a mesma
4: bom
3: coisa!
4: Bom dia!
3: Bom dia! Você já jogou bola contra o Tchão Goleiro ou não? Você nunca jogou bola, né?
4: Rapaz!
3: Você jogou?
4: Joguei não, hein?
3: Hein?
4: Joguei não, hein?
3: Você não jogou? Só o seu pai que jogou, né, rapaz?
4: Só!
3: Teu pai era goleiro!
4: Só o da família, foi só ele mesmo.
3: Só... E aí, pra quem manda abraço, bom dia.
4: Ô, Vino, um abraço pra você. Ah. Eu queria mandar um abraço pro meu amigo Eurípides.
3: O rei do panfleto?
4: Isso.
3: É o rei do panfleto.
4: Ele mesmo.
3: Ele pegou o boizinho pra criar o boizinho açougueiro, você sabia?
4: Ah.
3: É, o boizinho, conhece o boizinho?
4: Conheço.
3: Ele é meia colher de açougue, né?
4: É.
3: Ele é jovem aprendiz, entendeu?
4: Amigo, qual é a música que ele me mandou pedir pra ele?
3: Qual que é?
4: Sabe por que ele pediu pra mim? Porque ele não tem crédito no celular, pô, Tiguela. Liga pra mim, porque eu não tenho crédito. Olha, não tem jeito de você ligar, ué.
3: Entendo, então não tem jeito. Vai, não, orelhão não tem mais, né?
4: Não.
3: Ah,
4: aquela música, virou. Saudade de Ituitaba.
3: Saudade
4: Tchão Carreiro.
3: Tchão Carreiro, vou ver que saudade do Ituitaba. Eu só acho, Alex. Tá bom?
4: Falou, Viro.
3: Obrigado, amém. Tchau, tchau.
4: Tchau, tchau.
3: Aí o Rogério Cabeção falou, Rodrigo, os meninos do Zeba são bons de bola, mas o Zeba era um frangueirão, né? Isso é coisa. E falei em frangueirão, ô Zeba, pai, daí também, o pessoal pode, você quer ganhar um fardo, quem quer ganhar um fardo de cerveja, né? Sextou? 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Você entendeu, rapaz? Beleza?
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0: Aí, 6h18. Mais uma vez pro Didio. O Didio, né? Em nome da Maria Odete, da Letícia. O Didio é o Luiz Henrique de Castro. Nem ele sabia que ele chamava Luiz, né? Fica por Didio mesmo. Bom dia.
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6: 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Trafegar com os vidros abertos em rodovias provoca o que chamamos de efeito balão, ou seja, o vento entra no interior do veículo alterando sua aerodinâmica e, consequentemente, sua performance. 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
11: O mês de outubro será marcado por chuva acima da média no sul, em São Paulo e no Mato Grosso do Sul. A previsão é do Instituto Nacional de Meteorologia. No restante do país, a chuva ficará dentro ou principalmente abaixo da média. Em relação às temperaturas, outubro será mais quente que o normal praticamente no Brasil inteiro. Goiás e partes de Minas Gerais e São Paulo devem ser as áreas mais afetadas pelas altas temperaturas, que podem ficar mais de 2 graus acima da média. A safra brasileira de trigo será menor em 2026, aliás, bem menor. A colheita esperada pela Conab é de quase 5 milhões e 800 mil toneladas, 27% a menos que no ano passado. A tendência é de uma área de cultivo 21% menor, enquanto o rendimento vai encolher 7%. Os números, porém, ainda podem melhorar ou piorar de acordo com o clima e o andamento da safra. O preço do bezerro subiu com força nos últimos dias. Dados do CPE indicam que a cotação média no Mato Grosso do Sul já se aproxima dos R$ 3.500. A tendência de alta, aliás, vem desde o ano passado, que reduz a margem de lucro dos terminadores, até porque o aumento do bezerro tem ficado acima da alta do boi gordo. Em São Paulo, por exemplo, o pecuarista precisa vender quase 10 arrobas do boi para comprar um bezerro, a pior relação de troca para o terminador em 5 anos.
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1: É, Eurípides, tem que fazer para encontrar essa música aí, viu? Não é saudade em Indaiatuba, é só saudade do Tchon Carreira. Por isso que demorei aqui. Chama Saudade do Tchon Carreira. Daqui a pouco a gente manda aí, tá bom? E o Capatão tá aí curtindo a gente, né, Capato? O Capato tá sempre tentando enganar alguém, né? Abraço aí, obrigado pelo carinho, né, Capato? Bom dia!
2: Ô, Bodevino, bom dia!
1: Bom dia!
2: Um abração aí, mais um dia aí, né?
1: Vamos!
2: De luta, um dia de bom, quinta-feira. Ô, Vino, mas esse povo é tudo atrapalhado, né, rapaz? O Murilão aí, você sabe que agora ele é produtor de ovo, né? Aí ontem, passei lá no saltão lá, ele põe ovo pra vender lá. Aí o Pastel me vendeu, rapaz, duas dúzias de ovo. Cheguei aqui em casa aí, pus os ovos aqui em cima, agora cedo fui pegar pra conferir. A dúzia deles vem com 10 ovos, rapaz. Mas eu não sei. Agora eu não sei com quem que reclama, porque é tudo... E você sabe que esse é primo do Zema, né? Esse é primo do Zema.
1: Zé Mário.
2: Aí agora a coisa tá difícil mesmo pra saber agora como é que vai ficar esse negócio aí. Não, caduza de ovo deles vem 10.
1: Não, mas vem 10, meu irmão. É o Murilo lá do Bar do Mané, né? Do Bar Conveniência 2 ali. É uma galinha, porque aquela galinha bota muito. Na última botada, ela tá fraca, ela consegue botar só 10, viu? Só 10 ovos ela consegue botar, viu, Capato? Beleza? Ah, panfleteiro, Euritos aí, só Tchão Carreira e Pardinho.

0: Beleza, beleza. É isso aqui mesmo, então, pá. Daqui a pouquinho nós vamos então fazer o sorteio, viu, gente? Você ainda dá tempo de participar aqui da Portões e Companhia. Manda o zap da Prata Difusora, que é o 996-1080. Para você ir para o sorteio aí, nesse fardo de cerveja, presta atenção, você vai ter que responder aí. Mas você tem que pôr o nome completo. Tem gente colocando aqui, né? Eu quero ganhar, mas. Quer ganhar, mas não coloca o nome aí, então coloca o nome completo. Ó. Quem é? Qual a empresa que automatiza o seu portão? Você ganha na hora um ventilador. Já pensou? É só Portões e Companhia, rapaz. Você pode mandar o zap aí. Aqui pelo, daqui a pouco a gente vai fazer o sorteio. Coloca assim, ó. Valdevino, é a empresa, né, que faz isso daí, automatiza o seu portão e ganha na hora. É a empresa, a Portões e Companhia. Tá certo? Tá bom. Aí você concorre daqui a pouquinho a um fardo de ceva. E é só falar em ceva aí, né? Os cachaceiros vai mandando aí, por exemplo, a Maria Antônia, né? A Maria Antônia, o Miltinho, o Milã, a Maria Eli, o Paulo Lança, tem cachaça? Não, Paulo, eu Maria Eli, é só cerveja, tá? Tá? Beleza? 6h31.
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1: 6:34.

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1: Então, mandar um alusão pro Zé Pacheco, né? E a Cleusa curtindo a gente. Zé Pacheco e a Cleusa, né? Aquele abraço, muito obrigado pelo carinho. Domingos Tobazella, né? Também com a gente. Alô, bom dia.
2: Bom dia, meu amigo. Como é que você está?
1: Eu tô sentado na cadeira.
2: Meu Deus.
1: Meu Deus do céu, tô aqui com... Deixa quieto.
2: Ontem a Célia Benzedeira me viu trabalhando, viu? Ela é testemunha que eu trabalho.
1: Filmou alguma coisa, não?
2: Ah, eu não sei, depois você pergunta pra ela.
1: Se não filmou, não adianta nada.
2: Também.
1: Não, se filmou, se não, não filmou, não vale, tá bom? Não vem, vem com fake news aqui, não, tá certo?
2: Bom dia, trabalho pra nós. Pra Leila Mara, Ana Lúcia, seu Vadim, Bressan, pessoal lá do lago, né? E para meus filhos, né, Luiz Alberto, Lucas, meu sobrinho Vinícius.
1: Sim.
2: E para Henrique Raimundini, e para todos os ouvintes, né?
1: Certo. Obrigado,
2: bom
1: viu?
2: Bom dia de trabalho para nós.
1: Amém. Ótima sexta-feira.
2: Já estou no pé do eito, como disse o Batista.
1: Uhum. É outro também. É outro fake news também, é outro fake news também, né? Fica com Deus.
2: Bom dia. Tchau. Tchau.
1: Deixa eu dar alusão pro pessoal lá no sítio, lá na fazenda, lá. Né, o Flávio Fernandes, a Madalena, o Júlio, enfim, todo o pessoal aí, né? Ô Flávio, valeu apresentar um rapaz. Eu tava com uma saudade, Flávio, de comer pau a pique, né? Mandou um pau a pique, foi lá levar lá em casa, rapaz. Obrigado. Aí eu já tomei o cafezinho da tarde. E o bolo, rapaz. Que bolo gostoso de milho verde. Cremoso. Obrigado aí, viu, gente? Aí, pode mandar mais, viu? Pode mandar. Obrigado pelo carinho de vocês aí. Everaldo Saltarelli, você tá num pega, hein, Everaldo?
3: Bom dia.
1: Bom dia.
3: Valdevino,
1: oi.
3: Ô, o programão, hein? Rapaz.
1: Exato.
3: Nessa sexta-feira tá bom, hein?
1: Big
3: Você tá doido, meu amigo? Aqui é Everaldo Saltarelli falando. Deixa eu te contar um negócio. Semana passada, a Isabel Tassinari, ela... o Tassinari ficou fechado 10 dias, né? Aí ela ficou de férias. Ele foi pra praia. Você sabe o que ela arrumou? Todo dia ela ficava sentada lá na porta. Ela não consegue, se ela não for lá, pelo amor de Deus. Ela acordava o marido dela 5 horas da manhã pra levar ela. Ela sentava na escada e ficava esperando. Sabe aqueles cachorrinhos caindo de mudança?
1: Sei.
3: Daquele jeitinho, ela ficava lá esperando, rapaz. Aí quando dava a hora do almoço, o marido dela, o Nilton, ia lá e pegava ela e trazia embora. Dava um remedinho pra ela acalmar, porque ela... acho que ela não bebia o remédio de noite, né? Que remedinho que ela toma pra cabeça. E aí acontecia isso, cara. Ela ficava lá na porta esperando 10 dias lá, parecendo um cachorrinho caindo de mudança. Ô, Isabel, pelo amor de Deus, você tava de férias, filha. Não, aí, que é isso aí? Abandona um pouco, deixa, dá um sosseguinho pro povo, né? Tá doido. Toca mais um modão aí, Valdevino. Não perde tempo, não, hein? Você é bom demais. Hoje tem serviço, hein?
1: Coitada da Isabel. E é verdade, pensei que era mentira, mas era verdade. Ela ia lá todo dia, né? Sentava lá, ficava lá chorando, né? Esperando o dono chegar. 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Alô, meu amigo Bolinha, Maurício Luciano, naquela correria aí, né? Lembrei, viu, o Bolinha, né? Pau a pique, rapaz. Bolinha ia comer uns 20 desses, né? Um abraço aí pra vocês aí.

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3: Sucesso nas academias, a aula de jumper queima calorias e ainda ajuda a melhorar o equilíbrio do corpo. As atividades, que misturam dança e saltos, são feitas em cima de uma cama elástica e ao som de alguma música animada que torna a aula mais divertida e uma boa opção para quem não gosta de exercícios convencionais.
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1: Beleza! Daqui a pouquinho a gente vai fazer o sorteio aí, tá bom? Da parte de cerveja da Portões e Companhia. Ô, Djalma, Valdevino, o meu avô... Ah, meu avô, ela colocou aqui meu avô, pois ela falou... meu esposo, né? Confundiu, né? Deve ser cada idade também, né, tadinho? O Djalma, né? É Bugarelli, né, Djalma? O Djalma Bugarelli, né? Que completou mais um ano de vida, em nome da Cileide, de todos os familiares. Parabéns aí, Djalma! E ele tem guia agora, tem uns cachorros agora que guia, né? Então ele vai com a bengalinha e os cachorros conduzindo, ele carregando, ele, que bom, né? Por isso que o animal é muito bom, né? Nessa hora, né, gente?
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0: Bom dia, daqui a pouquinho tem Café com Notícia, viu, gente? Beleza? Vamos fazer o sorteio? Vamos, Lube, vai lá. Vai cutucando aí pra mim, Lube, fazer o sorteio lá de Portões e Companhia. E daqui a pouco começa. Deixa eu mandar. Ô, Lube, fazer o sorteio aqui, ó. Pega pra mim aí, rapaz, né? Vamos fazer o sorteio. Um minutinho aqui.
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0: Olá, Lubinho, meu bom dia, meu amigo doutor Lubinho.
2: Bom dia, Vinão. Vamos lá, o contemplado é Paulo Sérgio de Souza.
0: Paulo Sérgio de Souza, então tá bom. É só passar lá, já, ó, Paulo Sérgio de Souza, ele colocou aqui, ó, Paulo Sérgio de Souza, Paulinho Dentadura, tudo bem. Passe direto lá no cabeção, lá do Portões Companhia, tá bom? Beleza? Então, tá combinado, jovem.
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0: Tchau, gente. Fique com Deus.

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0: Agora são 7h03, até que enfim, né? Voltamos aos velhos tempos. Bom dia, Batatais. Bom dia, Lubis. Bom dia, Fábio Alexandre. Hoje voltamos mais cedo.
1: Exatamente, Batista. Bom dia a você, bom dia ao Lubis e um bom dia aos ouvintes do programa Café com Notícias, que estão sintonizados na programação da Difusora FM 88,3, hoje, sexta-feira, 2 de outubro de 2026, após aí o período do horário eleitoral gratuito, visando as eleições do primeiro turno. Ontem foi o último dia e hoje o programa Café com Notícias volta ao seu horário normal. 7h03, hoje vamos receber aqui no programa o secretário municipal de educação, Vitor Hugo Junqueira. Atenção pais, reta final de inscrições para as creches para o ano letivo de 2027. Creches da rede municipal e também creches conveniadas aí da prefeitura municipal. Se você já procurou a Secretaria Municipal de Educação, fez a sua inscrição, porque nesse momento os pais não devem procurar as creches, e sim devem procurar a Secretaria Municipal de Educação. O secretário Vitor estará aqui dando mais detalhes sobre isso. 7h04, vamos aos fatos históricos que marcaram essa data, o dia 2 de outubro. Dia 2 de outubro comemora-se o Dia Internacional da Não Violência. A data foi criada pela Organização das Nações Unidas, ONU, em homenagem ao aniversário de Mahatma Gandhi, líder

0: uma das constituições mais revolucionárias da história. 1910, acontece em Milão o primeiro acidente entre dois aviões na história. 1924, Assis Chateaubriand inicia o grupo Diários Associados. 1941, inicia a Batalha de Moscou na Segunda Guerra Mundial. 1947, é inaugurado o Museu de Arte de São Paulo, MASP. 1960, o estádio do Morumbi, estádio do São Paulo Futebol Clube, é inaugurado. Também no ano de 1974, Pelé joga pela última vez uma partida oficial com a camisa do Santos. 1985, morre o ator norte-americano Rock Hudson, vítima da AIDS. No ano de 1992, 111 presos são mortos pela polícia depois de uma rebelião na penitenciária do Carandiru. E no ano de 2009, o Rio de Janeiro ganhou o direito de sediar as Olimpíadas de 2016. 7 e 6, tivemos ontem sorteio da Mega Sena. O sorteio do concurso 3.065 da Mega Sena foi realizado na noite de quinta-feira, dia 1º, em São Paulo. O prêmio, para as apostas que acertassem as seis dezenas, era de 72,2 milhões de reais. No entanto, ninguém levou a faixa principal e o valor acumulou para o próximo sorteio. Agora, para o próximo sorteio, de 72 foi para 82 milhões de reais. Os números sorteados são 8, 10, 30, 38, 50 e 53. Vou repetir. 8, 10, 30, 38, 50 e 53. A Quina teve 42 apostas ganhadoras, com prêmio para cada uma no valor de R$ 49.503,22. Já a Quadra teve 3.642 apostas ganhadoras, com um prêmio para cada uma no valor de R$ 1.053,03 para cada aposta. 7:08.
1: 7:08. Eu quero aqui mandar um abraço para dois delegados que tenho certeza que estão acompanhando e ouvindo a gente, viu, Fábio? O doutor André Baldock, né? Nosso amigo, filho do meu compadre.
0: Filho Tininho. Do Tininho, de saudosa memória.
1: É, está fazendo um trabalho fantástico. Essa semana passada, acho que ele prendeu a metade dos bandidos de Ribeirão Preto. Foi uma tacada só,
0: excelente,
1: parece que foi
0: delegado,
1: 30 e poucos.
0: Excelente profissional.
1: Profissional, né, corajoso, com muita habilidade, que hoje precisa ter habilidade, né? A gente manda um abraço para ele. E o doutor Sebastião Piscinato, filho do meu amigo sanfoneiro, amigo de casa, né? Ele não chegava em Altinópolis, né? Se ele levasse alguém em Altinópolis, ele passava lá em casa para tomar um cafezinho. Isso desde os velhos tempos, nem vou falar quantos anos atrás. Doutor Piscinato, né? Grande delegado. Eu espero que um dia a gente possa voltar a ter desembargador de Batatais, né? Porque nós tivemos desembargador faz um tempinho, Fábio, não é agora não. Foi 1919, né? Passou por aqui o Alexandre Delfino de Amorim Lima. Ele foi delegado aqui, trabalhou como delegado em várias cidades do interior, fez o concurso, foi a juiz de direito. E de juiz de direito ele foi a desembargador da justiça, né? Esse foi lá em 1919. Eu não era nascido ainda, viu, Fábio? Porque faz um tempinho, né? Então, mas foi um grande juiz, um grande desembargador. E nós temos hoje, ajudando a região, porque temos mais filhos de Batatais como juiz, o Rielzinho, juiz de direito, fala assim porque conheço desde de criança, né? Um grande juiz, né? Temos também outros delegados, que agora não dá para lembrar o nome.
0: Em Batatais, doutor André Baldock, né? Excelente delegado, trabalha em Ribeirão Preto. Em Ribeirão Preto também, o delegado seccional de Ribeirão Preto, doutor Sebastião Vicente Piscinato. Tem o doutor Adolfo Domingos da Silva Júnior, né?
1: Que é mais batataense que qualquer um.
0: Exatamente, enfim, professor da escola de

0: formação, né, de policiais civis aí, de investigadores da Polícia Civil. Enfim, temos importantes aí, delegados, né, juízes. Doutor Pena, né, juiz também de direito.
1: Juiz, filho do meu, saudoso amigo, professor Pena.
0: Doutor Renato Trevisani, né, juiz federal do trabalho, também constantemente está sintonizado aqui na...
1: É casado com uma filha do promotor aposentado, doutor João Carlos Bianco.
0: Doutor Pena, né?
1: É, o Pena. Isso. O pessoal está servindo a região, hein? Estamos exportando segurança para a região toda. Isso é importante. Agora, eu quero falar hoje de um assunto que nunca a política sofreu tanto desgastes como vem sofrendo nesses anos. A maior confusão. Nós não vamos falar aqui nome de ninguém, porque tem lei, a 9.504, protege muito, e tem muita gente que não merecia ser protegida pela 9.504, porque a bagunça está generalizada. A ponto de acontecer o que aconteceu ontem. Agora, não sei o porquê que está acontecendo isto. A justiça não deveria entrar nessa jogada. Ou entra e prende todo mundo, entendeu? Mas não fica pincelando, que fica muito ruim para a segurança. Porque nós, o nosso objetivo, o nosso alvo principal, quando temos problemas, litígio para resolver, aonde que a gente busca? Na justiça. Então a justiça deve passar para nós uma total segurança quando existe esse impasse. Tem muita gente candidato bandido, muita gente espalhada no território nacional. E eles continuam aí, sabe? Pessoa que tá coisa, depois não consegue, em plena campanha, entra com recurso, está excluído, está fora da política, consegue registrar candidatura. Está difícil. Mas a gente nota a questão dos debates. Então vamos lá. Os debates políticos para o dia 4, que é depois da manhã. Não é isso? Então, no primeiro turno, no dia 23 de agosto, a Band, com Band News, Cultura e Jovem Pan, tema foi educação. E a segurança, escala 6x1, Lula e Flávio Bolsonaro não compareceram. Né? Aí ficou aquela coisa, porque quem que os candidatos esperam quem? Os que estão na cabeça, para ser cobrados. Né? Então, não compareceram. No dia 27 de setembro, a Record, mais o Estadão, o jornal do Estado de São Paulo, né? Fizeram, mas acabou não virando nada. Dia 1º, agora, que foi ontem, a TV Globo, o último antes do voto, logo depois do Jornal Nacional. Esse é o mais esperado, porque pode ter o confronto Lula versus Flávio Bolsonaro, frente a frente, né? Os dois. Primeiro, o Lula não compareceu. Aí ficaria de alvo. Quem era o alvo dos demais? Seria o Flávio Bolsonaro. O Flávio, se o Lula vai, ele vai, porque o alvo principal é o presidente, o candidato presidente. Mas como não foi, ele seria, e bobo dele se fosse. Porque os outros que estão lá, 1%, né, 2%, ia pegar de pau. Pegaria o Lula, não foi. Pegaria ele, ele fez o correto, esperto, não compareceu. Debate para governador. Na terça-feira, 29 de setembro, Globo e afiliadas fizeram debates em todos os 26 estados, mais Distrito Federal, ao mesmo tempo, às 22h15, depois da novela. Regra foi partido com pelo menos 5 parlamentares no Congresso. O Tribunal Superior Eleitoral entrou na história essa semana e garantiu na liminar a participação do Partido Novo, Romeu Zema, que não alcançava para presidente, Kiko Caputo no Distrito Federal e André Marinho no Rio de Janeiro. Olha, o que é que virou? Virou nada. O debate de São Paulo foi um debate mais inteligente, porque pegou dois experientes, o governador do estado, o Tarciso, e o ministro, o Haddad. Teve um debate Não 100%, né, Fábio? Mas vamos colocar 50%. Mas valeu a pena a gente ver, pelo menos, os dois debatendo. Não chegou a lugar nenhum. Choveu, choveu, mas estava muito molhado, né? Então não resolveu quase que nada. Agora, para que serve o debate político? É comparar ali, tete a tete, ao vivo, no horário eleitoral, por exemplo, tudo é gravado e bonito. No debate, é ao vivo, com pergunta do adversário e tempo contado. Dá para ver quem domina o assunto, quem foge, quem se contradiz. Entender, né, gente, as propostas não é só briga, não é ofensa de um para o outro. Cada bloco tem, olha, temas, segurança, saúde, educação, economia, o tema do momento, a escala 6x1, impostos, é onde o candidato tem que dizer como vai fazer, não só o que vai fazer. Por que ele tem que falar? Por quê? Para a gente entender. Ele tem que passar a mensagem para o telespectador ou ouvinte do projeto dele, do programa. Ser, agora, o teste de pressão. Ser presidente, governador, é tomar decisão sobre pressão. O debate simula isso. Se a pessoa tava, agride ou perde a linha com uma pergunta difícil, o eleitor já imagina como seria no cargo. Ele, eleitor, fazendo aquela pergunta, quando tem a oportunidade, né, de encontrar por acaso aí numa esquina, que é muito difícil depois das eleições encontrar o pessoal. Então, na prática, aqui no Brasil, o debate também serve para dar visibilidade para candidato pequeno, que não tem tempo de TV, virar corte ou na internet, 30 segundos, que pode mudar voto indeciso. 30, não digo 30 segundos, 10 segundos pode virar a cabeça do eleitor que estava vendo alguém no debate. Eu tive uma decepção com um candidato desses que estão aí para presidente no debate. Quando eu vi o debate, eu tinha uma ideia dele, no debate caiu por terra. Foi para mim uma decepção. Achava que tinha uma cultura suficiente para ser um presidente da República, mas depois a coisa, né, caiu por terra. Portanto, ontem a Globo, para governador, e o de primeiro, de, aliás, de anteontem, e o de ontem, que era para presidente, que não virou absolutamente nada. Fugiram do, né? Não é que fugiram. Os dois, a distância dos dois, isso que nós temos que analisar. Eles estão batendo lá na casa dos 35 para cima. Então, os outros estão 1%. 5%, então está muito embaixo. O que tem a perder esses candidatos que estão lá no final da coisa? É igualzinho time que está em último lugar. Vai cair, você vai jogar com ele. Ele te quebra, ele te arrebenta, porque eles não querem pelo menos terminar o campeonato com uma vitória. Assim é aqueles pequenos. Então, então deveria ser o quê? O debate vai ser até o terceiro colocado. E para baixo, não. Que aí pelo menos o debate fica melhor. Se o povo, por conta própria, está escolhendo os seus candidatos, que estará acima de 30%, acima de 35%, né? Então vale a pena colocar eles. Agora, pegar aqueles que estão lá em último lugar, 1%, colocar ali para... O que ele vai fazer lá? Vai só bater. Só vai bater naqueles que estão na cabeça. Agora, eles não são bobo mais. De ir lá para ser, vamos dizer assim, retalhados por quem não tem condições de chegar lá e disputar as eleições, então não compareceram. E ficaram depois os debates, tanto os canais de televisão dizendo foi um desrespeito, foi isso e tal. Não, mas está sendo mal elaborado essa questão do debate, de misturar tudo numa mesma, né, fazer uma salada. É difícil você pegar, como fala, camarão, outras coisas mais na salada, e fazer uma salada de chuchu, ninguém vai comer, né? Vai pegar um pedacinho, pôr na boca, mas não vai engolir bem. Então, foi isso que aconteceu ontem, né?
0: Só um complemento sobre as informações do debate ontem, Batista, o que diz a nota, né, emitida pela Rede Globo de televisão. A Globo recebeu na noite de quinta-feira, dia 1º, as duas notificações, né, relacionadas à realização do debate presidencial, programado para a noite de ontem, que interferem nas regras previamente acordadas, e decidiu por seu cancelamento. A primeira é assinada pela ministra Estela Aranha, do Tribunal Superior Eleitoral, TSE, e atende a um pedido da coligação da candidatura de Lula, do PT, à presidência da República. A decisão torna inválido o item das regras do debate que trata de candidatos ausentes. A ata com as regras, assinada por todos os partidos, inclusive o PT, determina que, em caso de ausência do candidato, o púlpito reservado a ele seja mantido vazio no cenário com uma placa que o identifique, e que uma das rodadas de tema livre, os candidatos presentes que assim desejarem formularem, em 30 segundos, a pergunta que fariam ao candidato que não compareceu. A decisão da ministra Estela Aranha proíbe o púlpito com o nome de Lula e a formulação das perguntas que seriam feitas a ele. A segunda notificação recebida pela Globo na noite de ontem é de uma decisão proferida pelo ministro Gilmar Mendes, do Supremo Tribunal Federal, STF, e atende a um pedido feito pelo Partido Solidariedade a respeito da participação no debate de Renan Santos do Missão. As regras que estabelecem que candidatos devem ser obrigatoriamente convidados para debates em rádio e TV são determinadas por lei e reguladas por portaria do Tribunal Superior Eleitoral. Devem ser convidados, obrigatoriamente, os candidatos de partidos com representação de pelo menos 5 parlamentares no Congresso Nacional. Em atendimento a essa regra, a Globo convidou para o debate os candidatos Augusto Cury, do Avante, Flávio Bolsonaro, do PL, Ronaldo Caiado, do PSD, e Lula, do PT. Uma outra decisão, da última terça-feira, dia 29, do presidente do TSE, o Cássio Nunes Marques, alterou o atendimento ou o entendimento do próprio TSE sobre contagem de parlamentares no Congresso para fins de debate, e decidiu que Romeu Zema, do Novo, teria direito de participar do debate. A decisão do ministro Gilmar Mendes, do Supremo, determinou a participação do candidato Renan Santos, mesmo o Missão, partido dele, tendo apenas um parlamentar no Congresso Nacional. A Globo tem longa tradição na organização de debates eleitorais, né? O propósito da emissora é promover a discussão de ideias para o Brasil e oferecer aos eleitores a oportunidade de comparar projetos. Disse também: nosso dever é de promover a democracia, mas as sucessivas decisões judiciais tomadas momentos antes da realização do debate causam insegurança jurídica e representam uma interferência indevida na liberdade que os veículos de imprensa têm de organizar os debates eleitorais. Por essa razão, a Globo decidiu cancelar o debate desta noite. A Globo agradece aos demais candidatos e faz esses esclarecimentos em respeito aos eleitores e ao público que esperavam ter a oportunidade de ouvir aí propostas para o futuro aí do país, né? A nota que foi divulgada ontem à noite. E cada candidato que esteve lá também se manifestou sobre o fato ocorrido. Augusto Cury, do Avante, né? Abre aspas, e vem também o STF, que ganha protagonismo. O STF deveria ser um dos alicerces da democracia, e alicerces ficam no solo, discretamente, como guardião da Constituição. Os debates representam o oxigênio da democracia. Sem os debates, nosso céu não tem estrelas, nossas manhãs não têm orvalhos. Sem os debates, você não conhece as ideias. Sem as ideias, você fica no obscurantismo, fecha aspas, salientou Augusto Cury, do Avante. Flávio Bolsonaro, do PL, essa insegurança jurídica, que é óbvia, todos percebem que já vem acontecendo, não é de agora. E agora, esse momento chegou no seu ápice. Poucos minutos antes de iniciar o debate da Globo, onde milhões de pessoas estavam aguardando ansiosamente para comparar as propostas dos candidatos e escolherem o seu candidato para daqui há 3 dias comparecerem às urnas na maior festa da democracia e vem uma decisão ou várias decisões que corroboram com a censura. Palavras do candidato Flávio Bolsonaro, do PL. Romeu Zema, do Novo. Lamentável que, de última hora, tudo tenha mudado via decisão judicial, sem nenhum respaldo na legislação. O que nós estamos vendo é a politização total do judiciário, que fica atuando não de acordo com a lei, mas de acordo com alguns candidatos que eles querem que ganhe, para poder manter os seus privilégios e corrupção, como nós temos visto. Palavras aí do Romeu Zema, do Novo. E o Ronaldo Caiado, do PSD. O que nós estamos assistindo hoje é uma afronta completa à democracia, onde o TSE e o Supremo Tribunal Federal amanhã provavelmente terão uma pretensão de se reunir entre eles e decidir quem vai ser o presidente da República. Isto é inaceitável. Comprometeram o resultado do processo eleitoral, impedindo que nós estivéssemos num debate, sendo que todos os partidos assinaram as regras, né? Então foi o que cada candidato disse ontem, né? Após o cancelamento do debate. Também em nota conjunta, a Associação Brasileira de Emissoras de Rádio e Televisão Aberta, a Associação Nacional de Editores de Revistas, ANER, e a Associação Nacional de Jornais, ANJ, manifestaram profunda indignação com a intervenção judicial nas regras previamente definidas no debate que a Globo faria com os candidatos à presidência. Abre aspas, as entidades entendem que a interferência não se trata apenas de uma imposição de obrigações, sem previsões em lei, contra uma emissora privada. É, sobretudo, uma agressão à liberdade de imprensa ao forçar a condução do debate em desrespeito a regras acordadas há meses entre a emissora e os partidos. Fecha aspas, diz a nota aí, divulgada ontem também pelas entidades que manifestaram aí a indignação com relação aí ao cancelamento do debate. 7h28.
1: Só para falar. Quando existe uma falha, se tem um buraco, alguém tem que tampar esse buraco. A verdade é esta. Nós abrimos o microfone, as emissoras de rádio, canal de televisão, durante 45 dias. Alguém trouxe propostas boas? Qual o candidato que trouxe proposta a não ser brigas, ofensa, você roubou, você fez isso, tua família fez isso, tua família tem empregado, mas qual foi a proposta deles para resolver o problema do Brasil? Problema da saúde, problema da alimentação, enfim. Eles iam resolver em 30 minutos? Não, ia brigar. A prova que eles queriam bater, nos dois que estão na cabeça, ué, por que eles não continuaram a ter o debate entre eles? Os que estavam lá presentes. Porque eles não tinham, eles não têm proposta política. Eu falo proposta política, enche os olhos do eleitor. Então, a distância desses que ficaram é muito grande. Não tem cabimento. Agora, a TV Globo não estava pensando também no eleitor. Ela estava pensando no patrocínio. Altamente milionário. Os patrocínios a nível de Brasil. Então, é tudo interesses particulares ou financeiros. Eu não vi nesses debates, nós aqui, o dia inteiro, né, Fábio? O dia inteiro, metralhando todos os partidos. Nada, nada. Só ofensa e briga e acusações e denúncia de corrupção. Então, por que que a justiça está entrando na jogada? Aí é que vem a história. Por que que está fazendo isso? Porque os políticos não é mais político de Ulisses Guimarães, Teotônio Vilela, né? Aqueles grandes políticos do debate. Os debates, quando assistiam um Quercia, um Franco Montoro, essa turma aí era debates maravilhosos, lindos, gostosos de ouvir. Agora a gente não tem esse debate. Então a justiça está entrando, tentando botar ordem no galinheiro. É o que está acontecendo isso aí. Porque quem determina a regra do jogo do país, gente, é o Legislativo, é o Congresso Nacional, é a Câmara dos Deputados, começando em Batatais, é a Câmara Municipal de Batatais. Como está a Câmara Municipal de Batatais? Como que está a Assembleia Legislativa do Estado de São Paulo? Como que está a Câmara dos Deputados? Como que está

0: o Senado. Veja bem o Senado, né? E aí por diante, esse é o legislativo, é que determina a regra do jogo, que faz as leis. Agora, não faz as leis, o executivo vem e começa a agir por conta própria, não respeita mais ninguém, porque as coisas estão bagunçadas. Aí vem o judiciário na frente e tenta colocar freio para ver se resolve, em parte, um pouquinho a situação, essa complicação toda política do país.
1: 7 horas, 30 minutos, intervalo.

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2: Os brincos mais brilhantes e mais trabalhados, com pedras ou cristais de cor dourada ou prateada, deverão ser utilizados na noite. Como, por exemplo, em eventos ou festas que a façam optar por um look mais fashion e ousado.
1: Você ouviu? Beleza da mulher, você muito mais bonita e elegante.

0: 7:37. 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Vitor, obrigado, bom dia.
1: Bom dia, Fábio. Bom dia, Batista.
2: Bom dia,
1: Rubens, todos os ouvintes da Rádio Difusora. Sempre um prazer estar aqui conversando com vocês sobre as ações da educação nesse período tão importante que nós já estamos caminhando para o último bimestre do ano letivo e, ao mesmo tempo, já preparando as ações para o ano de 2027 também.
0: Só antes da gente entrar no assunto sobre as matrículas e inscrições para 2027, Vitor, dentro do processo eleitoral das eleições que acontecem em todo o Brasil neste final de semana, tanto escolas da rede estadual como escolas da rede municipal, né, serão utilizadas neste final de semana para o eleitor votar, né?
1: Isso, as nossas escolas são pontos de votação, né, são sessões, temos várias sessões nas escolas municipais, então todas as nossas escolas de ensino fundamental, elas estarão abertas, né, para esse processo eleitoral por mais um ano, né? Então, todas as escolas já estão preparadas, a gente já fez as adequações que a Justiça Eleitoral solicitou para garantir uma votação bem tranquila a todos.
2: Estão tendo aula hoje? Não.
1: Hoje na rede municipal é dia de conselho, então a gente já tinha programado o conselho sabendo, né, da data da eleição, então hoje os professores estão nas escolas, os pais representantes, os alunos representantes das salas de aula estão participando do conselho, mas para os demais alunos eles não estão tendo aula agora, né, hoje, né, durante todo o dia não tem aula.
2: Não tem aula.
0: Sim, sim. Ô Vitor, matrículas, inscrições, creches, né, da rede municipal, creches conveniadas, reta final, o prazo termina semana que vem.
1: Pois é, nós abrimos lá em setembro, no dia 10 de setembro, as inscrições para as creches para o ano de 2027. Essas inscrições terminam agora, no dia 9 de outubro. Então, né, as famílias precisam procurar a Secretaria Municipal de Educação até a próxima sexta-feira para poder fazer as suas inscrições. Nós já tivemos um bom volume de inscrição durante esse período, mas é o último prazo, né? Tem a semana que vem para poder fazer. Então, todos aqueles que querem colocar os seus filhos nas creches municipais ou nas creches conveniadas para o ano de 2027, precisam procurar a Secretaria Municipal de Educação do horário das 8 da manhã até as 15 horas, levando comprovante de residência, certidão de nascimento da criança, documento dos pais e, se a mãe trabalhar, o comprovante de trabalho dos pais, para que a gente possa fazer essa inscrição. Terminado esse prazo de inscrição, que vai então até o dia 9 de outubro, nós vamos fazer as análises, já vamos começar a fazer as matrículas nas unidades que nós temos vagas e vamos divulgar a lista oficial de atendidos no dia 13 de novembro. Então, esse é o prazo. Fechado esse prazo, nós não faremos inscrições mais este ano. Só reabriremos a partir de janeiro do ano que vem. As famílias também voltaram a procurar as nossas vagas, né, na Secretaria de Educação. Porém, nós sabemos que esse é o momento que nós temos maior disponibilidade de vagas em aberto. Depois que nós preenchermos as vagas, nós vamos atender conforme tiver disponibilidade. Muitas pais perguntam, mas atende quem é o pai que não trabalha? Atendemos os pais que não trabalham, as crianças, né? Porque, na verdade, a vaga na creche é para criança. Né? É. Criança não trabalha, né? Então, tem a vaga, nós atendemos os pais que não trabalham também. É claro que numa condição, em algumas unidades, nós não temos vagas para todas as crianças, nós priorizamos sim as mães que trabalham, mas quando a gente não tem vaga. Aí o que acontece? A mãe que muitas vezes não está trabalhando ou que opta por não trabalhar, vai e procura a Secretaria Municipal de Educação nesse momento. Nós vamos dar a vaga. Aí aquela que trabalha procura em janeiro, se não tem a vaga, nós não temos como tirar aquela criança para passar a vaga para o outro. Então, é importante estar muito atento a esse prazo, porque agora que, de fato, nós conseguimos atender a maior quantidade de crianças, porque são as vagas que estão abertas para o início do ano que vem.
0: E as inscrições estão sendo realizadas na secretaria, não nas creches?
1: Na Secretaria Municipal de Educação. Todas as inscrições para creches, sejam elas creches municipais, sejam elas creches conveniadas, é tudo na Secretaria Municipal de Educação. Para quem não conhece, né, fica ali em frente, eu sempre falo, o recinto da Festa do Leite, Avenida Moacir Dias de Moraes, 1690, ou como também são conhecidas pela população, a Cozinha Piloto, né? O prédio é anexo ali à Cozinha Piloto, então as pessoas podem procurar ali durante todo o dia, não fecha para o almoço, né? A gente pode estar ali todo dia recebendo as pessoas.
2: Quais as creches conveniadas?
1: Nós temos convênio hoje, Batista, com a creche Os Samaritanos, né, que fica ali na Jacmo Rampinha, a creche Menino Jesus, a creche Cantinho do Futuro, que fica aqui bem próximo à PAI, né? O Cantinho do Futuro antigamente fazia um trabalho socioassistencial, desde 2021 atende creche em período integral, das 7 às 5 da tarde. Também temos a creche do Campinho da Paz, lá no espaço da antiga FEBEM, né? Falando assim, porque são os nomes que a população conhece, né? E também é uma creche municipal, mas é gerida pela Fundação José Lazzarini, que é a nova creche, a creche do Morada do Verde, a creche do Tia Zezé, que também faz uma parceria muito boa conosco, também atendendo o horário das 7 às 5. Todas as nossas novas unidades que são conveniadas, elas passaram a ter esse horário, né, mais estendido, das 7 às 5. Integral todas são, né, que as nossas atendem das 7 às 4, mas as conveniadas atendem das 7 às 5.
2: Quais as vagas? Quantas vagas tem hoje?
1: Batista, funciona da seguinte forma. Nós organizamos a demanda, vou te falar, a partir das inscrições da necessidade da população.
2: Uhum.
1: Porque as salas, um berçário 1, por exemplo, as crianças bebezinhas que têm até 6, tem assim, não tem um ano ainda completo, né? A partir dos 6 meses elas já podem ingressar na creche. Essas turmas nós atendemos 8 crianças. As turmas de maternal 2, que são os últimos que ficam na creche com 3 anos, nós atendemos 16 crianças, a gente atende o dobro. Então o número de vagas ele vai depender da procura. Porque se numa creche eu tenho mais demanda para maternal 2, eu vou abrir uma turma de maternal 2 e não vou abrir uma turma de maternal 1, por exemplo. Né? Mas nós temos, assim, em média, não é um valor preciso, cerca de 300 novas vagas para atender a nossa...
2: 300 novas vagas.
1: Porque assim, bastante. Nós são os que saem, né? E agora nós estamos, aos que estão saindo, nós estamos liberando as vagas para os que estão entrando. Uma novidade importante para o próximo ano é que a creche fica ali no Alto da Bela Vista, a creche Maria Aparecida de Andrade Freiria, fica ali na travessa Martins de Moura, ali, Andréia Martins de Moura, a creche ali. Hoje ela é uma escola, hoje ela atende pré, crianças de 4 e 5 anos.
2: Ali, falando por localização, atrás da Terril.
1: Atrás da Terril, isso. Muito bem, fica melhor assim. Ali, nós vamos passar a atender creche o ano que vem. Por quê? Nós estamos ampliando a escola Ana Bonagura, as pessoas passam ali, têm visto um novo bloco de salas de aula. Naquele bloco, nós vamos atender os prés, então a pré-escola vai migrar para lá. E aí nós vamos conseguir abrir novas turmas ali no Maria Aparecida de creche. Porque hoje uma das áreas de maior demanda que nós temos de lista de espera é a creche Carici Boareto Mansur, que fica lá no Jardim Mariana. Então a nossa ideia é conseguir dar uma desafogada naquele setor, abrindo novas vagas nessa unidade. Então ali nós vamos ter berçário, vamos ter maternal, para poder atender um pouco mais a população. Então é uma mudança que nós estamos fazendo, que vai ser possível a partir então dessa inauguração do novo bloco da escola Ana Bonagura. Então a gente amplia a escola para atender mais crianças e consegue liberar a outra unidade para poder atender mais vagas em creches.
0: Geralmente, Vitor, nesse momento de inscrições, a procura é maior do que o número de vagas ou não equipara ali, fica tudo empata?
1: Fábio, nós já tivemos várias situações, né? As inscrições ainda estão em andamento. Teve momento que teve anos que nós não conseguimos atender todo mundo que estava na lista. Teve ano que nós não conseguimos. O que tem acontecido muito é que a demanda ela é muito concentrada para algumas unidades que nós já não vamos ter vaga. Eu vou ser bem claro. Por exemplo, creche Menino Jesus. Eu vejo o pacote lá com as listas, tem muito mais inscrições do que a creche vai ter capacidade de atender. Então eu sei que para Menino Jesus, algumas pessoas não vão conseguir atender. E tem um agravante, por quê? Nós atendemos primeiro as crianças que já estavam na lista de espera. Se a família fez a inscrição para o ano de 2026 e ela não conseguiu a vaga para 2026, nós damos prioridade para ela já conseguir a vaga em 2027. Então a gente teve crianças na lista de espera esse ano e essas crianças, todas que foram para que eram das creches municipais, já estão até matriculadas para o ano de 2027. Não conseguiu esse ano, mas para o início do ano já estão com a vaga garantida. E aí nós vamos fazer esse movimento. Então, assim, creche Menino Jesus, que tem uma demanda muito grande, nós não vamos conseguir atender. O mesmo tem acontecido com a creche Morada do Verde. Também existe uma procura muito grande por aquela unidade. E aí, qual que é o trabalho? Nós vamos oferecer para as outras creches que estão no setor. Nós vamos ter vaga na creche Efigênia, nós vamos ter vaga na creche Eni, que fica lá no Cimiel. Nós vamos ter vaga na creche Vilma, que fica ali na Avenida dos Pupins. Nós vamos ter vaga lá na creche Odila Marinheiro, que fica lá no Miguel Valenciano. Então a família fez inscrição, não conseguiu naquela, nós vamos disparar para outras unidades para poder garantir o máximo de vagas, né, o máximo de atendimento possível. Esse é o nosso trabalho, ampliar as vagas. E nós ampliamos muito as vagas desde 2021. Nós ampliamos na rede municipal e conveniada mais de 400 vagas. Nós dobramos praticamente o número de vagas na rede municipal. Ainda é insuficiente? Ainda é insuficiente. Precisamos buscar alternativas? É o que nós estamos fazendo. Nós ampliamos as nossas creches. Nós agora estamos fazendo esse trabalho de reorganização da demanda, abrindo a creche ali do Maria Aparecida, né, que eu falei, vai ser a partir do ano que vem, vai atender creche novamente, para a gente poder ampliar cada vez o número de vagas. Mas, de fato, em algumas unidades nós temos vagas sobrando hoje, em outras a família não quer, eu só quero se for nessa creche. Então, infelizmente, a gente muitas vezes não consegue atender por essa condição. Não podemos tirar uma criança que está lá para poder colocar outra. E existe limite. Eu sempre falo, né? Pensem na responsabilidade de nós cuidarmos de criança a partir dos 6 meses de vida por tempo integral, das 7 às 5 da tarde. E não é uma criança sozinha. né? Eu fui pai, vocês foram pais também, vocês sabem todo o cuidado que existe. E aí as nossas profissionais têm toda uma responsabilidade para cuidar. Então não adianta a gente superlotar uma sala e não ter essa condição de garantir um atendimento de qualidade. E nós sabemos que ano após ano, nós temos melhorado o atendimento na nossa rede, a qualidade. Isso se reflete no número de crianças que saem das nossas creches, porque antes era muito comum. Criança entrava hoje, ficava uma semana, já saía da creche. Hoje nós não temos saída das crianças da creche. As crianças saem quando o pai tem que mudar, ou às vezes muda de endereço e fica distante, ou situações mais específicas, as mães param de trabalhar e optam por ficar com a criança em casa, mas isso é muito raro hoje em dia, né? A gente quase não tem liberação de vagas durante o ano. Então isso mostra que as famílias estão satisfeitas. Nós fazemos avaliações todos os finais de ano junto com as famílias das nossas creches e escolas municipais, para ouvi-los, para que eles possam dar sugestões, né, para que a gente possa aperfeiçoando o nosso trabalho e ter uma visão diferente, porque quem está de dentro às vezes olha de uma forma, quem está de fora vê de outra forma a mesma situação. Então é sempre importante ouvir os pais para que a gente possa aperfeiçoando o nosso trabalho. E as nossas avaliações dos últimos anos sempre foram muito positivas em relação ao atendimento nas creches.
0: Tem uma creche específica hoje da rede municipal que atende crianças a partir dos 6 meses, que é o primeiro que chega na creche, né? Nessa faixa etária, né?
1: É, acho que praticamente agora, Fábio, quase todas estão passando a atender. A gente não tinha isso. Eu lembro que quando eu entrei na Secretaria Municipal de Educação, as duas unidades que atendiam creche com essa idade era a creche Laurinda e a creche do Caíque. Hoje, isso não acontece mais. Hoje, a Carici atende a partir dos 6 meses, atende o Laurinda, atende o Caíque, atende a Odila, atende a Efigênia, atende a NCML, atende o Vilma, ou seja, praticamente todas. É, o que a gente não está atendendo ainda é a Péricles, nós estamos atendendo a partir de um ano, mas nós estamos também com um processo de reorganização ali. Se a gente conseguir, nós vamos ampliar uma sala ali de berçário 1 e a creche Zulmira, porque não tem espaço físico para a gente poder atender criança de berçário 1. O prédio ali é um prédio muito antigo, é uma das unidades que precisam, que demandam uma reforma, precisa, na verdade, uma reforma e uma ampliação. É, a gente não é satisfeito com o prédio em si, mas o atendimento é de qualidade excepcional, como a creche mudou a forma de atendimento, a relação com a comunidade, a creche mudou muito. É, então, assim, isso tudo passa, né, pelos profissionais que estão dentro da unidade. E a gente tem essa ampliação muito sistemática do berçário em todas as nossas, praticamente todas as nossas unidades. Não em todas, mas praticamente 80% já tem de berçário 1.
0: Porque a mãe, né, o casal, a mãe que tem condições de ficar com o filho um pouco mais, até um ano, né, enfim, fica, né, depois que procura a creche. Agora, como você citou agora há pouco, né, a procura foi muito grande, então não existe vagas. Então, a mãe sai para licença, né, fica com o filho até ali 6 meses e tanto a mãe como o pai precisam trabalhar, não é? E aí a procura por essa vaga a partir dos 6 meses. Né?
1: Então, você vê, olha, como que mudou, eu falo, penso como mudou, né? Porque assim, em 2000, eu comecei a trabalhar na Secretaria de Educação em 2016, não era o secretário, mas eu ajudava ali nessa parte de organização das vagas em creche. Eu lembro que a procura era muito menor por essa faixa etária. Hoje, é o que nós mais temos criança na lista de espera, é de berçário 1. E eu vejo que nós ampliamos de 2 para 7 unidades que atendem berçário 1, fora as conveniadas. Porque, por exemplo, o Cantinho do Futuro. O Cantinho do Futuro, quando nós abrimos, fizemos a parceria, nós atendemos apenas maternal 1 e maternal 2. Esse ano elas já atendem crianças de berçário 1 e o ano que vem elas vão ampliar as vagas para berçário 1 e berçário 2. Ou seja, é uma mudança importante que nós estamos tendo, né, no perfil da população, porque os pais hoje, muitos deles que trabalham, procuram a rede pública. Muitos pais que teriam, às vezes, condições de pagar uma escola particular, procuram a rede pública. Então, isso tem acontecido também, a gente tem percebido esse movimento e compete a nós buscarmos saídas, buscarmos soluções. Nós esperamos, né, que agora, com o novo Plano Nacional de Educação, que tem um capítulo específico sobre a ampliação de vagas em creche, porque isso não é um problema de batatais, é um problema ainda nacional. A meta do Plano Nacional, que terminou em 2025, falava, nós temos que atender até 50% das crianças de 0 a 3 anos em creches. O novo Plano Nacional de Educação já fala em 60%, que não é uma etapa obrigatória ainda. Eu acho que daqui a pouco vai colocar sendo uma etapa obrigatória. Mas para isso precisamos também de investimentos, né? Precisamos de parcerias do governo estadual e do governo federal para poder garantir novas estruturas para que possam acomodar essa população que ainda não foi atendida.
0: A minha filha, quando ela nasceu, né, e com 6 meses, era realmente lá o CAIC, né, que atendia. Sim. A creche que atendia a criança com 6 meses. Mas estava tudo certo, né, vaga tudo certo para ela. Mas no momento final, a gente ficou com dó. Enfim, às vezes o pai e a mãe fica com dó, né? Mas 6 meses, tal, tão novinha, né? Não, vamos ficar com ela mais um pouco em casa, até 1 ano. E depois, quando ela completou 1 ano, ela foi para a creche lá do Altino Arantes.
1: Essa fase, Fábio, e assim, é indicado até pelos especialistas que os pais fiquem com as crianças até 1 ano, né? Não é por ponto de vaga, não, é porque a própria ciência mostra a importância desse vínculo. Mas para além da importância, existe a necessidade, né? Sim, sim. Ontem mesmo atendi uma mãe que foi lá me pedir uma vaga, assim, porque se não conseguisse a vaga, ia perder o emprego. E muitas vezes mães solos, com mais de um filho, e precisa, uhum, né, ter essa vaga na creche. A gente, claro, né, gostaria de atender todo mundo. Nós temos caminhado bastante, mas ainda sabe da necessidade da ampliação de vagas em creche para poder garantir. Mas o ideal, de fato, é que as crianças e os pais que podem, a gente indica, olha, fica até completar 1 ano, a partir de 1 ano vai para a creche, né? Porque a trajetória escolar é longa, né? Depois que entra na creche com 1 ano, vai até os 17, pelo menos, no ensino médio. Então, tem uma longa trajetória escolar. Mas é importante também, eu falo, colocar as crianças na creche a partir de 1 ano, porque eles também aprendem muito no espaço da creche, né? A própria convivência. A gente vê que as crianças que passam pela creche, quando começam na escola, no pré, tem muito, assim, mais condições de ter um aprendizado adequado. Então, tem uma importância.
0: Vai criando também, né, aquela resistência.
1: É por conta da própria saúde, né? Porque, assim, no começo fica doente mesmo, né? Circula um monte de vírus de gripe, até a criança ganhar aí uma imunidade mais forte, vai passar por esse processo. Mas no ambiente coletivo, isso vai sendo realizado de forma mais tranquila, né? Do que depois lá mais velho, quando entra na escola.
2: Tem uma média de nascimento por mês em Batatais?
1: Batista, quando nós temos a avaliação do plano municipal da primeira infância, até tinha esse valor, não vou lembrar agora, mas a gente tem, a saúde nos disponibiliza esse dado, é que eu não vou agora
2: porque
1: ter essa informação.
2: Eu fico pensando que um dia não vai ter espaço para todo mundo, porque na questão da educação, porque de 6 meses até 17 anos, por exemplo, né, precisa de muita escola.
1: Mas, Batista, vou te falar uma
0: coisa. Se colocarmos aí uma média.
1: Ao contrário, nós vamos passar por uma fase ainda nos próximos 5, 6 anos disso. Depois disso, nós vamos começar a fechar a escola. Ou as escolas vão virar período integral. Os casais hoje têm muito menos filhos.
0: Sim.
1: Né? O que acontece hoje é que a vaga em creche, ela ainda não é suficiente. Agora, do fundamental, que é a etapa obrigatória, do pré para o fundamental, já sobram vagas nas nossas unidades.
2: Ah, sobra.
1: Já sobram vagas. Muitas vezes a pessoa não tem a vaga ali na onde ela quer, perto da casa, porque a sala às vezes já está completa e tem que deslocar para uma outra unidade. Por isso que a gente tem também atendimento de transporte. Mas hoje a tendência é essa. Os casais tinham 4 filhos, 3, 2,
0: 8, 10.
1: E agora muitos é pai de pet, né? A gente vê aí como tem crescido esse fenômeno, né, dos pais de pets, né? Então, assim, a tendência para os próximos anos, acompanhando aí o processo da evolução demográfica da população do Brasil e de Batatais, é uma tendência cada vez mais de termos mais disponibilidade. Até por isso que muitas escolas hoje elas estão virando período integral. Por quê? Na escola, quando ela não é tempo integral, ela é de tempo parcial, numa mesma sala se atende, vamos pensar, 40 alunos, 20 de manhã e 20 à tarde. Quando ela passa a tempo integral, ela atende 25 o dia todo, ou seja, é porque está sobrando 15 vagas. Então,
2: certo.
1: Essa tem sido a tendência, as escolas ampliarem o tempo integral, porque vai sobrando espaço físico e aí você consegue atender. Hoje não é possível isso na nossa rede municipal, mas eu vou dar um outro exemplo, né? Para o próximo ano, a escola que nós ampliamos ali no José Virgílio Bragueta, ali no Jardim Elisa, ela vai passar a ser de tempo integral. Por quê? Porque se a gente manter ela de tempo parcial, nós estamos sem aluno praticamente na unidade. Então, a gente vai colocar tempo integral, porque a gente sabe que é uma demanda das famílias, para poder ampliar o número de atendidos. Então, acho que essa é um pouco a tendência, porque as crianças também vão passando pela escola, né? Então, sai da creche um tanto, que vai para a escola, então libera essas vagas dos que estão saindo para os novos que vão entrando. Então, essa rotatividade que acontece ano a ano, de série em série, Então hoje nós não temos um problema de falta de vagas. Acontece algumas situações específicas, né? Por exemplo, eu quero a vaga lá no tempo integral do CAIC. Às vezes não vai conseguir no tempo integral do CAIC, mas eu tenho vaga em outras unidades. Eu quero vaga no quarto ano do Ana Bonagura. Não tem vaga no quarto ano do Ana Bonagura. Então, tem que ir para o Célia Bueno ou para outras escolas da região. Mas é falta de vagas no olhar geral da rede, isso já não há mais.
2: E ao contrário, então, as casas de convivência precisam aumentar.
1: Vão aumentar. Tem que aumentar, essa é a porque tendência, né? O serviço de saúde,
2: tá diminuindo
1: de cuidado ao idoso.
2: Diminuindo o nascimento, mas a população está envelhecendo. Né?
1: E vivendo mais, né? Graças a Deus, né? Todo mundo vivendo muito mais. Né? Então, assim, casa de convivência. É claro que a questão previdenciária vai passar por novas mudanças, né? Porque são mais pessoas, menos pessoas contribuindo, mais pessoas precisando do benefício, né? Essa é a tendência do Brasil.
2: E não é só o Brasil, né?
1: Não,
2: é a China já está preocupada demais, que acho que em 2050, né? Eles não vão ter população.
1: Já tem isso, né? Já até acabou com a política do filho único lá, né?
2: Acabou.
1: Tem mais isso, né?
2: Está incentivando
1: ter filho, né? Porque ter filho. Desde a década de 70, a política do filho único, agora já mudaram, né? Agora pode ter mais de um filho, né?
2: Pode ter mais de um filho. Eles estão preocupados, né? Sim. Senão vai morrendo os velhos e não tem gente nova.
1: Repõe o mercado de trabalho, né?
0: 8 horas, 2 minutos, intervalo.

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0: 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A participação aqui dos ouvintes, a Regina Bento. Obrigado, Regina, pela participação e pela audiência. Bom dia, tudo bem? Aqui tudo bem, Regina, e você? Minha neta está na creche Carici. Estamos muito felizes, profissionais muito dedicados. Parabéns. Obrigado, Regina, pela participação e pela audiência. Pessoal aí, né, enfim, elogiando aí o trabalho dos profissionais.
1: Bom, né? Obrigado, Regina, também pelas considerações. Repassarei depois ao grupo, né, que está lá trabalhando com as crianças agora, nesse momento. Sempre importante a população participar, não apenas nas críticas. As críticas fazem parte, nós que estamos na administração, temos que ter consciência que as críticas são importantes também para que a gente possa aperfeiçoar o nosso trabalho. Mas é também importante fazer como a Regina fez, né, elogiar o trabalho, porque são o trabalho das profissionais. É elas que estão ali no dia a dia, que têm todo o cuidado com as crianças, passam o dia todo com as crianças, né? Das 7 da manhã às 4 da tarde, as crianças têm as atividades, as crianças se alimentam na creche, as crianças dormem na creche. Então, assim, é todo um dia, né? Todo um dia de cuidado, de educar as crianças. Não é só o cuidado, né? A creche também tem um papel do desenvolvimento educacional das crianças. Então, a gente fica muito feliz com essas participações.
0: Se analisarmos, Vitor, os nossos filhos, né, as crianças, ficam mais tempo na escola sob o cuidado dos profissionais do que com a família. Porque, por exemplo, a creche, né, período integral, sai de manhã, né, e volta à tarde. A criança já chega cansadinha, né, por volta de 7 horas já está dormindo. Né? No outro dia de manhã, vai. Enfim, cedo. Então são 5 dias, né? E tem o sábado e domingo que as crianças ficam com os pais, mas a maior parte do tempo fica com os profissionais e da educação.
1: E é um trabalho de muita responsabilidade, né, Fábio? Cuidar de uma criança, educar uma criança, é um trabalho muito sério, precisa de muita responsabilidade, comprometimento, ter estratégias ali, porque não é uma criança individual, né? São as crianças no coletivo, que também são diferentes. As famílias falam, mas meu filho em casa é de um jeito, na escola é outro. É, porque em casa ele é sozinho. E aí lá em casa, muitas vezes, não falo nem das crianças da creche, não, principalmente dos maiores, né? Em casa, o menino começa a fazer uma atividade, muitas vezes os pais, infelizmente, vão lá e dão um celular para acalmar a criança. Na escola, não. Na escola tem outros tantos colegas, tem conflito, tem as relações humanas ali. Então é diferente mesmo. Independente da criança, todos são diferentes no coletivo e no individual. E a escola tem um papel extremamente importante da formação tanto dos conhecimentos acadêmicos quanto também do conhecimento para a vida, da formação da cidadania. Essa semana nós tivemos a formatura do PROERD lá no Ana Bonagura, foi muito bonito. Nós tivemos a presença da banda da Polícia Militar que voltou.

0: Agora a banda a se apresentar nas cidades da região. Eles já estiveram aqui em Batatais na semana do 7 de setembro e agora estiveram novamente na formatura do ProErd.
1: E o ProErd é um programa... teve também aqui na última sexta-feira, né, no Setembro Verde.
0: Ah, é, no Setembro Verde
1: também.
0: Três
1: vezes aqui.
0: É, já três vezes que eles estão, né, aqui em Batatais. Sempre faz uma apresentação muito linda. E o programa trata disso, né, de uma formação para o combate às drogas, né, contra o bullying, contra todo o processo aí de drogadição. Então, também a escola também tem esse papel de formar para a cidadania. Acho que isso nós temos buscado fazer nas nossas escolas, trabalhar com a perspectiva do diálogo. Muitos pais, muitas vezes, nos cobram uma atitude mais enérgica com os filhos. Primeiro que castigo não faz parte da escola. Nós aplicamos sanções, sim. É necessário aplicar sanções quando alguma coisa acontece de forma indevida. Mas o nosso trabalho é por meio do diálogo. A gente tem feito isso, né, para garantir um espaço de convivência adequado nas nossas unidades.
2: Ô, Vitor, acontece o seguinte, essas mães falar, meu filho, em casa é de uma forma, na escola é de outra. Analisa o seu marido em casa e no boteco.
0: Nós adultos também somos diferentes.
2: É lógico que é diferente. Em casa fica lá sentadinho, na frente da televisão, esperando a janta, né? Ou então acabou de jantar, vai dormir e tal. Agora, quando está lá fora, é outro.
0: Com os amigos é diferente.
2: Com os amigos é outro, né? Então é bastante diferente.
1: Ô, Vitor, uma questão importante. Quem fez a inscrição para as creches para 2026, não conseguiu a vaga, tem que fazer novamente ou não, só manter ali os dados, aliás, para todos, manter os dados em dia, né?
0: Isso, não tem necessidade de fazer novamente, tá? Então, quem não foi atendido no ano de 2026, já fez a inscrição, só precisa procurar a Secretaria de Educação nessas situações. Mudei o telefone, porque o nosso contato com as famílias é via telefônica. Então, se já mudou o telefone, precisa informar a gente para a gente poder, na hora de avisar da matrícula, né, ter os dados atualizados. Aí eu quero mudar de creche. Eu fiz a inscrição para tal unidade, mas eu mudei de endereço. Preciso, né, colocar em outra creche. Aí tem que procurar a Secretaria de Educação. Só nessas situações. Se manteve os mesmos dados, não há necessidade. Ah, eu não trabalhava na época que eu fiz a inscrição, passei a trabalhar. Precisa atualizar, levar o comprovante de trabalho. Então, tudo isso é só apenas a atualização para quem já fez. Se está tudo certo, se não mudou nada, já está feita a inscrição.
1: A Isa do Rosário também participando. Eu agradeço a primeira infância dos meus filhos no CAI, que tenho dois filhos, e os dois já têm faculdades. Obrigado, Isa, pela participação e pela audiência.
0: A Isa sempre participando aqui do programa, né, uma grande amiga. A filha dela, inclusive, esteve conosco depois, trabalhando na creche do Vilma, na época, como estagiária. E uma família muito... que sempre se dedicou aos estudos e mostra, né, como a educação é importante para mudar e transformar a vida das pessoas, né? Eu tenho vários exemplos, né, de pessoas que tiveram suas vidas transformadas pela educação. E as pessoas precisam acreditar. Hoje as oportunidades, elas são muito grandes, né? Lá atrás, eram pouquíssimas pessoas que tinham condições de ter acesso ao ensino universitário. Hoje, nós temos muitas possibilidades. E as crianças precisam acreditar, os pais precisam incentivar, valorizar a escola, valorizar os estudos. Ninguém tem nada a perder com isso. Então, eu acho que esses exemplos mostram, né, quanto que a escola é importante e ela pode mudar a vida de toda uma família. Então, eu sempre falo isso muito com os pais, né? Cuidem dos filhos, né? Deem atenção aos seus filhos. Eu sei que muitas vezes os pais estão cansados, chegam no trabalho, têm um dia exaustivo, mas precisa olhar se a criança fez a tarefa, precisa perguntar para a criança como foi a escola no dia, precisa dar atenção. Eu vejo muitas vezes a gente faz reuniões de pais, o pai não vai nem na reunião de pais na escola. Como assim, né, gente? É uma vez a cada bimestre. Na semana que vem nós temos reuniões de pais nas nossas escolas, inclusive. As escolas agendam, né, segunda e terça-feira no período da noite. Então, assim, precisa estar presente. Para mostrar presença, de fato, estar presente. Ser pai não é apenas dar bons presentes, não é isso, né? Você ganha muito mais estando com a criança nesses momentos do que dar um presente qualquer. Então, a criança percebe isso. A gente sabe que as crianças têm essa percepção. Então, é sempre importante estar junto, né? As famílias têm um papel muito fundamental no desenvolvimento da criança e na melhoria da qualidade da educação. Nós estamos agora, por exemplo, com o concurso de leitura do Elefante Letrado, um aplicativo que nós temos. As crianças podem ler em casa, o sistema computa as leituras. Mas as crianças que têm o melhor desempenho são aquelas que os pais estão junto cobrando. que coloca a criança para ler para os pais, que lê junto com as crianças, não há problema nenhum, crianças pequenas, os pais fazerem a leitura junto, tudo isso, né, acaba contribuindo para a vida da criança, né, futura depois.
2: Você é um exemplo disso, né? Nasceu numa cidade pequena.
0: Sim.
2: Cidade tem quantos mil habitantes, mais ou menos?
0: Ah, hoje deve ter 3 mil. Na minha época tinha 1.700 habitantes quando eu saí de lá.
2: Então, mas você teve escola, saiu, veio, hoje você é secretário. Sim. De uma cidade, é. Batatais, é de médio porte.
0: Sim, eu falo assim, meu exemplo, Batista, eu estudei na escola pública durante toda a minha vida. Meus pais moram até hoje num sítio. Uma cidade muito pequena, que é uma vila, um dos menores, acho que está entre os 10 menores municípios do estado de São Paulo, chama São João de Iracema. Saí de lá, fui fazer faculdade lá em Presidente Prudente, numa faculdade pública na Unesp. Primeiros anos não foram fáceis, né? Foram difíceis os primeiros anos, até consegui bolsa. Aí passei da aula num cursinho pré-vestibular da própria universidade para ter a bolsa e conseguir me manter. Aí passei no concurso do estado, vim para Batatais, cidade que eu nem conhecia, não tinha nem ouvido falar dessa cidade na minha vida. Vim para cá porque um amigo meu que era de Franca, na época, falou, não, vai para Batatais porque a cidade é boa, é pequena e você vai conseguir dar aula lá e continuar estudando em Franca. E aí vim para cá, né? Trabalhei como professor, depois fui para a secretaria, assumi como secretário de educação, mas eu tive minha vida mudada pela educação. Se não fosse o estudo, né, os meus pais terem sempre me dado todo o apoio para estudar, eu certamente hoje estaria trabalhando na roça, né? Então, porque foi o que eu trabalhei na minha infância. Até os meus 18 anos, a minha vida foi trabalhar na roça. Plantar feijão, colher feijão, meus pais plantavam banana depois algodão, meu pai tira leite, então até hoje tira leite, então assim, levanta de madrugada todos os dias. É, então seria minha vida, né? Mas eu tive a vida mudada pela educação. E eu acho que a educação pode mudar a vida de muitas pessoas. Por isso que eu acredito tanto na educação e faço sempre isso de forma muito responsável. Sei que tem muita coisa para melhorar ainda, a gente precisa melhorar muito em Batatais, mas eu me dedico diariamente para poder garantir uma educação melhor para as nossas crianças e dar oportunidade para elas também.
2: Naqueles tempos, do meu tempo, que eu sou bem mais velho que você, era difícil estudar. Sim. Não tinha como estudar, sabe? Agora, hoje está muito fácil estudar. Precisa só de uma coisinha, vontade.
0: Vontade.
2: É isso. Só. Porque escola tem.
0: Tem.
2: Tá
0: tem
2: sobrando,
0: escola, tem sobrando vaga.
2: Sobrando vaga.
0: Onde tem que... material, tem alimentação de qualidade. Para aqueles que, dentro das regras, precisam, tem transporte escolar. Todos da zona rural são atendidos pelo transporte escolar. Então, assim, tem uniforme, tem tênis. Tem passeio nas escolas, tem tanta coisa boa que a escola oferece. E eu falo, a gente precisa
1: escola
0: dar valor.
1: Escola na porta de casa.
0: Pois é.
2: Olha, naquele tempo, Fábio, não é do seu tempo, nem do Vitor também, que vocês são bem mais novos. No meu tempo, para fazer o ginasial, tinha que fazer admissão. Era um vestibular para você entrar. Eu consegui entrar, mas comecei a fazer... Tive que parar, que tinha que trabalhar. E trabalhar onde? Na roça. Sabe? Hoje está tão fácil. Tem ônibus para carregar para cima, para baixo. Tem aí investimento. Se você quer fazer uma faculdade, você entra. Não tem. Gente, está tão... As coisas estão fáceis. Agora, para isso, precisa debruçar em cima de livros. Precisa ler, precisa aprender. Né? Ficar no celularzinho, entrando aí nesses aplicativos, aí, achando que vai entrar na cabeça, não vai entrar. Tem que estudar.
1: 8h20, intervalo.

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5: Você sabia? Os carros elétricos surgiram em 1835, bem antes do que os veículos movidos a combustão interna.
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0: 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Vitor, com relação a vagas também para pré-escola, para 2027 na rede municipal também, matrículas em andamento, como que está?
1: É importante, Fábio, falar sobre isso, né? A gente falou sobre tantos assuntos aqui, começando pela creche, o assunto vai caminhando. Mas nós também já liberamos, as crianças que já estão na creche esse ano, nós já encaminhamos, conforme o endereço, para a escola mais próxima. Então as creches já divulgaram para onde essas crianças irão estudar em 2027. E a partir do dia 5, né, segunda-feira próxima, a partir do dia 5 de outubro até o dia 20 de outubro, essas famílias precisam fazer a matrícula nas escolas. Então todo mundo já está sabendo para onde o filho vai estudar o ano que vem. Então quem já está na creche. Quem tem filho que já tem 4 anos ou vai completar 4 anos até 31 de março de 2027, obrigatoriamente tem que fazer a matrícula em uma escola. Então nós vamos abrir essas matrículas a partir do dia 19 de outubro. Então quem já está na creche, está tudo certo, só já sabe para onde vai, é só ir lá e fazer a matrícula. Mas tem que ir na unidade efetivar a matrícula. O que acontece? Muitos pais não vão fazer a matrícula. Aí o nome da criança fica lá na lista, nós não sabemos se a família matriculou na escola particular, se ela vai para outra unidade, se ela mudou de cidade. Então assim, os prazos são importantes para que a gente possa garantir um planejamento adequado. Para que eu possa abrir uma sala de aula, eu preciso ter aluno. E eu não consigo abrir uma sala sem aluno, né? Então precisa das matrículas estarem efetivadas para isso. Então todo mundo já sabe, até o dia 20 de outubro fazer a matrícula. Então quem já está na creche do maternal 2 vai para o pré-1, procura a escola que foi, quem, a escola mais próxima da residência, faz a matrícula. Quem nunca não foi na creche, não fez a creche, está fora da escola, vai fazer 4 anos até 31 de março do ano que vem, esse, a partir do dia 19 de outubro, procura a unidade mais próxima da sua residência e faz a matrícula. Tá? Então, quem está no sistema já é uma situação. Quem está fora, a partir do dia 19, já efetiva a matrícula na unidade mais próxima da residência. Se não tiver a vaga naquela unidade, nós vamos fazer a inscrição e depois ver qual delas fica mais próximo para poder atender.
2: E quem ao contrário, vem de fora?
0: Sim.
2: É nesse caso aí, quem veio, a família mudou para Batatais, a criança estava em outras escolas fora, em outras cidades. Como que é o comportamento?
1: Se ela já está estudando, eu estou na creche, eu estou já no primeiro ano do ensino fundamental. A regra geral é a seguinte, Batista, creche procura a Secretaria de Educação. A partir da escola, do pré, é tudo na escola. Então ele vai procurar a escola mais próxima da residência para fazer a transferência. Tá? Então mesmo que chegou agora, eu estou lá no sexto ano, eu mudei para Batatais, vai ficar sem escola até o final do ano? Não, vai ficar até sem escola. Procura a escola mais próxima da residência e faz o pedido de transferência. Se não tiver vaga naquela unidade, ela vai ser direcionada para uma outra unidade, mas sem escola ela não vai ficar.
2: Ela veio de lá, mas tem que trazer de lá a transferência.
1: Tem que trazer a documentação, isso. A escola que ela está saindo emite uma declaração de transferência.
0: Nesse caso da escola, Vitor, a documentação necessária que os pais têm que apresentar?
1: Então, os pais precisam... são os documentos básicos em todos os processos de matrícula. Tem que trazer as cópias da certidão de nascimento da criança, do comprovante de residência, dos pais. Na escola tem um detalhe, Fábio, que é para matrícula. Precisa da carteira da declaração de vacina atualizada. Nós não fazemos matrícula hoje se a criança não estiver com as vacinas em dia. Ele vai na UBS da qual ele vai estar vinculado, vai lá com a criança. Por que já vai com a criança? Porque se a criança estiver sem alguma vacina, já aplica na hora. Às vezes ela tem que voltar duas vezes. Então eu falo, já vai com a criança, leva a carteirinha de vacinação. As responsáveis da UBS vão avaliar, tá tudo certo? Vai emitir uma declaração e leva essa declaração para fazer a matrícula. Isso não é questão que Batatais colocou. Não, todas as escolas do Estado, é que algumas não cumprem o que tem que ser cumprido, nós cumprimos à risca. É, precisa ter a declaração de vacina. Então, esse procedimento. Levar também o cartãozinho do SUS, porque, Deus me livre e guarde, aconteça alguma coisa, tem que correr com a criança para a UPA, porque já aconteceu, a gente já teve situação de criança cair na escola, machucar e ter que levar para a unidade de saúde, precisa ter o cartãozinho do SUS. E se a família for beneficiária do Bolsa Família, precisa também levar o cartão do Bolsa Família, porque um dos critérios de recebimento do Bolsa Família é a frequência escolar, que nós lançamos, eu acho que é trimestralmente que a secretaria lança. Então, se não tiver frequência escolar depois, o benefício é bloqueado. Então, por isso que a gente precisa ter o cartão para saber quais são as crianças que estão, as famílias, né, que são beneficiárias desse programa, que é o Bolsa Família.
0: Ô, Vitor, uma questão. E quem esse ano está saindo da rede municipal e indo para a rede estadual em 2027?
1: É, temos isso, né? Os nossos alunos dos quintos anos e dos nonos anos do Ester Viana, eles agora encerram com a gente, a maior parte deles, e vão para a rede estadual. O sistema, Fábio, já direcionou conforme o endereço. Então, as famílias já foram informadas para quais escolas eles foram. O que aconteceu? O governo abriu o prazo, que foi até o dia 18 de setembro, para poder pedir o período de transferência. Agora, como que funciona essa transferência? Ela vai acontecer se tiver vaga. Então, o sistema vai compatibilizar toda terça e toda sexta. Então, surgiu uma vaga, vou falar a escola que é a mais concorrida de todas do estado, que é a escola Maria Virgínia. Surgiu uma vaga no Maria Virgínia, tem uma lista de inscrição gigantesca. Surgiu a vaga, o sistema vai puxando pelo endereço aqueles que moram mais próximos. Não é o Vitor que consegue a vaga no Maria Virgínia, não é a diretora Cássia que consegue a vaga no Maria Virgínia. Hoje, no estado, é tudo via sistema pelo endereço. Então, as famílias têm que estar sempre com o endereço atualizado para ter uma chance de ter vaga. Mas, infelizmente, nem todos vão conseguir vaga. A realidade é essa, porque a escola tem uma capacidade. E aí, muitos querem numa escola em específica e, às vezes, acabam não conseguindo a vaga. Vou falar a mesma coisa da escola Ester Viana. Hoje, todas as nossas salas do Ester Viana de sexto ano, todas estão com a capacidade máxima. Nós vamos conseguir matricular criança se sai alguém. Sai um, automaticamente entra outro. Nós não ficamos guardando vaga, segurando vaga, não existe isso. Mas o fulano veio aqui, conseguiu, eu não consegui. O sistema vai lançando por endereço, nem sempre, às vezes é por conta de ter irmão na escola, então se tem irmão tem prioridade. Tem uma série de condições que o sistema vai avaliando para poder garantir a distribuição de vagas pela cidade.
0: Por isso que falamos da importância agora há pouco da rede municipal e para a rede estadual também, dos pais manterem os dados e endereços atualizados, porque às vezes esquece. E aí esse ano, por exemplo, quem está saindo do quinto ano, né? Às vezes quer numa escola, mas pelo endereço que está lá, vai em outra.
1: Foi outra.
0: Automaticamente ela vai para outra.
1: Já migrou para outra. Aí agora altera, a gente consegue alterar o endereço. Só que agora as vagas já estão preenchidas. Então nem sempre ele vai conseguir, porque as salas já estão lotadas. Então a gente sempre fala, não precisa esperar chegar no quinto ano para fazer atualização de endereço. Não precisa esperar chegar no ano, como são os anos que eles vão sair da escola. Mudou de endereço hoje, procura a escola, manda pela própria criança, fala, entrega para a professora, professora, pede para atualizar meu endereço no sistema, a secretária vai fazer a atualização cadastral. Isso é sempre importante manter o endereço, porque hoje, por que o governo fez essas questões de sistema? Para tornar a educação de fato e as políticas públicas pela impessoalidade. Não é porque o Vitor foi lá e pediu a vaga para uma criança que vai ter a vaga. Porque o Batista, que é da rádio, porque você, conhecidos, vocês vão ter. E aquele que não é conhecido, que é uma família simples, fica sem a vaga. Então, o sistema do Estado tem trabalhado nessa perspectiva justamente para dar esse caráter de impessoalidade. Vai quem mora mais próximo. Porque, às vezes, aquele que tem um carro, ele consegue atravessar a cidade para levar o seu filho. Mas aquele morador que mora ali no bairro, ele precisa estudar próximo, porque se ele não estudar próximo, ele não tem condições de levar o filho em outra escola. Então, assim, o sistema está parametrizado para isso. É claro que tem erro, o sistema erra muita coisa. Tem hora que eu falo, gente, como que isso aconteceu? Criança, e eu às vezes brigo, né? As crianças do Padre Benito, que moram ali, muitas vezes não migram para Maria Virgínia, e outro que mora lá, às vezes lá no Braga Morato, consegue a vaga. Eu fico me preocupando com essas situações. Mas é esse caráter de garantir impessoalidade para poder ter uma distribuição adequada das vagas.
2: Eu vi um comentário aí da política, que as cobranças que fazem, que o Estado de São Paulo era o terceiro no país. e que agora está em décimo. Isso é o problema do ensino ou é o problema dos pais? Como é que se analisa para cair tanto assim?
1: É, na verdade, eu acho que esse dado é o dado do IDEB, né?
2: Isso.
1: Assim, não é que o estado piorou, é porque o ranking, uns melhoram mais do que outros, né? Na verdade, isso aí é o que estava mais, às vezes, embaixo, conseguiu ter uma melhora melhor que o estado de São Paulo, conseguiu subir na nota. Assim, e esse dado refere-se ao ensino médio, Batista, porque do ensino fundamental dos anos iniciais, o estado tem melhorado muito, tem melhorado na alfabetização. Ainda, o estado de São Paulo está muito atrás de outros estados. Por exemplo, nós estamos muito atrás de Goiás, Ceará e Paraná, que são os três melhores estados na alfabetização. Então, assim, o estado de São Paulo não é o melhor na alfabetização, mas tem caminhado. A política estabelecida pelo governo Alfabetiza Junto São Paulo tem ajudado tanto os municípios quanto o estado a melhorar a alfabetização das crianças. Tanto é que, por exemplo, a média do estado de São Paulo, acho que é 65% das crianças alfabetizadas. Batatais já é de 73%, nós estamos bem acima da média estadual. Mas é um desafio todos sempre. Agora, o ensino médio tem uma série de questões, né? São os adolescentes, são jovens, e que eu acho que é uma política, às vezes, que no estado de São Paulo, minha visão, tá? Que tem prejudicado isso, é as escolas serem todas de tempo integral sem o aluno querer o tempo integral. Nós temos visto, eu recebo ali muitas vezes na secretaria, não posso fazer muita coisa porque eu sou da rede municipal, mas os pais tiram os filhos da escola. Por quê? Porque ele tem um trabalhinho, um servicinho, e a escola do período integral trabalha das 7h30 às 4h30. E aí a criança não consegue, o adolescente não consegue ter uma outra ocupação, fazer uma outra atividade. Então muitos acabam fazendo o quê? Desistindo da escola. Então eu falo, o tempo integral ele é importante, ele é extremamente importante, mas não adianta você colocar tudo massivamente sem as pessoas quererem. Por isso que eu sempre falo, vamos implantar uma escola de tempo integral, vamos dialogar com aquela comunidade. Aquela comunidade quer o tempo integral. É o que aconteceu agora, recentemente, aqui em Batatais, porque hoje nós temos escola de ensino médio parcial, apenas o Maria Virgínia e o Antônio Augusto. As escolas não têm mais vagas. Por quê? Porque muitos alunos e outras escolas de tempo integral sobram vagas, mas o aluno não quer o tempo integral. Então, isso tudo são situações que podem influenciar os resultados. Eu não tenho como analisar totalmente os dados do estado, porque apesar de acompanhar pela imprensa, tudo, eu não me dedico a ficar estudando esses indicadores. Mas são fatores que podem estar contribuindo, sim.
2: Contribuindo.
1: Para poder ter uma redução, não uma redução, uma melhora não como era esperado. O estado avança, mas avança muito pouco no ensino médio. É claro que o ensino médio também exige novas práticas, isso perpassa pela sala de aula. Você falou aqui do celular, essa juventude fica muito tempo, às vezes, no celular, e as aulas mesmo não chamam atenção na própria faculdade. A gente falava isso aqui no momento do intervalo. E aí, como que vai aprender? Você fica no celular, apesar de hoje ter uma proibição, muita gente tenta burlar o sistema e leva celular ainda na escola. Então, o ensino médio tem esse desafio de poder pensar em novas políticas que tornam o ensino mais atrativo. Isso, de fato, é uma realidade de todo o Brasil.
0: O Donizete Aquino mandou aqui. Obrigado, Donizete, pela participação e pela audiência. Bom dia, Fabinho, bom dia, Batista. Grande Vitor, meus parabéns. Meu amigo sempre explicando de maneira que fica fácil o entendimento. Belíssimo profissional, o secretário Vitor, muito competente. Obrigado, Donizete, pela participação e pela audiência.
1: Obrigado, Donizete, também. Teve a netinha conosco nas nossas escolas, né? Sempre importante agradecer aí a população pelo reconhecimento do trabalho. Nós trabalhamos em conjunto, né? A parceria com as famílias é extremamente importante para que a gente possa melhorar a educação aqui em Batatais sempre. Obrigado, Donizete.
0: E aí, Vitor, a gente fala também da equipe de profissionais, né? Porque o secretário Vitor, sem essa equipe de profissionais, né, Vitor, fica difícil. Agora, enfim, o Vitor com a equipe de profissionais, né, tudo caminhando.
1: É o trabalho conjunto, né, Fábio? É uma engrenagem, né? E o meu desafio, eu sempre que é difícil você às vezes estar na posição de secretário, porque
0: resolve aquilo, Vitor, vem aqui.
1: E a gente agrada todo mundo, né, Fábio? É às vezes assim, eu tenho que ao mesmo tempo, eu sempre eu trabalho na perspectiva da corresponsabilidade. O nosso resultado é corresponsabilidade de todos. Profissional, do professor, do funcionário da escola, do secretário de educação, da família. Se a gente quer de fato uma educação de qualidade, Nós temos condições para isso, mas precisamos todo mundo se responsabilizar pelos resultados. E aí o trabalho é, de um lado eu tenho que cobrar resultado e ao mesmo tempo eu tenho que motivar o professor. Hoje, então, existe uma, às vezes uma fala muito genérica da saúde mental dos profissionais, de que a educação hoje tem metas. Eu acho que são importantes as metas. As metas, lógico, são importantes. Nós precisamos ter política educacional. E nós estamos tendo, depois de muito tempo, políticas educacionais que estão olhando para a criança. Só faz sentido o nosso trabalho pela criança. Se eu não tiver criança na escola, que sentido que faz se tem um secretário de educação se eu não tiver crianças nas nossas unidades? Se eu não estiver ali para garantir acesso, para garantir a permanência deles, para garantir a qualidade do ensino? Não faz sentido nenhum o meu trabalho. E assim tem que ser de todos aqueles que estão voltados para a educação. É claro que ninguém trabalha por vocação. Trabalha porque é profissional, trabalha porque precisa também ter sua remuneração adequada, mas é necessário ter a responsabilidade. Eu sempre falo isso. Se você não está afim de lidar com as crianças, porque as crianças estão em processo de formação, não vem para a educação. Eu dou aula também no ensino superior e falo isso para as minhas alunas. Escola é isso, gente. Não adianta ter uma ilusão de que você vai ter uma escola no modelo que você foi de aluno. Não, as crianças são outras hoje. As crianças são outras. As crianças são muito mais ativas, as crianças têm outras perspectivas diferentes de nós. Né, que tivemos uma escola muito mais, vou dizer assim, mais disciplinadora, né, que o professor era aquela autoridade. De fato, hoje deveria ter a autoridade do professor? Deveria, mas ela tem que ser alcançada de outra forma, com respeito, não pelo medo. As crianças tinham medo dos professores. Hoje, quero que as crianças tenham medo dos professores. Hoje tem quero que as crianças tenham respeito pelos professores. Então, é todo um trabalho de a gente de mobilizar. Mas eu fico muito feliz, apesar dos desafios diários, né, de garantir vaga, de às vezes ter que falar para a mãe, não tem vaga, infelizmente eu não consigo atender a senhora nesse momento, mas eu fico muito feliz com os resultados da nossa rede. Então, a gente tem avançado muito, nós melhoramos no SARESP, nós melhoramos no IDEB, nós melhoramos na alfabetização, nós melhoramos nas relações humanas dentro das escolas. Então, isso tudo é um conjunto, né? Não faço nada sozinho. Direciona uma política e as pessoas, a maior parte, abraça as políticas. Graças a Deus, a maior parte da equipe abraça. Tem aqueles que são contra a política? São contra. Não há problema em ser contra. O problema é não fazer aquilo que tem que ser feito. Porque tudo que nós fazemos, eu não tiro da minha cabeça. Eu não faço porque o governo mandou tudo isso. Não, tem coisas que não tem como fugir. Tem coisas que são políticas públicas em educação. E nós carecemos muito de ter políticas continuadas em educação. Nós vamos começar agora a elaborar um novo plano municipal de educação. Nós vamos fazer a reunião na próxima semana. E a gente precisa pensar. A partir do momento que a gente pensa as políticas, nós precisamos executar as políticas. A gente ainda tem o desafio de ampliar a vaga em creche. Nós temos o desafio constante de melhorar os resultados educacionais. Nós hoje, eu falei, nós temos 73% das nossas crianças de segundo ano alfabetizadas na idade certa. São crianças que saem do segundo ano já sabendo ler e escrever. Mas nós vamos chegar a 80%, a 85%. Temos um caminho pela frente? Tem, mas é possível. É possível. As escolas privadas, muitas vezes, conseguem resultados melhores. Por que a rede pública não pode conseguir? Nós temos condições, nós temos bons profissionais. Os nossos profissionais, eles passam em concurso público, são concursos concorridos, são pessoas que se estudaram, que dedicaram para isso. Nós temos todas as condições. Na rede municipal, nós não temos salas superlotadas. O pessoal fala assim, tem 40 alunos por sala. Não tem 40 alunos por sala. Isso foi lá no passado. Hoje nós temos 25 alunos por sala de aula ou menos. Então, vejam, nós temos condições de trabalho. Precisa melhorar a climatização das escolas? Precisamos melhorar a climatização. Isso é um ponto, precisa melhorar. Né? O tempo mudou muito, as condições mudaram muito. Nós sabemos muitas coisas que nós precisamos melhorar, mas nós temos condições de entregar bons resultados. Estamos entregando e, se Deus quiser, com a ajuda de todo mundo, vamos entregar resultados cada vez melhores.
2: Essa discussão a nível de Estado, professores temporários, como é que isso aí vai funcionar? Estão falando que o ano que vem tem que melhorar isso aí com concurso.
1: O Estado, Batista, já fui professor de Estado de São Paulo, né? Eu trabalhei no Estado, no estado de 2008 a 2018, eu fui funcionário da rede estadual.
2: Concurso,
1: o Estado, né? Eu era concursado, mas depois exonerei. O Estado hoje, ele tem mais de 40% dos seus docentes com contratos temporários. Então, assim, Isso, eu penso, quando eu já era do Estado, eu já criticava esse modelo. Na rede municipal, nós temos 90% dos nossos profissionais efetivos. O profissional temporário, ele, não estou julgando a qualidade dele, porque ele é um profissional, amanhã ele pode ser do concurso, não é a questão do profissional. Mas quando você vincula um professor por concurso, você tem formação continuada. O primeiro ano, gente, eu lembro quando eu entrei na escola, o primeiro ano que eu dei aula, eu falei, foi um fiasco. Foi um fiasco. Eu falei, gente, porque assim, apesar de, ó, dava aula em cursinho, já tinha experiência, mas era diferente. Por quê? A gente vai lá e faz o estágio? Faz o estágio, mas o estágio é algumas horas de estágio, você não fica todo o tempo. E a sala que você pega é diferente cada ano. Com o passar do tempo, você vai ganhando maturidade, você vai ganhando melhores estratégias para poder aprender. Aí o professor fica naquela situação. Ele nunca sabe, o ano que vem vou ter aula. Ele não sabe, ele vai saber se ele está empregado ou não. Aí se ele passa num outro processo seletivo, ele vai pegar outro processo seletivo. E aí não cria uma estabilidade. A educação, eu sempre penso, não é algo que eu consigo melhorar os resultados de um ano para o outro. Eu estou na Secretaria de Educação há quanto tempo? Agora que eu acho que eu estou começando a colher os frutos de todo um trabalho que há anos vem sendo construído. E assim é a vida do professor, tem que ter estabilidade, o professor tem que se vincular a uma escola. E aí o concurso público garante a isso. Professor tem que ser carreira de Estado. Né? E aí quando fica esse processo seletivo ano a ano, eu acho que é ruim. Na rede municipal nós temos processo seletivo? Temos, porque tem situações que exigem processo seletivo. A professora saiu de licença gestante semana passada. Eu não vou efetivar uma no lugar dela, porque a vaga é dela.
2: É dela.
1: Mas nesse período que ela está de licença gestante, as crianças vão ficar sem aula. Aí precisa de um processo seletivo. Tem os professores que afastam. Se afastam por um ano, pode se afastar por dois, porque a lei permite isso. Temos que ter licenças médicas. Nós temos licenças médicas. As pessoas ficam doentes. Uma rede tem 600 servidores, vão ficar doentes. Tem as abonadas. Então, a gente precisa de um número de professores de seletistas para garantir que a gente consiga ter as aulas regularmente. Né? Não precisa suspender a aula. Mas só nessa situação. Do contrário, eu defendo os professores de forma efetiva, com carreira, para que eles possam ter progresso. Porque quando você é processo seletivo, você também não tem carreira, né? Aí
2: exatamente.
1: Você não tem quinquênio, você não tem uma remuneração adequada, você não consegue progredir na sua carreira. Você não é estimulado a estudar, porque as progressões também são vinculadas ao estudo. Então, quando você faz um mestrado, você ganha mais. Quando você faz um doutorado, você ganha mais. Quando você faz uma pós-graduação, você ganha mais. Então, veja, a carreira é importante para ter também melhores profissionais que se dedicam, né, ao serviço público, tendo condições de aperfeiçoar constantemente.
0: 8 horas e 45 minutos. Vitor, obrigado pela sua presença. Um bom dia.
1: Obrigado, Fábio. Obrigado, Batista. Desculpa me alongar muito aqui
2: nas
1: respostas.
2: Necessário.
1: Eu agradeço sempre, desejar a toda a nossa população uma ótima sexta-feira. É, domingo, um dia importante para a nossa população também. Nós escolheremos os nossos representantes e aqueles que vão ditar as políticas públicas, inclusive da educação, nos próximos anos. Então, desejo a todos uma ótima sexta-feira, um ótimo dia de votação e que a gente possa ter bons resultados eleitorais naqueles que defendem, de fato, a nossa população, que garantam as melhores condições de educação também, porque isso é importante, né?
2: Educação,
1: eu, lá na educação. E a gente vê muito discurso, pouca proposta, né? A gente fala disso, né? Tem muito discurso, mas pouca proposta, né? E que a gente consiga ter um país melhor.
0: 8 horas e 46 minutos, falamos com o secretário municipal de Educação de Batatais, Vitor Hugo Junqueira. Intervalo.

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4: A saúde do bebê.
5: O líquido amniótico tem uma importância maior na vida do seu bebê que provavelmente você imagina. É uma das funções vitais do feto. Além de preencher a bolsa, auxilia na alimentação do feto e reduz o impacto no caso de quedas. Quando está no volume normal, ajuda o bebê a exercitar movimentos e articulações. Música.

0: 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Uma informação triste, né, para as pessoas que acompanhavam, né, de perto, enfim. Diagnosticado com a rara doença de Creutzfeldt-Jakob, Lito Souza morreu na noite de ontem, quinta-feira, dia 1º, aos 59 anos, em São Paulo. Familiares e o Hospital Albert Einstein, onde Lito estava internado, confirmaram a morte. Em um post no Instagram, a esposa Mila escreveu, abre aspas, um grande abraço e até o próximo voo. Foi uma honra ter viajado com você. Te amo sempre, fecha aspas. Ele deixa um filho de 7 anos. O corpo de Lito será velado nesta sexta-feira, dia 2, na zona norte da capital paulista. Haverá um espaço aberto ao público das 9 da manhã ao meio-dia na Avenida Brás Leme, 2594. Familiares e amigos próximos poderão se despedir em um local reservado. Em um comunicado oficial, a família disse que o influenciador deixa um legado de generosidade, amizade e impacto positivo na vida de todos que tiveram o privilégio de conviver e aprender ao seu lado. E agradeceu as mensagens de carinho. Um dos principais influenciadores brasileiros especializados em aviação, Joselito Geraldo de Souza. O Lito Souza ficou conhecido principalmente pelo canal Aviões e Músicas no YouTube, onde explicava em linguagem acessível como funcionam aviões, procedimentos de segurança, turbulências e acidentes aéreos. Em agosto, Mila informou aos seguidores e fãs que Lito recebeu o diagnóstico de uma doença muito rara, Creutzfeldt-Jakob, uma doença neurodegenerativa rara e progressiva. A doença rara teve apenas 547 casos confirmados no Brasil entre 2005 e 2021, segundo estudo do Ministério da Saúde. O canal tem mais de 3 milhões e meio de fãs, ganhou grande audiência durante a pandemia, transformando Lito em um dos principais nomes da aviação do Brasil. No Instagram, são outros 2 milhões e meio de seguidores. 8 horas 55 minutos. E assim encerramos o programa Café com Notícias desta sexta-feira. Na sequência, Luciano Canelli, o Difusora Rádio Show. Café com Notícias volta amanhã a partir das 7 da manhã. Bom dia.
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Tudo bem? Tá tudo certinho? Pontualmente 9 horas da manhã, sextou, gente! Estamos aqui na Difusora, nos 88, eu, Lubis, a equipe, para mais uma edição do nosso Difusora Rádio Show, não é? E hoje, folhinha marcando dia 2, é, que maravilha, 2 de outubro, o ano, claro, 2026. E nesta sexta-feira, portanto, neste dia 2 de outubro, vamos lá, hoje é comemorado o Dia Internacional da Não Violência. Hoje é o dia do quadro complementar de oficiais. Dia do anjo da guarda. Todo mundo tem um anjinho da guarda, não é? Então hoje é o dia do seu anjo. Dia também mundial do sorriso. E hoje é o aniversário de Porto Velho. Porto Velho completando aí os seus 112 anos. 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Vamos juntinhos, eu, Lubis, a equipe 88 aí. Muita música, informações, do jeitinho que você gosta. Ainda mais hoje, né, dona de casa, que estão aí no limpa e limpa, no esfrega e esfrega. Você que é secretária doméstica também, um grande abraço, boa faxina. Vamos começando, Danilo e Davi. Não mexe nas minhas gavetas. Depois tem Cleiton e Camargo com Fred e Fabrício. Não quero te perder.

0: É, não quero te perder, Cleiton e Camargo, Fred e Fabrício, também Danilo e Davi, não mexe nas minhas gavetas. Tá aí, portanto, mais dois sucessos que a gente curtiu aqui, os dois primeiros, né? E vai ter muito mais sucessos, também saudades pra gente recordar. 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Vamos lá, a partir de agora, saber o que os astros nos reservam aí para este 2 de outubro. As previsões astrais, sextou, João Bidu, Camila Ravanelli, alô, Áries, Touro e Gêmeos.
1: Bom dia para você, minha amiga, bom dia para você, meu amigo.
0: Bom dia.
1: Sexta-feira, dia 2 de outubro, estamos aqui mais uma vez com a graça de Deus. A lua cheia está no signo de Gêmeos, mas entra em Câncer às 16:54, tá certo? Agora é hora de alegria, né? Vamos com Camila Ravanelli e o horóscopo do seu signo. Bom dia, Camila.
2: Bom dia, João. Bom dia pro nosso ouvinte. Gostei. Sextou, né? Agora é hora de alegria. Vamos sorrir e cantar. Nossa, eu amava Silvio Santos, saudoso Silvio Santos. Vamos lá, gente. Chegamos com tudo nesta sexta-feira, dia 2 de outubro. E agora, o que, que os astros prepararam pra gente? Vamos saber com o horóscopo do João Bidu. Alô, alô, você do signo de Áries. Hoje, ó, há sinais de tensão, hein? Exigindo paciência para evitar conflitos, especialmente durante o dia. No trabalho, uma conversa pode abrir oportunidades, mas o foco deve ser nas tarefas essenciais no final da tarde. No amor, a conexão se intensifica à noite, mas, ó, cuidado com o ciúme excessivo. Sua cor do dia é preto e os palpites para hoje são 49, 23 e 58. Touro. Oi, Touro! No trabalho e também no dinheiro, o dia favorece as questões financeiras, tá? E à tarde, a comunicação com a Lua em Câncer ajuda a concluir tarefas pendentes. No bem-estar, sua criatividade nas redes sociais atrai atenção. No amor, Mercúrio traz turbulências, mas o diálogo resolve conflitos e a paquera pode surpreender. Hoje a sua cor é amarelo e os palpites são 15, 23 e 53. Gêmeos. Geminiano, a saúde hoje exige atenção, priorizando o descanso. No trabalho, cuidado com distrações e promessas na parte da tarde. As finanças se fortalecem à tarde com a Lua em Câncer, porém, é melhor evitar misturar dinheiro com amizades. No amor, o clima fica mais leve, tá? Sua cor é violeta e os palpites para hoje são 30, 3 e 36.
0: Foi! Aí eles cantaram, né? Recordando o Silvio Santos. Ah, quem não lembra, né? Todo domingo, né? O Silvio começava com essa canção aí. Era um dos programas mais assistidos aos domingos, né? Na época não tinha tanto celular, não tinha celular na época, né? Era a família reunida ali no sofá, pós o almoço, ou mesmo depois, né? Almoçando e assistindo aí aos domingos o Silvio Santos, né? É.

tudo passa, não é mesmo? Até a uva passa. Oi, oi, oi! 9:12. Vamos lá, Ludmilla! Ela não!

Ramone, Jorge Mateus, Surto de Amor e também passou por aqui a Ludmilla. Ela não é a Difusora 88,3, sempre ao seu ladinho. Ó, o zap zap da Difusora, minha amiga Clarinda Milan, o Antônio lá no São José, né? É, Clarinda, sextou aí. Hoje é dia, né? Ah, daquela geladinha, maravilha, pra dar uma relaxada. Oi, minha amiga Gorete lá dos Espanholas, boa sexta. Nair lá na Vila Lídia, um abraço, meninas e meninos que estão sintonizados aqui nos 88. Só temos a agradecer de coraçãozinho aí a cada um de vocês. A gente vai pro intervalo rapidinho e já já a gente volta com Peça Bis.

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0: Vamos lá, às 9h21, mais três signos pintando. Camila Ravanelli, assistente do João Bidu, trazendo agora as previsões para quem é de Câncer, Leão e Virgem.
1: Oi, Câncer! No trabalho, agir discretamente e confiar na sua intuição ajudarão a manter a produtividade, especialmente com a Lua em seu signo à tarde, que traz renovado ânimo e possibilidade de organizar as suas tarefas. No amor, cuidado com possíveis tensões, evite ciúmes e também discussões. Hoje a sua cor é cinza e os palpites são 17, 42 e 6. Para você que é do signo de Leão, hoje Mercúrio enfrenta conflitos com Marte e Plutão, exigindo um tato familiar. No trabalho, priorize atividades em grupo para melhor fluxo. À tarde, a Lua pode influenciar o seu humor, sendo melhor agir nos bastidores. No amor, ciúmes ou passado podem causar tensões à noite e requer cautela. Sua cor do dia, azul, e os palpites são 2, 38 e 43. Virgem. Alô, alô, Virgem! Ó, o dia exige atenção à comunicação e sua intuição se destaca à noite. Tá. O trabalho, atenção na manhã e foco à tarde facilitam boas relações com colegas. No amor, alguém do seu grupo de amigos pode despertar interesse. Sua cor do dia, azul, e os palpites são 48, 9 e 30.
0: Ok, valeu! Daqui a pouquinho tem Libra, Escorpião e Sagitário. 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
0: Deixa eu mandar esse Peça Bis pro meu amigão Marcelo Rodrigues, lá da Vila São Francisco, né? Vai recordar, Marcelão. Bom job!

0: Sabis com Bom Jovem. Essa foi Always, né, Marcelão Rodrigues, da Vila São Francisco. Um grande abraço, boa sexta, bom finalzão de semana. Obrigado sempre aqui pela audiência nos 88,3 Difusora, sempre ao seu lado. E a cantora Mari Fernandes e a esposa Júlia Ribeiro anunciaram na noite de ontem o nascimento de Isabela, a primeira filha do casal. A bebê Isabela nasceu por volta das 13 horas e 22 minutos de ontem. E a cantora compartilhou fotos do parto nas redes sociais para celebrar o momento com os seguidores. A primeira filha do casal foi concebida por FIV, fertilização in vitro. Nosso maior presente chegou, escreveu o artista ao compartilhar fotos da chegada da pequena Libriana. As mães de primeira viagem anunciaram a gravidez em março deste ano. O anúncio ocorreu 6 meses após elas oficializarem, né, a união em outubro de 2025. Bom, a cantora e a influenciadora digital estão juntas desde 2021. A história de amor do casal culminou agora com a chegada da primogênita. Tá aí, portanto, a cantora Mari Fernandes e a esposa Júlia Ribeiro, né? E aí chegou a filhinha Isabela, a primeira filha do casal. E eu aproveito também, mando um abraço aqui para Cananda de Souza Silva, que é mamãe também, né? É, chegou o Vicente, não é, Cananda? Abração da tia Cida Boldrin e toda a família. Seja bem-vindo, Vicente, né? Neste mundão de meu Deus aí. E parabéns aí à mamãe, a Cananda de Souza Silva. Agora são 9h34, vamos lá. Mais 3 signos, Libra, Escorpião e Sagitário.
1: Libriana, Libriano, no âmbito financeiro, evitar empréstimos de amigos pela manhã e resistir aos gastos à tarde é aconselhável para evitar prejuízos. No trabalho, a Lua em Câncer aumenta sua disposição para atender as demandas. No amor, valorize os pontos em comum do casal e evite críticas. Hoje a sua cor é branco e os palpites são 54, 56 e 45. Escorpião, mudanças e bom humor predominam, hein? No trabalho, evite se cobrar demais. À tarde, com a Lua em Câncer, a relação com colegas melhora. No amor, há clima de descontração e diversão. Para quem está de olho em alguém, a distância não diminui o seu charme. Hoje a sua cor é azul esverdeado e os palpites são 41, 32 e 59. Sagitário, hoje no trabalho a Lua em Câncer favorece concluir pendências, tá? No entanto, mantenha cautela com documentos e aproveite oportunidades. Já no amor, a atração física é destaque com diversão garantida, embora possa surgir uma discussão na madrugada. Aproveite mais o dia. Sua cor é lilás e os palpites são 7, 43 e 47.
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0: Muito bem, são 9 horas e 36 minutos. Já, já. SAF deve sair em 60 dias. O Flamengo divulgou na noite de ontem que o meia Arrascaeta recebeu alta após passar por cirurgia no punho esquerdo. Acompanhado do médico do clube, Luiz Augusto Macedo, o uruguaio foi para casa, onde seguirá nos próximos dias se recuperando. Mais cedo, o uruguaio tranquilizou a torcida do Flamengo em publicação nas redes sociais, em que aparece com braço imobilizado em uma foto com a legenda "Despertamos bem" em espanhol. Segundo o Flamengo, a operação foi concluída com sucesso e sem intercorrências. O Conselho Deliberativo do Comercial deu um passo decisivo rumo à transformação em sociedade anônima do futebol, SAF. O órgão aprovou na quarta-feira o memorando vinculante apresentado pela Allianz Futebol, dos empresários Caian Oliveira e Eliel Fraga. O acordo prevê a aquisição de 90% das ações da nova empresa gestora do futebol do clube, enquanto a Associação Comercial Futebol Clube manterá os 10% restantes. Com a aprovação do documento, o processo entra agora na fase de due diligence, diligência prévia. Durante um período de até 60 dias, uma equipe especializada fará uma varredura completa nas finanças da instituição para apurar o real tamanho das dívidas do comercial. Em entrevista, o empresário Eliel Fraga detalhou o andamento das negociações e as etapas que antecedem a assinatura definitiva do contrato. Para conduzir a auditoria de forma rigorosa, o grupo investidor destacou profissionais de áreas específicas do direito e também da contabilidade.
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0: Volta às 10h30 com novas informações.
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10: 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Anunciam as notas de falecimentos.
0: Faleceu Geraci Martucci da Silva. Tinha 81 anos, viúva, deixa filhos, netos. Seu corpo está sendo velado no velório municipal da cidade de Santo Antônio da Alegria. E o seu sepultamento será hoje, às 16 horas, no cemitério de Santo Antônio da Alegria.
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0: Fechando aqui a participação de Camila Ravanelli e João Bidu nas previsões astrais. Vamos lá saber o que os astros reservam aí para esta sexta, para você que é de Capricórnio, Aquário, Peixes.
1: Oi, Caprica, ó, hoje a lua em câncer favorece parcerias na rotina e no trabalho, tá? Com foco nas tarefas diárias. No amor, um ex pode reaparecer, sugerindo uma oportunidade de recomeço, mas é preciso cautela com o ciúme no período da noite. Nas amizades, evitar conflitos exige paciência, especialmente à noite. Sua cor é rosa e os palpites para hoje são 11, 43 e 20. Para você de Aquário, no trabalho é importante manter o foco e cautela em parcerias, enquanto a criatividade está elevada. Cuide da saúde, descansando mais à noite para evitar estresse e insônia. No amor, Marte e Netuno animam relacionamentos e conquistas à noite, com possibilidade de surpresas e avanço rápido. Sua cor é azul marinho e os palpites são 26, 33 e 15. E para você do signo de peixes, a lua favorece a criatividade e habilidades sociais, beneficiando o amor e o bem-estar familiar. No trabalho, Mercúrio e Marte podem gerar desentendimentos matinais, mas atividades noturnas podem oferecer boas oportunidades financeiras, hein? No amor, o seu charme fica nas alturas nessa sexta-feira. Hoje a sua cor é salmão e os palpites são 10, 18 e 46.
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0: 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Faltando 15 minutos para as 10 horas da manhã, tem uma notícia triste aqui, que a ex-participante do The Voice Brasil 2024, a cantora brasileira Karina Zeviane, ela morreu ontem aos 51 anos no Hospital Beneficência Portuguesa em São José do Rio Preto. E a informação foi confirmada aí, inclusive, pela Prefeitura de Jaboticabal. A Karina Zeviane, ela tratava um câncer de mama havia 2 anos, que avançou recentemente para o fígado. E nos últimos meses, a doença se agravou, fazendo com que a cantora organizasse aí uma arrecadação virtual para pagar o tratamento. Ela estava sob os cuidados da equipe do oncologista Antônio Carlos Buzait. O velório da artista está acontecendo hoje no Complexo Terra Nossa, na cidade de Jaboticabal, até às 17 horas. E em abril deste ano, a Karina detalhou seu estado de saúde nas redes sociais para pedir apoio financeiro. Grande cantora aí, participou do The Voice Brasil 2024, cantava muito bem, tinha uma carreira aí fantástica, né, pela frente. E é isso, é a vida, não é assim? E agora ela foi morar com o nosso papaizão do céu. Em 2017, a cantora lançou um projeto chamado Flor de Sal, com Micael Amarante. E em 2020, ela participou, né, só corrigindo aqui, ela participou em 2020 do The Voice Brasil, não foi em 2024. Em 2024, ela cantou em show do Novelle Vague, no Circo Voador, no Rio de Janeiro, onde abordou publicamente seu trabalho do câncer aí, ou melhor, seu tratamento, né, do câncer de mama aí. Portanto, era uma grande cantora, né? A ex-The Voice Brasil, Karina Zeviane, nova, né? 51 anos aí após o tratamento de câncer. Não deu certo e agora ela está descansando aí junto ao nosso papaizão do céu. Faltando 12 minutos para as 10, tem música chegando. Essa de Tiaguinho, Pensamentos Intrusivos.

0: os pensamentos intrusivos de Tiaguinho aqui nos 88, faltando 10 minutinhos para as 10 horas da manhã. Ei, e aí, tem aniversariante? Pode mandar aqui que daqui a pouquinho a gente abraça os aniversariantes, não é, Fátima Cristalino? Ela mandou uma mensagem e falou assim: bom job, Luciano. Recordei, é tudo de bom. Claro, claro. Um abraço, viu? Muito obrigado aí pelo carinho, obrigado pela audiência. Meu amigo Marcão Xavier, também aqui com a gente. Boa sexta-feira para todos, desde já um ótimo, maravilhoso finalzão de semana. 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
0: Estudo da Fiocruz aponta que PrEP injetável reduz casos de HIV e amplia a proteção. A reportagem de Milena Abreu.
2: Uma pesquisa liderada pela Fundação Oswaldo Cruz, a Fiocruz, apontou que a PrEP injetável apresentou resultados superiores na prevenção do HIV quando comparada aos comprimidos do tratamento que já está disponível no Sistema Único de Saúde. A PrEP, ou profilaxia pré-exposição, é uma terapia de prevenção ao HIV que envolve o uso de medicamentos antirretrovirais para reduzir o risco de infecção pelo vírus, que é sexualmente transmissível. Ela é recomendada para pessoas com maior risco de contrair o HIV, como aquelas com parceiros soropositivos ou que têm relações sexuais sem o uso regular de preservativos. O estudo publicado na revista científica The Lancet acompanhou quase 3.100 voluntários em unidades do SUS localizadas no Rio de Janeiro, em Manaus, em São Paulo, em Campinas e em Florianópolis. Os participantes eram pessoas consideradas mais vulneráveis à infecção pelo HIV. Os resultados mostraram que a incidência de novos casos da doença foi menor entre aqueles que optaram pela forma injetável do medicamento. Atualmente, o SUS oferece duas modalidades de profilaxia pré-exposição, a PrEP diária e a PrEP sob demanda. No uso diário, a pessoa toma um comprimido todos os dias, o que oferece proteção constante contra o HIV. No protocolo sob demanda, a pessoa deve ingerir dois comprimidos de 2 a 24 horas antes da relação sexual e repetir a dose nas 24 e 48 horas seguintes. A PrEP injetável surge como uma alternativa especialmente para pessoas que têm dificuldade em manter o uso regular dos comprimidos. O medicamento foi aprovado pela Agência Nacional de Vigilância Sanitária em 2023 e, segundo os pesquisadores, demonstrou uma alta aceitação entre a população participante. Apesar dos resultados positivos, o estudo identificou desafios para a ampliação do método. Questões como desigualdades raciais, baixa escolaridade e dificuldades de acesso aos serviços de saúde aumentam o risco de abandono do tratamento e do acompanhamento médico. Por isso, os pesquisadores defendem que uma eventual incorporação desse modelo injetável ao SUS seja acompanhada de estratégias de acolhimento e suporte voltadas principalmente aos grupos mais vulneráveis.
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0: E agora a gente abraça os aniversariantes. 6 minutinhos para as 10 horas. Parabéns, tudo de bom. Felicidades mil para todos que hoje estão em festa. Ainda mais hoje, né? Sexta-feira. Ah, que maravilha, que maravilha. Parabéns aí. Hoje é o aniversário da Lúcia Helena de Melo, né, Lúcia Helena? A tia Cristina Melo e todos os familiares mandando aquele abração pra você. desejando só coisas lindas aí, Lucelena de Melo, aniversariante de hoje. Também Marcela Salles, parabéns, viu? É, só coisas boas. Hoje a Lúcia Helena Lança Barbosa também está completando mais um ano de vida. E aos demais aniversariantes, você que não está na nossa relação aqui, mas está completando aniversário, que Papai do Céu proteja, abençoe cada um de vocês. Só coisas lindas, positivas aí, acontecimentos marcantes na vida de todos aí, tá certo? Nós vamos fechando aqui a primeira hora do nosso Difusora Rádio Show. Daqui a pouquinho vamos ter Jornalismo 88 e a gente volta para a hora final. 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
0: Vamos recordar essa, matar saudades com Chitão e Chororó. Guadalupe.

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2: Pontualmente 10 horas da manhã e a Associação Brasileira de Emissoras de Rádio e Televisão, ABERT, a Associação Nacional de Editores de Revistas, ANER, e a Associação Nacional de Jornais, ANJ, manifestaram ontem, em nota conjunta, profunda indignação com a intervenção judicial nas regras previamente definidas no debate que a Globo faria com os candidatos à presidência da República. As entidades entendem que a interferência não se trata apenas de uma imposição de obrigações sem previsões em lei contra uma emissora privada. É, sobretudo, uma agressão à liberdade de imprensa ao forçar a condução do debate em desrespeito a regras acordadas há meses entre a emissora e os partidos, diz a nota. Após receber duas intimações judiciais, a Globo decidiu cancelar o debate. Os candidatos que haviam confirmado presença no debate da Globo lamentaram o cancelamento do encontro. E neste domingo, dia do primeiro turno das eleições 2026, o transporte coletivo municipal funcionará gratuitamente aqui em Batatais. A medida que garante o transporte também aos domingos, quando o serviço normalmente não circula, tem como objetivo facilitar o deslocamento dos eleitores e garantir o acesso aos locais de votação com antecedência. A gratuidade está prevista na Resolução TSE número 23751/2026, que determina a oferta gratuita de transporte coletivo urbano e intermunicipal no primeiro turno, em 4 de outubro, e eventual segundo turno, em 25 de outubro. Candidatos, partidos políticos ou federações partidárias são proibidos de oferecer transporte para eleitores.
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Vamos! É sexta-feira, dia 2 de outubro, ano é 2026, estamos vivendo a primavera brasileira, hein? É isso aí! E a hora final aqui do nosso Difusora Rádio Show. Temperatura aqui nos estúdios 1 tá 23 graus, temperatura externa aqui no centro 20 graus, a umidade relativa do ar 83% e o tempo está nublado aqui na nossa cidade, hein? E é isso aí, é a Difusora sempre ao seu lado. Bom finalzão de semana desde já para todos e vamos que vamos. Partimos para a hora final aqui e você na nossa companhia, muito obrigado. 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

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Bom, saber investir é uma arte que Elimar Santos, o cantor, ele domina ainda melhor que o canto, né? Ele canta, mas na hora de investir ele sabe investir. Prestes a completar os seus 74 anos, dia 11, ele pode se orgulhar de ter fechado um excelente negócio. Prestem atenção. O cantor, ele se desfez de sua charmosa cobertura no metro quadrado mais caro do Brasil. E não foi por qualquer oferta, não. A cobertura duplex que mantinha na Delfim Moreira, debruçada sobre a praia do Leblon, na zona sul do Rio, foi vendida por quase 40 vezes o valor de compra. É, comprei por chuta. Ele comprou por 800 mil reais. 800 mil. E ele vendeu por 30 milhões de reais. A cobertura do Plex, com pouco mais de 400 metros quadrados e varandão, tem vista privilegiada. Além do mar, fica pertinho do Morro Dois Irmãos, outro cartão postal do Rio. E toda a decoração foi feita pelo próprio Elimar Santos. Tá vendo? Ele pagou 800 mil desta cobertura e vendeu por 30 milhões de reais. E aí? Hã? É, esse deu valor no que tem, né? É, Elimar Santos aí, além de cantor, é um grande investidor também. Quer dizer, de uma cobertura, ele aí pagou 800 mil. Então ele deu quase aí, ele vendeu uma cobertura, deu para quase 30 e poucas coberturas, né? Dá para comprar agora aí com 30 milhões de reais, né? Eita, Elimar Santos, é isso aí. Tem gente que sabe, né? Manejar aqui, manejar ali. Isso é muito bom. Às 10 horas, não entrega por qualquer precinho, não. Às 10 horas e 11 minutos, tem música chegando aqui no nosso Difusora Rádio Show. Vamos curtir ele, que voltou a tomar todas. O Leonardo, mentira que virou paixão.

que seja namora, Marques e o Belucci, e também o Léo Leonardo Mentira, que virou paixão. É isso aí, é a Difusora sempre ao seu lado, maravilha, obrigado pelo carinho, obrigado pela audiência. E todos sabem, né, ontem morreu, faleceu o influenciador, né, de aviação, o Lito Souza, aos 59 anos, o Lito que estava com uma doença degenerativa, e por mais que ele tomou aquela medicação, né, que está em teste, mas não deu certo tudo, e foi rápido, né, essa doença aí, acabou depois que ele falou que estava com essa doença, e foi rapidinho aí, e portanto descansou, né, descansou o influenciador, o Lito Souza. E a esposa dele, ela prestou uma homenagem de despedida após a morte do marido. A Mila, ela compartilhou um vídeo emocionante relembrando a trajetória do casal. Ela destacou como a vida dos dois, né, se cruzaram no ano de 2014 por conta do medo de voar que ela sentia. Começamos com nada. Nosso maior feito foi o nosso filho Malone, um sonho materializado e um amor inigualável. A Mila relembrou a dedicação do marido em acolher os medos de seus seguidores. Por mais de 15 anos, vocês assistiram ao Lito, juntos construímos aí uma comunidade de amigos, aquele amigo que acolhe os medos e transforma em segurança, disse ela. A esposa comparou as regras da aviação com a despedida inesperada do companheiro. Foi com você que eu aprendi. A aviação trabalha todos os dias pela decolagem e pela aterrissagem em segurança. Nunca imaginei falar da sua partida, desabafou ela, né? O ex-mecânico de aeronaves, piloto, ficou conhecido por explicar a aviação para leigos e por ajudar pessoas com aerofobia, o medo de voar. No YouTube, ele analisava acidentes e repetia frases como "turbulência não derruba avião", que virou um de seus bordões. Mais de 6 milhões de seguidores aí em suas redes sociais, o influenciador acumulava. E ela disse que vai dar sequência no trabalho aí do marido. Tá aí, descansou Lito de Souza. Às 10h20 a gente volta já.

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1: Ai, ai, ai, ai, ai. São 10 horas e 23 minutos. Estamos aqui agora com ela, né, Denise Camargo? Tá tudo bem, Denise?
2: Tudo bem, tá tudo ótimo, graças ao meu bom Deus, não é isso?
1: É isso aí. Amém, eu gostaria de agradecer, viu, também pelo o que você fez, uns beijinhos, né?
2: É, fiz beijinho.
1: Fiz beijinho, né? Muito gostoso. De leite ninho, que é lá?
2: Leite ninho, creme de leite, leite condensado, leite integral,
1: ficou
2: coco,
1: bom.
2: Margarina. Olha, a receita é bacana, é legal. E aí a gente faz no copinho, tá? Depois eu vou passar essa receita, boa ideia,
1: legal.
2: Né?
1: Essa receita é boa, eu experimentei, tá aprovado. Lá em casa também o pessoal gostou demais.
2: Então,
1: pena que a quantidade, né?
2: Pronto, tinha que dar dele.
1: A quantidade veio assim...
2: Deteriorada.
1: Moderadamente, né?
2: Certo, né? Isso porque
1: eu sou formigão.
2: Eu sei,
1: minha filha. Aquilo ali tinha que ser tudo pra mim. Só aqueles ali era tudo pra mim.
2: Mas eu não sabia que você ia levar em casa.
1: Eu levei.
2: Também você ia partir aqui com o pessoal, né?
1: Não, eu... Não tem, não. Eu vou dar. Eu vou compartilhar com a minha família.
2: Ele lá vai dar beijinho pra marmanjo?
1: Dar beijinho pra marmanjo?
2: Imagina!
1: Eu vou dar beijinho na minha família.
2: Então, gente, é assim, né? Ontem eu faltei, né? E eu, como eu sei que eu uso e abuso do Luciano Canelli, né?
1: Ela me deu um agradinho.
2: Dá um agradinho nele, né? Pra ele me xingar menos, né? Porque
1: mas
2: não
1: tava
2: é fácil.
1: Bom, viu? Parabéns.
2: Mas
1: viu?
2: Eu fui
1: gostoso,
2: ontem. É isso. Muito obrigada, bom, viu? Tá? Querendo mais, é só comprar os ingredientes que
1: tá
2: eu faço.
1: Bom.
2: Tá?
1: Que beleza, então. Tá bom. Tá
2: então, e ontem eu não estive presente, tá, gente? Porque eu estava no HC mais uma vez. Aliás, agradecendo o pessoal do HC de Ribeirão Preto, tá? Que, olha, gente, maravilhoso atendimento, fundamental. Sorte de quem lá chega. É o Brasil todo. Tem até gente de outros países mais vizinhos, tá, Lubis? Ali tratando coisa e tal. Maravilhoso, sensacional. Então, obrigada, pessoal, toda a direção, funcionários, médicos, enfermeiros, faxineiros, todo mundo do HC de Ribeirão Preto.
1: É isso aí.
2: Bom, que bom, que bom. Então, hoje é sexta-feira.
1: É, sexta-feira.
2: Né?
1: O que temos hoje? Não,
2: Esqueceu? Como assim?
1: Sextou.
2: Sextou. Né? Então, ó, bolo fitness, né, de banana com aveia, todo mundo conhece, né?
1: E é gostoso, né?
2: E é gostoso, mas agora de cenoura com aveia, já experimentou?
1: Aí não, não.
2: Aí não, né? Aí não. Então, e essa receita tá aqui comigo, uma padaria conceituada de nossa cidade.
1: Pode pôr um creme de chocolate por cima?
2: Deve, uma ganache.
1: Mas não é fitness?
2: É fitness.
1: Mas aí não dá, né?
2: É fitness, a gente não gosta de nada fitness. A gente gosta da gororoba mesmo. A gente gosta do trem, né? Amargando lá, né? De tanto açúcar, né? Não, mas não. Agora vamos de bolo fit, tá? De cenoura com aveia. Combinado? Amiga, pega o papel, pega a caneta. Mas antes de pegar, me faz um favor, me faz uma gentileza. Para tudo. Você também, meu amigo. Para o caminhão agora. Não, vai para o acostamento, né? Lógico, né? Com toda a segurança. E agora sim. Parou? Parou tudo? Então se dê um abraço, tá? Isso mesmo, se ame, se goste, tá? Isso mesmo. Sabe por quê? Você depende de Deus e de você, tá legal? É bem isso. Não, Lubis, não. Isso é consequência, tá? Amigos, né? Trabalho, coisa e tal, é consequência. Agora, se você não gostar de você, ó, gente, vamos combinar? Ninguém vai gostar, tá? Então, papai do céu na frente, muita energia positiva, se beija, se abraça gostoso, você merece o melhor, tá? Bom, que bom, a gente volta lá do HC com ideias maravilhosas na cabeça. Tomara Deus eu consiga colocar tudo em prática o que eu passei lá ontem, tá, gente? Mas vambora pra frente, que atrás vem gente. Bom. 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Combinado? Combinadíssimo! 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Bom, que foi? 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Bom, pegou o papel, pegou a caneta. Posso respirar? Respirei. Então vamos lá. Vamos ao nosso bolo fit. De cenoura com aveia, tá? Um bolinho fofinho, aromático, perfeito para o café da manhã ou lanche da tarde, quem sabe, não é? Então, os ingredientes são poucos, presta atenção. 2 cenouras médias picadas, 3 ovos, tem 3 ovos aí? 3 ovos, 1/2 xícara de óleo de coco ou azeite. 1/2 xícara de óleo de coco ou azeite. Olha, eu usaria o óleo normal, tá? Tranquilo, tá? 1 xícara de chá de aveia em flocos finos. 1 xícara de aveia em flocos finos. 1/2 xícara de chá de farinha de aveia. 1/2 xícara de chá de farinha de aveia. 1/2 xícara de chá de açúcar ou adoçante culinário. Aí fica aí, ó, ao seu critério, tá? 1 colher de sopa de fermento em pó. 1 colher de sopa de fermento em pó. E 1 colher de chá de canela. 1 colher de chá de canela, que é insubstituível, né, gente? Canela que dá aquele tica-tica-bum na receita. Adoro! Cheiro de Brasil. Apaixonada em canela. Cravo também, tá? Gente, modo de preparo. Então, vamos lá. Bate no liquidificador as cenouras, os ovos e o óleo, até formar um creme bem cremoso. Transfira para uma tigela e misture a aveia, a farinha, o açúcar e a canela. Acrescente o fermento e mexa delicadamente. Não é mexe, não, tá? Mexa delicadamente, paulatinamente, tá? Aí sim, você vai colocar naquela forma untada, aquela que tem o buraco no meio, tá bom? A que tem o buraco no meio, pode ser? Tá aí embaixo. Amiga, não é essa. É que tem o buraco no meio, tá? Tá em cima da panela de pressão, do lado direito aí da pia. Essa, amiga linda, tá? Então, coloque numa forma untada, que é esta. Aí você vai assar em forno pré-aquecido por mais ou menos 35 minutinhos, combinado? Esperar amornar, né? Isso é essencial, então espere amornar. Desenforme e sirva com aquele cafezinho pretinho, gostoso, saboroso. Gente, compadre Batista sabe fazer um café, que eu vou te falar. Fábio Alexandre também faz, tá? De vez em quando, bacana, legal. Mas que nem do compadre, é bom, hein? É bom demais. Bolo fit de cenoura com aveia é a nossa receita do dia. E lá vamos nós para o nosso beijo gigante, né? Gente, beijo gigante para todos nós brasileiros que vamos às urnas no próximo dia 4, domingo, tá? Então, que o nosso final de semana seja todo de amor e de alegria, de patriotismo, de amor à pátria, tá? Então, não importa a sua situação. Você não tem idade mais para votar? Vai votar sim, tá? Porque depois você não tem nem direito de reclamar, tá legal? Então, voto consciente. Vote naquele candidato que realmente você crê que mereça a sua confiança e que Deus faça por nós o melhor, ok? Então, final de semana maravilhoso de eleições, Lubis. Então, o papo é sério, tá? Então, para todos nós, um belo final de semana, combinado? Bom, que bom, vou ficando por aqui. Daqui a pouquinho volto com Qualificação em Ação com meu amigo Júlio Morotti, conto com a sua audiência. E lembre-se que eu amo vocês e essa. Sempre é pra sempre.
1: São 10 horas e 36 minutos. Vamos recordar essa. Ronaldo e os Barcelos. Feliz aniversário, meu amor.

gostoso, hein? Ronaldo e os Barcelos, feliz aniversário pra todos os aniversariantes, tudo de bom. Oi, velhinha Lúcia Alves, um abração pra você. Picolezeira na área, como sempre. Gersina, a Gersina do Carmo lá na Auxiliadora. Tá ligada, tá ouvindo, tá curtindo aqui a nossa difusora. Sempre, sempre, sempre ao seu lado. 20 minutinhos pras 11, a gente volta já.

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7: Muito bem, agora são 10 horas e 43 minutos, base em alta na seleção. Valorizar o passado para encurtar caminhos e projetar o futuro. A seleção brasileira inicia o ciclo para 2030, disposta a renovar peças, mas muito de olho em talentos que já estão acostumados a vestir a camisa amarela. Na primeira data FIFA, após a decepcionante participação na Copa do Mundo, Carlo Ancelotti abriu a porta para caras novas com uma convocação com mais de 90% dos jogadores com histórico nas seleções de base do Brasil. Se o trabalho bem sucedido de Luis de la Fuente na Espanha virou referência e colhe frutos com os títulos europeu e mundial, o Brasil entende que olhar para si próprio e também valorizar o que já vinha sendo desenvolvido é fundamental. Desde o Mundial, as comissões técnicas das seleções sub-15, sub-17 e sub-20 participam de reuniões com a equipe principal. O fruto imediato desta integração é o fato de 24 dos 26 jogadores chamados já estão acostumados a defender o país em categorias inferiores. Rafinha e Samuel Lino são as únicas exceções em um grupo que conta com jovens que vestiram a camisa da seleção do sub-15 ao sub-23. O grupo conta desde campeões olímpicos como Marquinhos, Douglas Santos e Bruno Guimarães, até os novatos Martinelli, que participou apenas de treinamentos com o Sub-18, e Gabriel Bontempo, que comemorou a convocação para o Sub-20, mas acabou não liberado pelo Santos.
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7: Ok, 15 minutos para as 11. 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Música pra gente ouvir, pra gente cantar, pra gente curtir. Victor e Léo, sinto falta de você.

internacional de Sean Mendes, Heart of Gold. Ele que é o namorado da Bruna Marquezine, é ele, é o internacional Sean Mendes. Ele tá morando mais aqui no Brasil do que fora, né? É, e direto com ela. Ele não tá fazendo mais show, será? Ele tá aqui no Brasil direto? É, mas não precisa, né? Já ganhou muita grana, muito dinheiro, não é verdade? Tá com a conta recheada. E ela também, é verdade? Tá aí, portanto, Chamans! Agora faltando 7 minutinhos para as 11 horas da manhã. Nós vamos ficando por aqui com o nosso Difusora Rádio Show. 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Bom, amanhã tem as campeãs da semana. É, as músicas mais tocadas, mais pedidas durante esta semana aqui na Difusora e em outras emissoras do nosso Brasilzão, tá certo? E pra gente fechar aqui, inclusive é uma música nova, música que a gente vai curtir com a dupla Danilo e Davi, Eu Não Sou Terapia. E daqui a pouquinho, Fábio Alexandre chega com Jornalismo, Jornal das 11. Fé no Papai do Céu, até amanhã. 88.

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0: Na estância turística de Batatais, 11 horas 2 minutos, juiz eleitoral de Batatais, Dr. Fábio Marques Dias, explica por que o uso do aparelho celular dentro da cabine de votação é proibido. Transporte coletivo municipal funcionará gratuitamente em Batatais no domingo, dia 4, no primeiro turno das eleições. Mega Sena acumula, novamente, prêmio principal chega a R$82 milhões. Bets desviaram bilhões do consumo e afetaram pequenos negócios. Hoje é sexta-feira, 2 de outubro de 2026. Estamos na primavera brasileira. Temperatura no centro de nossa cidade na marca dos 25 graus, tempo nublado. Umidade relativa do ar na marca dos 42%.
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0: 11 horas 3 minutos, bom dia. A rotina das escolas estaduais paulistas passa por adaptações no fim de semana de eleições, sem prejuízo ao calendário escolar de 200 dias letivos obrigatórios. Como ocorre nos períodos eleitorais, a Justiça Eleitoral utiliza unidades da rede estadual e também da rede municipal como locais de votação e define junto às escolas selecionadas os períodos necessários para a preparação dos espaços. A Justiça Eleitoral alinha o cronograma de montagem das sessões diretamente com a direção das unidades selecionadas. Nas unidades que não são locais de votação, as aulas ocorrem normalmente. Nos casos em que a preparação exige a interrupção das atividades durante a semana, as direções escolares organizam reposições para garantir que os estudantes cumpram toda a carga horária prevista em lei, com 200 dias letivos. Cada unidade tem autonomia para organizar junto ao TRE, Tribunal Regional Eleitoral, o horário de interrupção e volta das atividades, assim como as famílias são avisadas com antecedência. Para os alunos que participam do projeto Aulas Olímpicas, que oferece aulas preparatórias para competições do conhecimento aos sábados, o calendário do semestre já foi planejado com a pausa programada para este fim de semana de votação, evitando impactos no andamento das atividades. 11 horas 5 minutos. Neste domingo, dia 4, dia do primeiro turno das eleições 2026, o transporte coletivo municipal funcionará gratuitamente em Batatais. A medida, que garante o transporte também aos domingos, quando o serviço normalmente não circula, tem como objetivo facilitar o deslocamento dos eleitores e eleitoras e garantir o acesso aos locais de votação com antecedência. A gratuidade está prevista na Resolução TSE número 23.751/2026, que determina a oferta gratuita de transporte coletivo urbano e intermunicipal no primeiro turno, em 4 de outubro, e em eventual segundo turno, em 25 de outubro. Candidatos, partidos políticos ou federações partidárias são proibidos de oferecer transporte para eleitores. A tabela com os horários e locais de embarque está publicada nas páginas oficiais da rede social da Prefeitura Municipal de Batatais. 11 horas 6 minutos. Se você é daquelas pessoas que não desgrudam do celular, precisa saber. O uso do aparelho dentro da cabine de votação é proibido por lei. Entrar com o celular no local em que você vai votar, ou seja, dentro da sessão, pode, mas é preciso deixar o telefone com o mesário na hora de entrar na cabine. Em entrevista à reportagem da Difusora Batatais, o juiz eleitoral de Batatais, Dr. Fábio Marques Dias, explica por que é proibido entrar com o celular na cabine de votação no domingo, dia 4.
2: Vamos fazer uma entrada. Você vai chegar na escola, vai procurar a sua sessão. Hoje é muito comum as pessoas terem o e-título. O e-título está lá no celular. Se esse e-título for aqueles que já tem a foto, você já está com tudo que você precisa para votar. Você vai chegar, apresentar o seu e-título na porta. O pessoal da Justiça Eleitoral vai conferir e vai dizer, realmente,

0: presidente da mesa, se você falar o CPF, ele digita, já sai a sua foto e se você é eleitor ali. Então, ele já faz uma primeira identificação sua com poucos números. Vai pegar os seus documentos, conferir, colher a sua biometria. Ah, mas eu não fiz biometria, eu não fui no cartório eleitoral. Por que que eu vou ter que pôr o dedo lá? Porque a biometria não vem só da coleta eleitoral. Nós temos biometria que vem, por exemplo, de quando você faz o RG, se você é mais novo, se você faz a renovação da habilitação. Todas essas valem. Então já é uma segunda identificação do eleitor. Então, às vezes, você vai colher a biometria mesmo não tendo feito a biometria no cartório eleitoral. Então, até aí, seu celular está indo com você, porque você está lá com o documento, com foto ou com o e-título. Nesta hora, vai falar: o senhor está liberado a votar. Só que o seu celular não vai lá. Você não pode levar nada que filme o seu voto. E as urnas são sempre colocadas num cantinho para ficar resguardadas, as pessoas não poderem, de alguma forma, ver em quem você está votando, porque o voto é sigiloso. Então, dá para levar, deve levar o celular se tem o e-título, mas fique sabendo, você não vai com o celular votar, porque não é para ter a margem de alguém filmar em que candidato está votando, seja porque quer, seja porque está tendo que mostrar que está obedecendo alguma ordem de comando. Para nós, da Justiça Eleitoral, o mais interessante em toda esse esquema de votação é que a pessoa possa chegar lá e é ela, é a consciência, e falar: oh, eu posso ter prometido para minha mulher, posso ter prometido para o candidato, agora eu estou aqui, no sigilo eu voto em quem eu quiser. Isso nós queremos preservar, que o eleitor possa, na hora, lá falar: agora eu vou votar em quem eu quero, não devo satisfação para ninguém.
1: A questão da documentação, a documentação correta para levar no dia da votação.
0: Ó, quem tem o e-título com foto, resolvido. Quem não tem, tem que levar um documento oficial com foto. Esse é o jeito de você se identificar. Ah, mas tem a biometria. A biometria é uma segunda camada. É um jeito a mais de ter a certeza de que você é o eleitor. Nossa eleição preza muito pela alta qualidade da identificação do eleitor agora e da regularidade do voto. Então, tem que levar os dois. A colinha, você não precisa mostrar para ninguém. Você fica com a colinha no bolso até a hora da urna. Na hora da urna, você tira a sua colinha e vota. Só não me deixe a colinha lá, porque a gente faz uma revista quase toda hora, porque às vezes a pessoa, sem maldade, vota e deixa a colinha lá. Então, os mesários estão orientados a, de tempo em tempo, ir lá pegar as colinhas, se alguém esqueceu, e jogar fora.
1: A pessoa não tem o e-título, não sabe onde guardou o título eleitoral, mas sabe a seção onde vota, sabe o local onde vota. Vai poder votar?
0: Sim. Esse sabe, ela está na cabeça. Ela consegue, no TRE, descobrir onde ela vota. Então é melhor ela ir com uma certeza do que nessa: ah, eu lembro que era em tal lugar, porque pode dar errado, a sua sessão mudou dentro da escola, por exemplo. Mas você descobre onde você vota, você descobre o número do seu título. No dia e nas vésperas da eleição, nós vamos falar bastante sobre o cartório eleitoral, você pode ligar lá para ter essa informação. E aí você tem essa informação, você vai chegar lá e falar: ó, eu sei que eu sou eleitor aqui, está aqui o meu documento com foto. Eu tenho algum tipo de biometria, eles vão admitir você como eleitor, fazer perguntas, às vezes, para confirmar a sua filiação, a sua identidade, e você vai conseguir votar.
1: No dia da votação, a votação vai começar às 8 horas da manhã e se estenderá até às 17 horas. Nesse dia, o cartório eleitoral estará aberto durante todo o dia para qualquer dúvida que o eleitor tiver.
0: Qualquer dúvida estará aberto. Nós vamos ter dois juízes eleitorais, eu e mais um auxiliar. Nós vamos rodar todas as escolas mais de uma vez. Para o batataense é para ser fácil, não é para ele ter problema. Se ele fizer a colinha, então, vai ser exastraço. Mas esperem filas no primeiro turno, porque são seis candidatos, demora um pouco mais. Para agilizar, uma coisa que eu lembrei: se você fez biometria, pôs lá a digital, você acabou de votar, o TRE falou: você pode ir embora, você não precisa assinar nada. Se você foi identificado pela biometria, você vai embora. Então não tem aquela coisa de voltar, assinar, pegar o papelzinho. Não precisa, vai. Outra coisa que agiliza: a tal da justificativa. A pessoa de Batatais não está em Batatais, está em outra cidade. Se ela tem o e-título, o

0: aplicativo do TRE. Ela entra no aplicativo durante a hora da eleição. O celular já identifica que ela não está na sessão, ela justifica o voto ali. Ela não precisa ir na escola daquela cidade, ela não precisa ir no cartório depois, com o celular, estando fora. Ah, eu realmente sou de Batatais, mas tive que trabalhar em Ribeirão, estou na praia. Você vai justificar com o seu celular. Ah, não consegui? Você tem 60 dias para ir no cartório eleitoral apresentar a sua justificativa. Eu estou em Batatais, mas não voto aqui. Eu quero justificar. Um celular, se você justificar. Ah, não tenho celular, eu quero ir lá numa sessão eleitoral. Para agilizar, antigamente o eleitor que ia justificar é como se ele fosse votar. Tinha que fazer tudo e justificar na urna. Esse ano não precisa mais. Ele chega lá na escola e fala, onde é a justificativa? Vão direcionar ele, ele vai preencher o papelzinho junto com uma pessoa e não vai pegar a fila da urna para justificar. Aquela justificativa feita na escola, no papel, depois vai ser transmitida. Tudo isso para não fazer filas misturadas, gente querendo justificar com gente votando e agilizar a fila. Então agiliza quem vai justificar e agiliza quem fez a biometria, não precisa nem assinar, votou, vai embora.
1: Doutor Fábio, com relação à justificativa, lembrando, né, primeiro e segundo turno, são consideradas duas eleições?
0: Bem lembrado, não adianta você... preza pela regularidade do seu cadastro eleitoral, que repercute na sua vida, hein? Concurso público, licitação, até instituições financeiras, às vezes, olham o cadastro eleitoral que a pessoa está pedindo empréstimo, mas não foi votar nas últimas quatro eleições. É estranho, parece que essa pessoa morreu. Então, se você preza, não deixe. Primeiro e segundo turno são já duas faltas. Você já está lá no limite de falta para alguém falar, essa pessoa não existe, não foi votar. Então, é melhor votar, é melhor justificar e cuidar do cadastro eleitoral. Pense que o CPF e o cadastro eleitoral hoje estão virando o nosso número de identificação. Uma criança que nasce hoje no cartório de registro civil já ganha um CPF, no Brasil inteiro. É importantíssimo prezar pelo seu CPF.
2: 11 horas 16 minutos, ouvimos o juiz eleitoral de Batatais, Dr. Fábio Marques Dias. O projeto Batucada está com vagas abertas em Batatais para crianças e adolescentes interessados em aprender música de forma gratuita. A iniciativa oferece aulas de currom, pandeiro e também maracá, proporcionando A iniciativa oferece aulas de carrom, pandeiro e também maracá, proporcionando aos participantes o primeiro contato com instrumentos de percussão e incentivando o desenvolvimento musical, social e cultural. As atividades são destinadas a crianças e adolescentes de 7 a 14 anos matriculados na rede pública de ensino. Além das aulas gratuitas, os participantes recebem uniformes, materiais e lanches, sem nenhum custo para as famílias. As vagas disponíveis são para atividades realizadas em dois locais de Batatais: o CRAS do Jardim Santa Luísa, Proteção Social Básica, localizado na Avenida Todos os Santos 220, no Jardim Santa Luísa, e o CRAS Vila Lídia. Proteção Social Básica, na Rua das Acácias, 492, na Vila Lídia. Durante as aulas, os alunos têm contato com fundamentos básicos dos instrumentos, noções de ritmo, postura, técnica, exercícios de coordenação e prática musical. A proposta também prevê a apresentação de outros instrumentos de percussão ao longo das atividades, ampliando o repertório e as experiências dos participantes. O Batucada é realizado pela EL Silveira Recreação e Lazer, por meio do Programa de Ação Cultural do Estado de São Paulo, PROAC, com patrocínio da Usina Batatais e da JA Saúde Animal. As famílias interessadas podem obter mais informações e realizar a inscrição pelo telefone 16 99 59 70 92, com Nicole, assistente de coordenação. As vagas são limitadas. 11:18, a seguir, Mega Sena acumula novamente, prêmio principal chega a 82 milhões de reais.
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9: Por mais bagunçada que a sua casa esteja, procure não bagunçar ainda mais. Se usou, guarde. 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E por aí vai. Se todos os dias você guardar o que usou, a bagunça dificilmente se instalará na sua casa.
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2: 11:22, bets desviaram bilhões do consumo e afetaram pequenos negócios. Quem traz os detalhes agora no Jornal das 11 é Virgínia Alves.
13: As apostas online retiraram entre 120 e 141 bilhões de reais da atividade econômica brasileira em 2025. A estimativa é de um estudo do Centro de Pesquisa em Macroeconomia das Desigualdades da Universidade de São Paulo. Levantamento mostra que o dinheiro destinado às bets reduziu recursos disponíveis para outras despesas das famílias, incluindo o consumo de produtos e serviços. Na prática, esse movimento também afeta negócios que dependem do consumo no dia a dia, como mercados, restaurantes, salões de beleza e oficinas. O presidente do Sebrae, Rodrigo Soares, explica esse impacto.
14: As bets representam menos dinheiro para todo mundo, menos dinheiro disponível para o consumo, menos vendas para comércio e serviços e menos faturamento. Só quem ganha é uma pessoa, o dono da bet.
13: Com os sites de apostas deixando de funcionar a partir de 6 de outubro, uma das questões agora é qual será o destino dos recursos que antes eram direcionados às bets. Para os pequenos negócios, parte desse dinheiro pode voltar ao consumo de produtos e serviços e aumentar a circulação de recursos na economia local. Rodrigo Soares destaca o impacto que esse movimento pode ter no dia a dia dos empreendedores.
14: Para os pequenos negócios, isso representa mais oportunidades, pois os recursos que estavam tomando outro destino agora voltam para as mãos dos consumidores brasileiros, que fazem a economia girar. Dinheiro circulando é mais movimento na padaria, no açougue, no mercadinho, nos salões de beleza.
13: O efeito não deve ser automático. O dinheiro que deixa de ser destinado às apostas também pode ser usado para pagar dívidas, formar uma reserva ou cobrir outras despesas das famílias. Mas uma eventual retomada do consumo pode beneficiar principalmente os negócios que dependem do movimento diário dos consumidores nos bairros e nas cidades.
2: 11 horas mais 24 minutos, o sorteio do concurso 3.065 da Mega Sena foi realizado na noite de quinta-feira, dia 1º, em São Paulo. O prêmio para as apostas que acertassem as 6 dezenas era de pouco mais de 72 milhões de reais. No entanto, ninguém levou a faixa principal e o valor acumulou em 82 milhões. Os números sorteados são 8, 10, 30, 38, 50 e 53. A Quina teve 47 apostas ganhadoras com um prêmio para cada uma no valor de R$ 49.503,22. Já a Quadra teve 3.642 apostas ganhadoras com um prêmio para cada uma no valor de R$ 1.053,03. Golpe usa pontos e milhas para roubar dados de consumidores. Os detalhes com João Vitor dos Santos.
15: Mensagens sobre pontos, milhas e recompensas podem ser usadas por criminosos para aplicar golpes. A estratégia é criar uma situação que pareça vantajosa ou urgente e levar o consumidor para fora dos canais oficiais dos programas de fidelidade. Quem explica como identificar esse tipo de tentativa é Ana Lida Guedes Tavares, superintendente de prevenção a fraudes do Itaú Unibanco.
16: A principal dica é sempre desconfiar da urgência. Acho que muitas dessas mensagens, elas dizem que seus pontos vão esperar ou que existe uma promoção imperdível por tempo limitado. A gente tem que pensar que o golpista, ele sempre quer que a pessoa aja rápido, assim, sempre hará para verificar se a informação é verdadeira ou falsa. Então, acho que um outro sinal de alerta também é quando pedem dados pessoais, informações de cartão, de senha, código de autenticação para liberar algum benefício. Programas de fidelidade, eles não pedem esse tipo de informação por mensagem, por ligação. Então, esse é um ponto que a gente precisa ficar sempre super atento.
15: O golpe pode resultar no roubo de dados pessoais, informações de cartão, senhas e códigos de autenticação. Em alguns casos, o link enviado na mensagem também pode levar à instalação de programas maliciosos no dispositivo.
16: A recomendação é sempre acessar o programa de fidelidade pelos canais oficiais, assim, ou pelo aplicativo da empresa, ou pelo site, e nunca por links recebidos em mensagens ou e-mail. E acho que antes de clicar, é sempre válido verificar o remetente, desconfiar desses pedidos de urgência, dos pedidos que pedem senha, de código de autenticação. Essas informações, elas são pessoais, elas nunca devem ser compartilhadas.
15: A orientação é consultar o programa de fidelidade diretamente pelo aplicativo ou site oficial da empresa. Em caso de dúvida sobre uma mensagem recebida, o consumidor deve procurar a instituição pelos canais oficiais e confirmar se a comunicação é verdadeira.
2: 11 horas 27 minutos. De acordo com o portal G1 Ribeirão, um acidente envolvendo uma carreta e um micro-ônibus com estudantes universitários e um carro deixou ao menos 5 feridos no início da noite de quinta-feira, dia 1º, na rodovia João Traficante, em Franca. A colisão aconteceu no quilômetro 2 da estrada que liga Ibiraci, Minas Gerais, e Franca. Testemunhas relataram que a formação de neblina prejudicava a visibilidade da pista no momento da colisão. Segundo informações apuradas no local, uma carreta que seguia em direção à Franca parou no meio da via por motivos a serem investigados e foi atingido por um micro-ônibus que levava alunos de Ibiraci, Minas Gerais, que não conseguiu desviar. Na sequência, o motorista de um carro atingiu um micro-ônibus. Ao menos 5 pessoas ficaram feridas. Os motoristas do micro-ônibus e do carro chegaram a ficar presos nas ferragens e foram levados para a Santa Casa de Franca com suspeitas de fraturas. Ao menos 3 estudantes foram levados com ferimentos para hospitais da cidade. A rodovia precisou ser interditada nos 2 sentidos, mas foi liberada após os trabalhos de resgate das vítimas e também de retirada dos veículos envolvidos. 11 horas 29 minutos, um terço das emendas PIX no Brasil não tem dados para fiscalização. Breno Zonta traz os detalhes.
17: Mais de 1 bilhão e 500 milhões de reais do orçamento do Brasil foram destinados em emendas de deputados federais e senadores para prefeituras e governos estaduais sem o detalhamento exigido para que a execução do valor possa ser fiscalizada pela sociedade. A informação é de um estudo divulgado nesta quinta-feira pela organização Transparência Brasil. A entidade analisou mais de 5.700 planos de trabalho de obras vinculadas às chamadas emendas PIX e descobriu que em cerca de 1.800 planos, ou em um terço deles, as obras são cadastradas com descrições genéricas, como nesse exemplo do coordenador de projetos da organização, Cristiano Pavini.
18: Nós temos uma emenda que se aproxima de 5 milhões de reais, em que a prefeitura beneficiária cadastrou como detalhamento desse gasto apenas drenagem urbana. Essa prefeitura não informa o que será feito de drenagem. São obras de bocas de lobo, limpeza de galerias, ou você vai fazer o desassoreamento de um córrego.
17: Outro exemplo repetido no levantamento foi o de emendas de obras para recapeamento de asfalto, que não identificavam quais vias seriam recuperadas para que a sociedade e as instituições de fiscalização pudessem verificar se o dinheiro alocado pela emenda foi de fato bem investido.
18: Se uma prefeitura não informa quais são as localidades beneficiadas, a sociedade e os órgãos de controle também não podem fiscalizar se o serviço foi realizado, se foi realizado a contento e seguindo o planejamento previamente informado e tampouco se o valor gasto é condizente com aquela obra executada.
17: A Emenda Parlamentar Individual de Transferência Especial, conhecida como Emenda PIX, foi instituída no Brasil em 2019. A modalidade operou sem controle até 2025, quando o Supremo Tribunal Federal exigiu dos beneficiários um plano de trabalho. A Transparência Brasil cobra que o governo federal exija nesse plano detalhamento mínimo antes de liberar o recurso e que os parlamentares não apenas indiquem o beneficiário, mas acompanhem a execução das emendas.
2: 11 horas 30 minutos, última nota. Novas regras para a doação de sangue passaram a valer no Brasil na quarta-feira, dia 30 de setembro, e reduzem o período de impedimento em situação ou em situações que antes podiam afastar candidatos dos hemocentros por meses. A atualização foi estabelecida pelo Ministério da Saúde em julho. A norma reformula os regulamentos técnicos usados pelos serviços de hemoterapia do país e estabelece critérios para proteção tanto de quem doa quanto de quem recebe o sangue. A portaria determinou a entrada em vigor 90 dias após a publicação. As principais mudanças são tatuagem, piercing, maquiagem definitiva e procedimentos estéticos invasivos. O candidato pode voltar a doar após 7 dias, desde que seja possível avaliar a segurança do procedimento. Se isso não puder ser comprovado, o impedimento é de 4 meses. Piercing na boca ou na região genital, a pessoa permanece impedida de doar enquanto estiver com o acessório e deve aguardar 4 meses após a retirada. Canetas de GLP-1, como Ozempic e Monjaro. O uso do medicamento por si só não aparece como causa automática de impedimento. A restrição de 4 meses vale para quem tiver histórico de compartilhamento do dispositivo de aplicação. Pessoas com mais de 70 anos, doadores de repetição, poderão continuar doando depois dessa idade, mediante a avaliação médica no serviço de hemoterapia. Endoscopia passa a haver impedimento de 4 meses após o procedimento. Anabolizantes e hormônios injetáveis sem prescrição médica. O impedimento é de 4 meses após a última utilização. 11 horas 33 minutos, termina aqui o Jornal das 11 desta sexta-feira, na sequência Difusora nos Esportes.

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5: Um ótimo dia, você de Batatais, a você de toda a região. Pessoal, está começando mais uma edição de Qualificação em Ação, exatamente. E você aí começando a sua faculdade ou fazendo um curso para abrir as portas do mercado de trabalho. É possível, não é mesmo, Júlio César? Bom dia!
6: Um ótimo dia a você e a todos os ouvintes. 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
5: E você ouviu Qualificação em Ação com o meu amigo Júlio César Morotti. Não se esqueça de fazer uma visita, fazer a sua matrícula. Afinal de contas, conhecimento não ocupa espaço. Pense nisso. Combinado? Um forte abraço e um bom dia.
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9: 11 horas 38 minutos. Bom dia em campo, Difusora nos Esportes desta sexta-feira. Hoje é 2 de outubro de 2026. Bom dia, Lubis. Bom dia para você que está sintonizado aqui na programação da Difusora FM 88,3. Daqui a pouco vamos falar da nossa seleção brasileira que entra em campo neste sábado para mais um amistoso, agora contra a Índia.
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9: 11h41, a participação de Humberto Ferretti.
18: Eu sou Humberto Ferretti e esse é o podcast Na Bola. Sexta-feira de clássico pelo Campeonato Brasileiro. 20h no horário de Brasília, São Paulo e Santos medem forças no Morumbi em duelo atrasado da rodada 21. As duas equipes somaram pontos importantes nos últimos jogos e se afastaram da zona de rebaixamento. Ainda assim, não alcançaram o número mágico de 42 pontos, que normalmente garante a permanência na elite. No sábado, tem mais um jogo atrasado, entre Atlético Mineiro e Red Bull Bragantino, às 18h30 da noite. Fora os jogos atrasados, a rodada 29, com todos os 20 times da Série A, será retomada na quarta-feira, após a data FIFA. Pela Série B, serão 4 jogos nesta sexta: São Bernardo e CRB, Londrina e Criciúma, Juventude, Operário, Fortaleza e Náutico. Juventude e Fortaleza, se vencerem, podem assumir a liderança. Mas para seguirem na ponta, teriam que secar o Vila Nova, atual primeiro colocado, que no sábado visita o Botafogo de Ribeirão Preto. Também no sábado jogam Avaí e Ceará, Atlético Goianiense e América, Cuiabá e Ponte Preta.
9: Humberto Ferretti trazendo aí os jogos, né? Esse jogo desgarrado aí hoje, né? Esse clássico Santos e São Paulo, São Paulo e Santos aí pela 21ª rodada do Campeonato Brasileiro Série A. Ele falou também da Série B, né? A classificação da Série B está a seguinte, porque chegamos aí à 31ª rodada. O Botafogo de Ribeirão Preto, né, venceu. Deu uma aliviada, né? Em partes, teoricamente, deu uma aliviada. Porque o Botafogo é o 16º com 35 pontos. Em 17º vem o Avaí com 30 pontos. Mas a classificação da Série B está assim: o Vila Nova lidera com 54 pontos. Em segundo vem o Novo Horizontino com 54. Em terceiro, Juventude 53. Quarto, Fortaleza 52. Quinto, Criciúma 50. Sexto, Atlético Goianiense com 49, sétimo CRB 48, oitavo Operário também 48 pontos ganhos. O Sport aparece na nona posição com 47. Décimo no meio da tabela, o Cuiabá com 43. Décimo primeiro, Goiás, 42. Décimo segundo, São Bernardo, 42. Décimo terceiro, o Atlético de Minas Gerais, com 42. Náutico, 14º, com 41. 15º, Ceará, 36. E 16º, Botafogo de Ribeirão Preto, com 35 pontos ganhos. Depois, zona do rebaixamento, Avaí, 17º, com 30. Londrina, 18º, 28. América Mineiro, 19º, 17. E a Ponte Preta, 20º lugar e último lugar, com 13 pontos ganhos. Será que esse ano é o ano do Novo Horizontino? Subir para a Série A? Se terminasse hoje, subiriam, né? Já direto o Vila Nova e Novo Horizontino. E depois, as outras duas vagas seriam definidas aqui entre Juventude, Fortaleza, Criciúma e Atlético Goianiense, né? O Vila Nova é o primeiro com 54 e em segundo vem o Novo Horizontino com 54 pontos. Podia ser, tem que ser, né? Porque o que o Novo Horizontino tem investido nos últimos anos aí, né? Enfim, sempre montando boas equipes, bons times. Em 2024, né? O Novo Horizontino ali bateu na trave, né? Nas duas últimas rodadas ali que definiu, não subiu, né? Até a antepenúltima rodada o Novo Horizontino estava dentro, mas depois, né, deu uma descidinha na ladeira e não conseguiu. Mas esse ano tem feito mais um ano, um bom campeonato. E torcemos aí para mais um paulista estar na Série A do Campeonato Brasileiro em 2027. Falar da nossa seleção brasileira, que tem mais um compromisso amanhã, mais um amistoso, depois de dois jogos contra a seleção da Austrália, um empate e uma vitória. O Brasil, né, que já está na Índia, joga amanhã contra a seleção da Índia. E Pedro é o principal ou a principal novidade na escalação da seleção para enfrentar a Índia. O atacante do Flamengo começou o treinamento desta sexta-feira em Calcutá entre os titulares e é o favorito para começar o amistoso de sábado no lugar de Rafinha. Interessante que na seleção o Rafinha lesionou, né? Foi cortado. E lá no Barcelona ele vai jogar, né? Com certeza tratou a lesão lá. O técnico Carlo Ancelotti iniciou a atividade com 8 mudanças em relação ao time titular da vitória por 4-2 diante da Austrália. Na última terça-feira em Brisbane, Arthur Dias do Atlético Paranaense e Pedro Morisco, do Coritiba, são outros jovens, né, que devem começar uma partida pela seleção pela primeira vez, né? Esses jogadores, né, o Pedro Morisco e também o Arthur Dias, são jogadores que já fazem parte desse novo processo de renovação da seleção brasileira, assim como também outros jogadores. O time titular no início da atividade tinha Pedro Morisco, Mateuzinho, Marquinhos, Arthur Dias e Douglas Santos, Danilo, Andrei Santos e Gabriel Bontempo, Estevão, Pedro e Vini Júnior. Esse é o time que ele começou a atividade hoje pela manhã. Bruno Guimarães, titular nos dois primeiros jogos, começa no banco desta vez. O volante do Arsenal da Inglaterra tem feito controle de carga durante as atividades para evitar riscos. O treinador também observou Endrick no lugar de Pedro por alguns minutos. Carlo Ancelotti vai confirmar para os jogadores somente na preleção o time titular, horas antes da partida. Mas a tendência é de que o time que iniciou o treinamento seja mantido. O que começou hoje pode ser mantido amanhã como titular. Com a entrada de Morisco, a seleção utilizará todos os 26 jogadores que foram convocados para estar ou para esta super data FIFA. Quem não gosta são os técnicos dos clubes, né? Porque os jogadores são convocados e aí os jogadores lesionam e chegam lesionados aos clubes. É o caso do Rafinha, porque o técnico do Barcelona não gostou nem um pouco, não. E é o capitão do Barcelona, né? Brasil e Índia se enfrentam neste sábado, 11 horas da manhã, hora de Brasília, no Salt Lake Stadium. Será a primeira partida entre as duas seleções na história. Olha, interessante, em Brasil e Índia nunca se enfrentaram. E amanhã, né, será a primeira vez aí esse confronto. Esperamos, é lógico, uma vitória da nossa seleção brasileira.

Bom, tem a questão das bets aí, né, que foram proibidas, e hoje muitas bets, né, estavam patrocinando os times, nas camisas oficiais dos times, né? Um exemplo aqui, Corinthians busca opção para Master e cogita patrocínios pontuais para o fim do Brasileirão. O Corinthians estuda diferentes cenários para ocupar o espaço Master de sua camisa de jogo até o fim do Campeonato Brasileiro. A diretoria do clube ainda não chegou a um valor, mas já está no mercado em busca de patrocínios pontuais, né? O preço varia de acordo com cada jogo, levando em consideração as transmissões de TV aberta e fechada. A informação sobre patrocínios pontuais foi dada pelo jornalista Marcelo Braga. Ainda não há uma definição sobre a permanência ou não da Esportes da Sorte como patrocinador master do Corinthians. Uma medida provisória do governo federal proibiu cassinos virtuais e empresas de apostas de cota fixa, as chamadas bets, de operar no Brasil. A medida entra em vigor a partir de 6 de outubro e impede também a publicidade dessas empresas, né? Se analisarmos hoje, praticamente 90% das equipes têm esse tipo de patrocínio. Antes mesmo do anúncio da medida pelo presidente Lula, na última sexta-feira, a Esportes da Sorte havia notificado o clube sobre a possibilidade de ser impedida de operar, o que afetaria o contrato válido até dezembro de 2029. Restam 10 rodadas até o fim do Brasileirão. A equipe de Fernando Diniz amarga a 14ª posição com 32 pontos, 3 acima do Grêmio, que abre a zona do rebaixamento.

0: 11h52, em mais uma expulsão do técnico Abel, né? Ele pegou e foi julgado. Abel Ferreira foi julgado pela Conmebol e recebe um jogo de suspensão pelo cartão vermelho que recebeu na classificação do Palmeiras à semifinal da Conmebol Libertadores contra a LDU no Equador. Com isso, ele precisará cumprir apenas o gancho automático. A decisão foi comunicada ao clube no dia de ontem, quinta-feira. Isso significa que o português não estará no banco de reservas na primeira semifinal contra o Fluminense, dia 14 de outubro, mas seu retorno será na partida de volta no dia 21 no Nubank, né, o estádio do Palmeiras. O técnico do Palmeiras ficou revoltado com a não marcação de uma falta. Andréas Pereira, aos 20 minutos do segundo tempo, o árbitro Vilmar Roldan, esse não manda recado, não gostou do comportamento do português e mostrou cartão vermelho ao técnico do Palmeiras, Abel Ferreira, né? Mais um para sua coleção. Com isso, os auxiliares João Martins e Vitor Castanheira devem representar o treinador à beira do campo na primeira partida contra o Fluminense. E um detalhe também, viu? O Palmeiras, ele está montando aí uma logística, né, para trazer os jogadores, né, que foram convocados, né, para definir as suas seleções aí, agora na data FIFA, não é? Como, por exemplo, o departamento de futebol do Palmeiras está em discussão ou em discussões para montar a logística de retorno dos jogadores que estão com as suas seleções aí na data FIFA. O clube tem 11 jogadores fora disputando amistosos. A equipe volta a jogar no dia 8 de outubro, quinta-feira, contra o Bahia em casa, né? Às 21h30, hora de Brasília. Os amistosos de seleções acontecem até o dia 6. Os paraguaios são os que têm a logística mais facilitada. Gustavo Gomes, Sousa e Maurício jogam amistosos contra a Colômbia nesta sexta-feira e contra o New York Red Bulls segunda-feira. O zagueiro é titular da equipe, enquanto os outros dois foram usados no jogo contra a Bolívia. Na terça-feira, dia 6, a Argentina enfrentará a seleção de Benin em Buenos Aires. Giai foi titular no último jogo e Flaco Lopes marcou. No mesmo dia, Arias jogará com a Colômbia contra o Peru. Em Miami, nos Estados Unidos, Piquerez e Emiliano Martínez são os com a logística mais complicada, pois também entram em campo pelo Uruguai na terça, mas na Índia. Em outros casos, o Palmeiras já fretou aviões ou usou a aeronave da presidente Leila Pereira em logísticas assim. O plano desta vez ainda não foi fechado, né? Manda o avião da presidente Leila lá e sai fazendo, como é que chama, Lubes? A baldeação, né? Vai num país, pega jogador, vai no outro, enfim. Depois que tiver com o avião cheio, traz todo mundo de volta para casa, mais ou menos assim, né? 11h55, final, torcedor do Difusora nos Esportes desta sexta-feira. A seguir, pela programação da Difusora FM 88,3, tem Padre Nelci com palavras de vida. Difusora FM 88,3, sempre ao seu lado. Bom dia.
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7: Olá, meus amigos e minhas amigas. Estamos começando esse programa Palavras de Vida. E muito obrigado por você permitir que eu chegasse até a sua casa nesse momento para, neste dia, deixar um recado de Deus, uma palavra amiga, uma palavra de esperança. Ou quem sabe, uma mensagem que possa modificar todo o nosso ser. Às vezes, a mensagem, ela é uma palavra de vida e que faz a gente pensar muito. E eu trouxe essa mensagem que diz assim: a rã e a falta de humildade. Quem de nós não tem humildade? Quantas pessoas falta humildade? Humilde sempre vai ser lembrado. Uma rã se perguntava como podia afastar-se do clima frio do inverno. Alguns gansos sugeriram que emigrasse com eles, mas o problema era que a rã não sabia voar. Deixe-me pensar, disse a rã, tenho uma mente espetacular. Logo pediu a dois gansos que a ajudaram a apanhar um galho forte, cada um sustentando-o por uma extremidade. A rã pensava em segurar-se pela boca. No devido tempo, os gansos e a rã começaram a travessia. Num determinado momento, passaram uma pequena aldeia e os habitantes dali saíram para ver o inusitado espetáculo. Alguém perguntou: de quem foi a tão brilhante ideia? A rã se sentiu tão orgulhosa que exclamou: fui eu! E assim seu orgulho foi sua ruína, porque no momento em que abriu a boca, ela se soltou do galho, caiu no vazio e morreu. Moral da história dessa palavra de vida que eu quero deixar para você: há ocasiões em que a falta de humildade, o excesso de orgulho, pode fazer cair por terra todo o plano mais excelente. O Mestre, na sua infinita misericórdia, sempre nos garante uma vida nova com os outros objetivos e valores. Sabemos que viver é recomeçar a cada novo dia, e que o crescimento é um processo, e que todo processo lento exige esforço, coragem, determinação. Está escrito e provado que primeiro é preciso que o grão lançado à terra morra, e só depois é que desabrocha, dá flor e fruto. Por isso, confiantes na misericórdia divina, pois somos testemunhas da ressurreição, ousamos dar o primeiro passo para o nosso crescimento espiritual e digamos sempre juntos: tenhamos a humildade. E repita comigo essa frase que a gente já conhece: Jesus, manso e humilde de coração, fazei o nosso coração semelhante ao vosso. Que essa história de hoje, a rã e a falta de humildade, não esteja também presente na sua vida e no seu coração. Seja um homem humilde, seja simples, porque você vai alcançar muitas vitórias. Deus tem um plano maravilhoso para você. Seja determinado, tenha força, confiante. Confiança é tudo para aquele que é humilde. E quem tem humildade sempre alcança tudo na vida. Que você, nesta passagem, nesse programa, você possa sempre pensar nisso: eu, sendo humilde, vou ser vencedor. eu não vou ser derrotado. Que essa palavra motive o seu dia, que essa história transforme o seu interior. Em nome do Pai, do Filho e do Espírito Santo, e até amanhã em mais um programa Palavras de Vida.
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3: Brasileiros vão às urnas no domingo para o primeiro turno das eleições 2026. Vamos saber mais com Milena Abreu.
4: No domingo, 4 de outubro, cerca de 158 milhões e 700 mil brasileiros vão às urnas para o primeiro turno das eleições. Este ano, escolheremos os nomes daqueles que nos representarão como presidente da República, governador, deputado federal e estadual, ou distrital, no caso do Distrito Federal, além de dois senadores. São ao todo 6 votos. Saber a ordem em que eles devem ser registrados na urna eletrônica é muito importante para evitar confusões ou até mesmo a anulação do voto. O primeiro voto será para deputado federal, com 4 dígitos. Depois, o eleitor deve escolher o deputado estadual ou distrital, que tem 5 dígitos. O terceiro e o quarto votos são para as vagas de senador, com 3 dígitos cada. Na sequência, a escolha é para governador e, por último, para presidente.
3: Falando em eleições, a lei seca será adotada de forma diferente nos estados durante o primeiro turno das eleições, que ocorre no domingo. Como não há uma regra nacional que determine a proibição da venda e do consumo de bebidas alcoólicas no dia da votação, cada estado pode definir se haverá restrição e quais serão os horários e locais abrangidos pela medida. Segundo o levantamento, haverá restrição em Alagoas, Maranhão, Pará e Piauí, além de regras específicas em municípios da Bahia, de Goiás, de Mato Grosso e do Tocantins. Em outros estados, como Mato Grosso do Sul, Rio de Janeiro, Paraná, São Paulo, Distrito Federal, Espírito Santo, Minas Gerais, Paraíba, Pernambuco, Rondônia, Rio Grande do Sul e Santa Catarina, não haverá restrição geral. A Lei Seca Eleitoral é uma restrição temporária à venda e ao consumo de bebidas alcoólicas durante o período de votação.
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Boa tarde, donas de casa, secretárias domésticas. Olá, crianças. Olá, vovô. Olá, vovó. Meus amados coleguinhas de trabalho. Desde já que nós tenhamos bons momentos. Vamos passar, sim, bons momentos. Aqui comigo você vai sorrir, cantar, vai vibrar, vai se divertir, vai emocionar e vai comigo participar da nossa gratidão, do nosso agradecimento ao Pai, ao Filho, ao Espírito Santo, por mais um dia de vida. Que todos nós tenhamos uma tarde repleta de muita saúde, de coisas boas, de boas notícias, de muitas bênçãos. Uma das bênçãos já estamos recebendo. Está pulsando a vida dentro de cada um de nós. Obrigado, Senhor, por esta nova chance. Ouçamos mais o Pai. Ele é o nosso conselheiro, Ele é o nosso... Ele é a nossa luz, a nossa inspiração. Ele é a nossa estrada, o nosso caminho certo. Sejamos zelosos, amados, com os nossos corações, mas principalmente, sejamos zelosos nessa nossa comunicação, nessa nossa intimidade com o Pai. Sejamos zelosos também naquilo que a gente pede e naquilo que... Não. Naquilo que nós agradecemos, não precisamos ser zelosos, não. Podemos ser muito mais francos, leais, sinceros com o Pai. A bondade dele é infinita. Eu sempre vou falar, você vai cansar de me ouvir, eu vou falar sempre, enquanto eu tiver vida. Às vezes a gente nem merecia uma nova chance pelas nossas falhas, pelos nossos erros, por aquilo que às vezes nós prometemos ao Senhor nas nossas orações, mas não cumprimos. Pisamos na bola com Ele. Então saibamos contribuir para as obras do Pai. Ele faz a parte dEle. E cadê a nossa parte? Façamos então, né, amados, em ouvintes, as nossas partes, ou a nossa parte. Nós falhamos muitas vezes com o Senhor. Agora eu te pergunto, quando Ele falhou com você, comigo? Nunca. Chegou a dar até o seu amado Filho para ser crucificado, para nos salvar, nos resgatar, nos recuperar. Abramos os nossos corações a tudo aquilo que o Pai quer, precisa de nós, das nossas coragens ou da nossa coragem, da nossa atitude, do nosso reconhecimento, da nossa dedicação, da nossa franqueza.

É linda esta mensagem, né? Edson Hudson, Gorete Espanholas, pediu? Tô te atendendo, te atendi, linda, obrigado, viu, Edson Hudson, papel de homem. E antes, o romantismo de Ted Swings, Lose Control, e o Roberto Luz Divina, para emoldurar, para enfeitar e para dar sentido, né? Para complementar a nossa reflexão, agradecendo o nosso bom pai por mais um dia de vida, por mais um dia de trabalho, por mais um dia de oportunidades. Não é verdade, amados? Hoje não podemos nos esquecer, 2 de outubro é dia também do anjo da guarda, do seu anjo da guarda, do meu anjo da guarda. Que ele continue sempre nos abençoando, nos protegendo e principalmente tendo muita paciência para com cada um.

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3: Juliano! Juliano!
4: Ele não vem!
3: Hoje, então, eu vou destacar as notícias esportivas para vocês. Olha, o técnico Jorge Jesus se negou a falar do jogador Cristiano Ronaldo na entrevista ontem, depois da vitória de Portugal sobre a Dinamarca. O comandante da seleção foi perguntado sobre o atrito com o jogador logo na primeira questão, mas ignorou o tema e falou apenas do triunfo fora de casa. Jesus já havia indicado antes da bola rolar que só voltará a se pronunciar sobre Cristiano Ronaldo no próximo domingo, após a partida contra a Noruega. Olha o Santos aí, Marcelão. O Santos vai ter o meia Felipe Coutinho à disposição. Jogo de hoje, hein? Jogo contra o São Paulo no Morumbis. 21ª rodada do Brasileirão. 8 horas da noite, horário de Brasília. Depois de fazer uma série de bons treinos ao longo da semana, ele terá a estreia antecipada. Dos reforços contratados, todos ficam à disposição para o jogo. Volante Arthur, lateral direito Rodinei, atacante Everton Cebolinha, inclusive devem ser titulares. Lima e Coutinho começam entre as opções no banco de reservas. São boas contratações. Tomara que dentro de campo surta efeito, obtenha o resultado que os torcedores santistas esperam do seu time. Hoje, portanto, São Paulo e Santos, 8 horas da noite no Morumbis, pelo Brasileirão. São 13 horas e 23 minutos. Daqui a pouquinho, logo mais às 14h20, a gente destaca outras esportivas ou notícias esportivas para todos vocês aqui na 88.
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8: A Samsung pode deixar o Privacy Display do Galaxy S27 Ultra ainda mais versátil. Segundo novos rumores, a fabricante trabalha em uma função que permitirá ativar a proteção de privacidade em apenas um dos aplicativos abertos no modo de tela dividida. Na prática, será possível deixar um aplicativo bancário protegido em uma metade da tela, por exemplo, enquanto um navegador ou outro aplicativo permanece visível normalmente na outra. A área protegida ainda deve acompanhar o tamanho da janela conforme o usuário ajusta a divisão do display.
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3: Vamos viajar?
9: Saudades.
3: Então vamos.
9: Saudades.
3: É aqui que você vai rememorar, recordar bons momentos. E a gente vive sim também de bons momentos passados, né? Ei, Marina! Que bons momentos você teve, hein, meu anjo? Curtindo esta doce

Foi fenomenal a nossa primeira viagem musical para recordar, hein, ouvintes? Podem confessar, hein, ouvintes? Joana Momentos, originais do samba É Preciso Cantar, canta que os males espanta. Chris de Burg Fly, Diana, Por Que Brigamos? Rosana, O Amor e o Poder, The Mamas and the Papas, California Dream, Titãs, É Preciso Saber Viver. Obrigado, Márcia. Obrigado, Matheus, a Milena, a Emanuela, a Helenita. Obrigado, Zezinho Tostes. Obrigado. Oi, Cida, Cidinho do Alvorada. Esta foi a galera que acabou proporcionando esses momentos que a gente até arrepiou o coração de tanta recordação gostosa. Valeu, obrigado. Daqui a pouquinho, na próxima hora, a gente viaja mais um tantinho. Combinado? No meu, faltam 10 minutinhos para as 14h, 14h02 da tarde, vou iniciar a parte astrológica.

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5: Segundo dia do mês de outubro, sextou. Hoje é 2 de outubro. Quem é do signo de Áries? Boa tarde, arianos. Desde já um gostoso, merecido final de semana. Os astros pedem para você ter habilidade para driblar algumas tensões, pode ser até no ambiente de trabalho. Só que tudo vai entrar nos eixos aos pouquinhos. Não, por isso que não force nenhuma situação. Deixa as coisas acontecerem. Priorize as atividades em grupo ao longo desse dia ou dessa tarde já. E para tudo correr melhor, no final da tarde também, olha, você pode receber ou uma boa notícia ou então um puxãozinho de orelha no seu ambiente de trabalho. Ai, ai, ai, ai. E na vida amorosa, evite o ciúme neste final de semana. A sua cor é o azul, 02-3843 são seus números de sorte. Taurinos, alô, touros, que a pressa não roube o calor dos encontros, viu? São nos pequenos detalhes que nós vamos conhecer os significados das coisas ou então daquilo que temos que fazer. Você não é obrigado a vencer, mas você tem que ser verdadeiro em tudo aquilo que você faz. Inclusive na sua vida amorosa ou conjugal, seja mais verdadeiro com a pessoa amada. Se as coisas não estiverem acontecendo como você deseja, abra a boca. E o coração também, né? Creme a sua cor, 018434, números de sorte. Quem é do signo de Gêmeos? É você do signo de Gêmeos? Olha, quem é cuidadoso naquilo que fala, evita muitos sofrimentos, tá? Contrariedades, se desapegue daquilo que não é recíproco, ou seja, não está fazendo bem para você. Procure guardar o segredo revelado por alguém. Não comente esse segredo com quem quer que seja. E na vida amorosa também seria interessante você não guardar nenhum segredinho para com a pessoa amada. Tá guardando? Hein, Gêmeos? Tá guardando um segredinho para com a pessoa amada? Marrom, hoje a sua cor, 43-11-63, números de sorte. Daqui a pouquinho eu converso com mais três signos.
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8: 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Anunciam as notas de falecimentos.
5: Faleceu Geraci Martucci da Silva, De 81 anos de idade, viúva, deixa filhos e netos, o seu corpo está sendo velado no velório municipal de Santo Antônio da Alegria. Sepultamento hoje, às 16 horas, no cemitério de Santo Antônio da Alegria.
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10: A maioria das leguminosas possuem muitos minerais, o que ajuda no funcionamento do nosso organismo. Os diferentes tipos de feijão, por exemplo, são normalmente associados à alta concentração de ferro, que, entre tantos benefícios, previne a anemia. Indicado é associar o consumo com alimentos ricos em vitamina C, que aumentam a absorção do ferro pelo organismo.
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5: Oi! Marina! Além de uma saudade, ela pediu também essa daqui, ó. É aquela regravação feita, sabe por quem? Agora ele cantando sozinho? Zezé de Camargo.

0: bonzinho hoje, né? Só hoje, viu? É porque é sexta-feira, minha filha. Zezé e Luciano, telefone. Não, não, não tem nada de Luciano. Agora ele tá cantando sozinho. O Luciano está na outra estrada musical, né? Na linha gospel, religiosa. E o Zezé tá nessa estrada romântica. Telefone mais, ele regravou de João Mineiro. Marciane, ficou bom, ficou bom. É, segurou um pouquinho a voz, não alterou muito, não gritou muito. Desse jeitinho não vai afetar as cordas vocais, viu, Zezé? Isso mesmo. Cadê a primeira piadinha? Ah, foi o Caio quem enviou. Essa aqui é boa. Escutem só, ouvinte, escutem.
1: Qual conselho o senhor daria para os homens que querem casar?
2: Case com uma mulher que saiba cozinhar.
1: Mas por quê?
2: Por quê? Porque o amor morre, a beleza desaparece e a fome dura para sempre.

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2: Oi, Paulinho, sextou. Boa tarde para você, boa tarde, ouvintes Difusora. No Sistema Único de Saúde SUS, a idade da paciente pesa sobre o momento em que o câncer de mama é descoberto. Entre as mulheres de 20 a 29 anos, 7 em cada 10 chegam ao diagnóstico já nos estágios 3 ou 4, os mais avançados, proporção bem acima da observada entre as que têm idade de rastreamento. Os dados fazem parte do panorama da atenção ao câncer de mama no SUS, elaborado pelo Observatório de Oncologia, ligado à Associação Brasileira de Câncer do Sangue, ABRALE, em parceria com o Instituto Natura. O relatório divulgado ontem analisa dados públicos do Ministério da Saúde sobre exames, diagnósticos, tratamentos e mortes entre 2015 e 2025. Considerando todas as idades, metade dos diagnósticos de 2025 ocorreu em fase avançada, uma proporção que subiu durante a pandemia e não voltou ao patamar anterior. Laranja, manga e beterraba estão entre os produtos que ficaram mais baratos no atacado esta semana. Reportagem de Humberto Ferretti.
3: A CEAGESP, a Central de Abastecimento de São Paulo, que trabalha com a compra e a venda de mercadorias de todo o país, divulgou o balanço sobre o comportamento dos preços nesta semana. Estão mais caros, por exemplo, abacaxi, banana, pepino, quiabo, couve-flor e cebola. No caso de itens como maçã, melão, cenoura, mandioquinha, escarola e ovos brancos, os valores estacionaram. Já entre os produtos que ficaram mais baratos na CEAGESP, dá para citar laranja, manga, beterraba, chuchu, repolho verde e acelga.
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Zé Felipe, se eu te perdoar, banda Red Fox, garotos, Bruno Mars, I Just Might, abrindo mais uma hora da nossa tarde total, para eu mandar um abração para Milena, obrigado Milena, também a Emanuela, obrigado pelo carinho da escuta, a todos vocês também que estão ligadinhos comigo aqui na tarde total. Oi, Ordalice! Tava sumidinha, hein? Voltou. A partir das 16, aí eu começo a te atender, só modelo. Agora a gente tem outra linha musical, tá bom? Um forte abraço. Daqui a pouquinho, mais um bloco de saudades pra gente recordar, juntamente com a Cooper Lube, que o Santo Anjo da Guarda abençoe também cada um de vocês aí da Cooper Lube. Hoje é dia do nosso individual Santo Anjo da Guarda. 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Hã? 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

0: 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Desde já, boa tarde, merecido final de semana, bons negócios. 14 horas 18 minutinhos, daqui a pouquinho mais uma viagem no tempo. Primeiro humor que a Neudina enviou pra gente gargalhar, né? Neudina, obrigado. A piadinha que ela enviou é essa daqui, escutem.
1: Seu Zé, o senhor tá melhor?
2: Não, senhora.
1: Dormiu com a janela aberta, como eu mandei?
2: Sim, senhora.
1: E a dor no peito sumiu?
2: Não, senhora, mas sumiu a televisão e o ventilador.

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3: Mais notícias esportivas, meus amigos. O Vasco entrou com uma ação na justiça para tentar mandar o jogo contra o Boca Juniors pela semifinal da Copa Sul-Americana no Maracanã. O pedido de tutela de urgência contra Flamengo, Fluminense, que são os administradores do Maracanã, foi encaminhado ao juízo da segunda vara civil da comarca da capital. A ação acontece após a negativa do consórcio, né, dos clubes Flamengo e Fluminense negarem o pedido do Vasco da Gama. Até aí a gente está notando, né, esse tratamento aqui de indiferença. O garoto Rian Francisco deve ser titular do Tricolor no clássico contra o Santos. É hoje, hein, Williams? 20h, Morumbis, pela 21ª rodada do Campeonato Brasileiro. É uma rodada atrasada. O jogador tem 19 anos, vem treinando na equipe por causa da suspensão do Caleri pelo terceiro cartão amarelo e depois que o Gustavo Santana sofreu uma torção no pé e não está 100% fisicamente. Outra mudança no time será no sistema defensivo. Domingos Duarte, que rompeu o ligamento cruzado anterior do joelho direito, passou por cirurgia, está fora da temporada. Para o seu lugar, o Dorival Júnior vai apostar em Newton, improvisado na posição. Portanto, a equipe do Tricolor do Morumbis está escalada assim: Rafael, Newton, Arboleda e Tolói ou Sabino, Pedro Lima, Marco Antônio ou Marcos Antônio, Bobadilla e Iago, Arthur, Luciano e Rian Francisco. Boa sorte, né, Tricolor? Promete ser um jogaço, não é verdade, santistas e tricolores do Morumbis? Outras notícias esportivas a gente confere logo mais às 15h20.
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5: 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Cuidados com a sua casa.
6: Ao desfazer as barras de calças ou saias, é possível tirar as marcas. Molhe a peça com uma esponja embebecida em vinagre branco. Depois é só passar a peça normalmente.
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3: Aprendeu, mulher! Aprendeu!
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3: Mais uma viagem no tempo. Oi, Aninha Galera.
7: Paulinho. Sim. Adoro quando você toca minha música.
3: Quando eu toco. Quando eu não toco. É verdade?
2: Ai.
3: Obrigado, Aninha. Merecido final de semana. Fez um sucessão essa música da Fafá. Quantos anos será que tem essa música? Eu vou consultar.

48 anos, viu, Aninha? Aninha, 48 anos tem essa música. 48 anos, Aninha. Quase meio século. Tá guardado.

0: Daily Bitbox Express. Uma saudade da segunda viagem no tempo. Na próxima hora aí vai ser a última, mas nessa viagem, escuta só, nós recordamos, acabou de ouvir, ó, Liverpool Express e You Are My Love, o Erasmo, Mesmo Que Seja Eu, Simple Red com For Your Babies, Aviões do Forró, Correndo Atrás de Mim, hein? Rádio Táxi, Garota Dourada, Mamas and the Papas, Monday, Monday, outra música, Mamas and the Papas, hein? Catinguelê, Corpo Lúcido, Amor Cigano, Aninha Galete, te falei, né? 48 anos tem esse Amor Cigano da Fafá de Belém, exatamente. Então, obrigado, viu, Aninha? Obrigado, casal, Fátima, Fabinho, obrigado, Edna Terezinha. Oi, Edna, gostei do forró Correndo Atrás de Mim. Obrigado, Edileuza, Celinha Lopes, Zezinho Tostes. Eu sabia que o senhor tava no meio, Mamas and the Papas, né, Zezinho? E o Pachecão? O quê? Com a Garota Dourada, Pachecão? Olha, que show, hein? Ai, meu pai, obrigado a todos vocês de coração pela contribuição, pela colaboração, pra gente, exatamente, voltar no tempo e recordar na próxima hora, como eu já adiantei, a nossa última viagem.
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0: Acabei de receber a sexta placa da tarde. Gilmar, é 6525, 6525, é a sexta placa. A quinta placa é 1516, 1516. A quarta placa, 2205, 2205. A terceira, 9186, 9186. A segunda placa da tarde, 0866, 0866. Primeira placa da tarde, Gilson, anote. 2, 7, 5, 2. 2752, 2752 é a primeira placa da tarde. Alô,
2: Juliano Rodrigues.
0: Ele vem pra conferir pra você também, meu bebê.
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4: Canceriano, segundo dia do mês de outubro, desde já um merecido final de semana. Na relação amorosa, não faça só o que você quer. Procure fazer também a vontade da pessoa amada, não é? Entenda o poder das palavras para você não dizer qualquer coisa, qualquer besteirinha, qualquer pedrada, viu? São as palavras duras. São as pedradas, então cuidado com essas pedradas, com essas palavras duras. Reconheça suas qualidades, mas também os seus defeitos. Todos nós temos qualidades, mas temos muito mais defeitos do que qualidades, não é? Então vamos corrigir. Você também, viu? Nativo do signo de Câncer, procure corrigir os seus defeitos. Só você vai sair ganhando. Aliás, todos nós vamos ganhar com essas correções. Azul claro, cor 980213. 9802, não 012. 980213 são seus números de sorte. É você do signo de Leão? Olá, leoninos. Não esqueça daquelas pessoas que estão com você, principalmente te ajudando, te socorrendo, te orientando, te apoiando. Quem somos nós, né? Para julgar uma falta alheia. De repente a nossa é muito mais grave, não é verdade, leonino? Do que a falta ou o defeito da outra pessoa. Quem somos nós para julgar, certo? Olhamos, vamos olhar um pouquinho mais no espelho e se corrigir também. Viu, leonino? Não existe falta de tempo. Sabe o que existe? Existe sim, é falta de interesse da nossa parte. E da sua parte também, Leão. Inclusive pro campo amoroso, hein? Tá pisando na bola. Vixe, preto a sua cor. 074395, números de sorte. E quem é do signo de Virgem? É você? Alô, virginianos? Prestem atenção, desde já um gostoso, merecido final de semana. Na vida amorosa, procure desviar de um confronto que você talvez possa ter nesse final de semana. A sua saúde está pedindo atenção. Qual é a parte da sua saúde que está pedindo atenção? Hã? Dá uma analisada. Seja mais agradável aqui, ó, nos seus relacionamentos. E tá, a vida amorosa tá no meio, hein? Seja mais agradável no campo amoroso. No trabalho, dê conta já das responsabilidades que você tem, não invente moda. Bordeaux é a cor de vocês, 086651, números de sorte. Daqui a pouquinho a gente conversa com mais três signos aqui na 88,3. É nóis!
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12: O uso do protetor é essencial para proteger a pele da ação dos raios solares. Ele deve ser utilizado diariamente, estando você na praia ou não.
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4: Escutou, mulher? Um minutinho para as 15h03 da tarde. Vamos ouvir, vamos... recebendo Lulu Carelli com as notícias da hora. Depois eu volto, tá? Eu prometo tocar o seu sucesso.

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1: São Paulo atinge a marca de um idoso para cada criança e adolescente até 15 anos. Fabiola Altran.
2: No estado, há um cidadão com mais de 60 anos para cada criança e adolescente nessa faixa etária. Dados de 2025 da Fundação SEAD revelam que o índice de envelhecimento chegou a 101,0. O indicador significa que existem 101 pessoas com 60 anos ou mais para cada 100 crianças e adolescentes com menos de 15 anos. Entre 1950 e o ano passado, o índice de envelhecimento paulista aumentou 8,7 vezes. Para cada 100 jovens com menos de 15 anos, a proporção de idosos passou de 3,41 em 2000 para 5,39 em 2010. Em 2020, esse índice saltou para 82,3 e passou dos 100 em 2025.
1: Uma colisão traseira envolvendo um caminhão, um micro-ônibus e um automóvel deixou 7 pessoas feridas na rodovia João Traficante, em Franca, na noite de ontem. 2 vítimas sofreram ferimentos moderados. Segundo informações da Polícia Militar Rodoviária, colhidas no local da ocorrência, o caminhão trafegava no sentido Ibiraci, Franca, quando, na altura do KM2, por motivos que ainda serão apurados, um micro-ônibus que transportava estudantes de Ibiraci colidiu contra a traseira do caminhão. Na sequência, um automóvel que seguia logo atrás bateu na traseira do micro-ônibus. Ainda de acordo com a Polícia Militar Rodoviária, 7 pessoas ficaram feridas. Os 2 condutores do micro-ônibus e do automóvel sofreram ferimentos moderados. Com impacto, o motorista do micro-ônibus ficou com uma das pernas presa às ferragens e precisou ser resgatado pelo Corpo de Bombeiros. As vítimas foram encaminhadas para unidades de atendimento médico hospitalar em Franca.
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É Maiara e Maraísa, coração infectado, Soninha. Boa, Soninha, obrigado. Gustavo Lima, Bala Alojada, Chuva de Bênçãos, tá indo bem essa música de Cleiton e Romário. Conferimos hoje, na parte da manhã, a quarta música mais solicitada, ou mais rodada em todo o nosso país. A primeira, o Gustavo Lima, que se ouviu também. Aliás, amanhã, acredito, hein, Lu? Lu, no segundo andar aí da nossa emissora, pode separar essas duas amanhã, entre as campeãs da semana que ele apresenta, a partir das 9 horas da manhã. Deixa eu mandar essas músicas também para Vilma e para o Vinícius. Obrigado pelo carinho de vocês, tudo de bom, merecido final de semana. 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

0: 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Tô procurando aqui. A Neudina mandou uma piadinha que o Chico da Tiana, além de participar da Praça é Nossa, ele faz shows por todo o nosso país, né? E ela mandou aqui uma parte, um pedacinho de um show que ele estava apresentando. Então, escuta aí só, eu consegui extrair esse pedaço. Escutem.
1: Quer um café daqueles a cavalo? Já tomaram café a cavalo? Aquele que é pouco pó, pouco pó, pouco pó, pouco pó. Fui fazer show no Rio Grande do Sul. Chegou um gaúcho, parou do meu lado. Ele parou do meu lado e falou, ô! Falei, opa! Eu tava tomando um leite, porque eu cheguei num bar pra tomar um café, o café é desgraçado e ruim. Porque café bom é nóis mineiro que faz, né? Lá no Rio Grande do Sul me deram um café daqueles a cavalo, já tomaram café a cavalo? Aquele que é pouco pó, pouco pó, pouco pó, pouco pó. Aí eu tava tomando leite, porque leite não tem erro, as vacas é tudo igual, né? O gaúcho, opa, falei, opa. E acho que ele queria puxar assunto e não sabia como. Ele olhou pra mim e falou assim, meu amigo, eu nasci em Pelotas. Falei, olha só. Eu nasci, mas foi de uma vez só.
0: Boa, meu Deus.
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4: Mais notícias esportivas. Olha, a justiça determina a suspensão da exibição da marca da Fatal Fans no polêmico patrocínio ao Corinthians. A decisão foi tomada na vara da infância e juventude do Tatuapé, na capital, em uma ação judicial proposta pelo Ministério Público do Estado. A liminar, decisão judicial antecipada, proibiu a divulgação da Fatal Fans pelo Corinthians e deu prazo de 15 dias para que a marca seja retirada dos uniformes, dos espaços esportivos, dos canais digitais e outras áreas onde ela está aparecendo. A decisão determina ainda a adoção de mecanismos eficazes de verificação de idade para restringir o acesso de crianças e adolescentes aos conteúdos do site patrocinador, entre outras providências. Só dor de cabeça agora para as equipes, né? Depois daquele veto do presidente. Nem mesmo a grande reformulação no elenco após o título do Novo Basquete Brasil em junho tirou o SESI Franca da disputa por títulos. Pela nona vez nos últimos 10 anos, o time da capital do basquete está em mais uma final do Campeonato Paulista. O atual bicampeão, o Franca, busca o tricampeonato consecutivo e o sétimo troféu na competição, em um reencontro com o Mogi das Cruzes, o mesmo adversário que ele superou na decisão da última temporada. Para alcançar a final em 2026, a equipe comandada pelo Elinho superou o Osasco nas quartas e depois o Paulistano na semifinal. Boa sorte, né, Carlos César, pro basquete francano. Outras notícias esportivas a gente confere logo mais, 16h20.
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4: E aniversariantes do dia são os librianos, é o período, né, de aniversário do signo de Libra. Sextou em Libra. Os astros pedem, no entanto, o risco de você gastar demais. Controle as finanças. Ao mesmo tempo, boas vibrações para o seu final de semana. Na carreira ou no ambiente de trabalho, é para você se ligar mais, tomar mais cuidado ou agir com mais rapidez. E na vida amorosa, não. Aí não precisa agir com rapidez. Vai devagar, devagarinho, que a pessoa amada vai adorar. Ah, gostei dessa. Hein, librianos? Gostei. Boa sorte para vocês, merecido final de semana. Cadê a cor dos librianos? Tá aqui, olha. É terracota 054483. São números de sorte. Alô, escorpianos, período agora, período da tarde é para você encarar as coisas de qualquer jeito, né? Para você não fugir das suas responsabilidades, o seu jeito seguro e decidido vai fazer a diferença. Não deixe de colocar tudo em ordem e até no seu ambiente doméstico ou no ambiente de trabalho. Existe a possibilidade de uma certa tensão na sua vida amorosa. Então, se existe essa possibilidade, os astros já estão antevendo, já estão prevendo, né? Já estão te alertando. O que você vai fazer? Pega leve, né? Dribla esta situação com beijinho, beijinho e... Você já sabe o resto, não é verdade? Qual é a sua cor para hoje? Amarelinho, escorpianos, 65-29-52, números de sorte. Ai, ai, ai, será o que vem para nós. Sagitário, ai, ai, a sua saúde pede atenção mais. Nossa, seja mais agradável, nossa, nos seus relacionamentos. Estou sendo desagradável, ouvintes. No ambiente de trabalho, se ligue, porque você vai sofrer uma oposição. Que é isso? Ei, que astral é esse, Sagitário? Oposição? No ambiente de trabalho, Lu, fortaleça mais o ânimo para suas tarefas, suas obrigações. Fortalecer mais, tô firme aqui no batente, graças a Deus. Qual é a cor? E na vida amorosa? Tá que nem o tempo aí. Tem hora que esquenta, tem hora que gela, tem hora que esfria, tem hora que não acontece nada. Qual é a sua cor? É a cor que eu gosto, é goiaba, eu gosto dessa cor. Cadê os números de sorte para vocês? 17, 24 e 69. Ouviu, Sagitário? Ouvi, mas não gostei. Daqui a pouquinho as previsões finais. Capricórnio, Aquário, Peixes.
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5: E eu começo oi com fala.
6: Oi, Paulinho. Boa tarde. Boa tudo tarde. Bem? Paulinho, tudo bem. Toca Michael Bublé. É. Home.
5: Home. Sim.
6: Eu ofereço para todos os ouvintes.
5: Sim.
6: Mas que... E para vocês aí da rádio.
5: Sim, obrigado.
6: Ah, e para minha amiga Ângela, que eu já tô na casa dela.
5: Tá certo.
6: Um abração, Paulinho.
5: Obrigado.
6: Fica com Deus.
5: Você também.
6: Muito obrigada.
5: Ok. A sua saudade, como?

0: e recordar, né? Verdade, companheiro, companheira? Dominó, companheiro Guido Renzi, tanto cara GP, corpo e alma, The Tramps, Disco Inferno, sensação coral de anjos, hein, Cris Mel? Eu sabia que era a senhora. E o Michael Bumble com Home pra Conde, viva voz. Obrigado, viu, Com, pela sua participação, pela sua sugestão. Um forte abraço. E hoje também a Cris está em clima de festa. Uau, uau, uau, esse final de semana vai ser sensacional. Cheinho de festa pra lá, pra cá, não é verdade? Hoje a sobrinha Lúcia Helena de Melo, Lucinha, recebeu de presente da titia a música do Sensação Coral de Anjos. Parabéns, Lúcia, Deus te abençoe. Feliz aniversário, é Libriana, né? Que o seu anjo da guarda sempre esteja com você, te acompanhando, iluminando, te alertando e te protegendo, viu? Um grande abraço. Obrigado, Cris. Obrigado também à Luciana. Obrigado à Hordalice aí na fazenda. Tudo de bom pra você também. Pro Luizinho, um abração pra todos vocês. Obrigado, Helenita, que foi com o Guido Renzi. Que maravilha, minha querida. Obrigado. O AGP pro casal Saqueto, Luizinho e a Enesília. E o The Tramps, eu gosto desse balanço, os bons tempos da discoteca, né, amados ouvintes? E assim nós fizemos a nossa última viagem. Só segunda-feira, novamente, nós vamos voltar no tempo 24 horas de música pra recordar aqui na Difusora
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0: Então vamos encerrar as previsões de hoje, né? Os últimos signos, atenção, nativos do signo de Capricórnio. Bom merecido final de semana. Olha, um pouquinho do seu tempo, hein? Dedique um pouquinho do seu tempo para a espiritualidade, para orar, para conversar com Deus, viu? De repente, se está tão distante dele, né? Saiba separar a amizade pura da amizade interessada. Ixi, Maria. Se você não tem certeza, se você não tem certeza de algo, evite afirmar que você sabe a respeito. Tome cuidado. E na vida amorosa, não, não é para tomar cuidado, não. É para namorar bastante. Oh, coisa. Namorar bastante esse final de semana. Que recomendação dos astros, hein, capricornianos? Que maravilha, que coisa boa. Ah, como eu queria ser capricorniano. A sua cor para hoje é branco, tá? 41, 72, 77 são seus números de sorte. É você do signo de Aquário? Alô, Aquário. dedique-se um pouquinho mais para a sua vida amorosa, a sua vida conjugal, a sua vida familiar. Não queira interferir em nada na vida de quem quer que seja. Nas finanças, mantenha os seus pezinhos no chão, não gaste demais, depois é só preocupação. E atenção redobrada, se você for viajar, você pretende viajar esse final de semana, às vezes, né? Vai até votar em outra cidade e tal, então tome cuidado, hein? Vai viajar com o amor para descansar um pouquinho, tome cuidado também, minha filha, tome cuidado, hein? Vinho é a sua cor, a sorte é 99-25-67. Último signo. É você do signo de peixes? Alô, peixes, se possível nesse final de semana, dê uma circulada para você se divertir. Dê atenção também para a sua alimentação, para a sua saúde, né? Para não prejudicar tanto a sua saúde. Pode ser alimentação? Pode ser alimentação errada, viu? Você mesmo é quem vai dirigir ou direcionar e encaminhar o seu destino. Então, tenha os cuidados necessários e não permita que nada roube a sua paz, principalmente nesse final de semana. Terracota cor, sorte, numeração 185604, signos. Por hoje é só. Segunda-feira, prometo trazer outras previsões, orientações para vocês. 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
0: Escutaram, amados ouvintes? Escutaram?
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0: Hoje é dia de podcast, mas pelo adiantado da hora não vai ser possível. Eu vou atrasar um pouquinho, mas eu preciso colocar esse. Esse é interessante, gostei. Obrigado, foi a Neudina que me enviou, mas ela enviou outros também, mas não vai dar tempo. Eu vou depois repartir com quem está nos ouvindo, viu, Neudina? Mas agradeço de coração. Deixa eu só colocar esse podcast no ponto para que eu possa, ou para que nós possamos ouvir. É muito legal. Prestem atenção, amados ouvintes. É esse daqui, ó.
9: Como é que a gente segue a vida depois de perder alguém que amava tanto?
0: Escuta.
9: Acho que começa entendendo uma coisa. Seguir não significa esquecer, gente. Nunca significou. Porque quando alguém vai embora, não é só a pessoa que faz falta. Faz falta a voz, o jeito, as conversas. Aquelas pequenas coisas que ninguém mais no mundo fazia igual. Até tocar uma música, sentir um cheiro, encontrar uma foto. E pronto, a saudade vem inteira de novo. Mas isso não quer dizer que você regrediu, tá? Isso também é luto. E por favor, não se sinta culpada quando voltar a sorrir. Você não precisa continuar sofrendo para provar o tamanho do amor que sentia por quem se foi. Talvez a saudade nunca desapareça completamente. Mas ela muda, sabe? Um dia você lembra e chora, outro dia lembra da mesma coisa e consegue sorrir. O amor continua ali, então não tente esquecer para conseguir seguir. Leva essa pessoa de um jeito diferente com você. Porque tem gente que vai embora da nossa vida, mas encontra um lugar dentro da gente onde nunca mais vai embora.
0: Lindo, né? Você gostou? Eu senti que você se identificou. com esses dizeres, com estas palavras. Se você deseja esse podcast, já sabe, é só me autorizar e eu encaminho. Mais uma vez, Neudina, obrigado. E nós vamos orar por esse momento que você vai passar. Talvez de uma cirurgia, não é mesmo? Depois é só nos avisar. Nós vamos te incluir nas nossas orações. Ok? Tamo junto.

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1: 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As mulheres são maioria entre os endividados que apostam na região de Ribeirão Preto. E um em cada três tem 55 anos ou mais. É o que mostra um levantamento do Acordo Certo divulgado com exclusividade ao G1. Segundo o estudo, as mulheres somam 50,6% desse público. Participação 8 pontos percentuais maior que a média nacional. A empresa, uma plataforma online de negociação de dívidas, ouviu 237 endividados em 21 cidades, entre elas Ribeirão Preto, Franca, Barretos e Sertãozinho. Para Eduardo Cavaleiro, um dos organizadores do estudo, os dois grupos chegam às apostas por caminhos diferentes. Entre as mulheres, ele aponta mães-chefes de família com renda baixa. Entre os mais velhos, a renda recorrente como a aposentadoria e a solidão. Impostômetro atinge 3 trilhões de reais, quase um mês antes em relação a 2025. Milena Abreu.
2: A marca, calculada pelo impostômetro da Associação Comercial de São Paulo, foi atingida esta semana, mais precisamente na última segunda-feira, dia 28 de setembro, 25 dias antes do que em 2025. Ou seja, a arrecadação dos cofres públicos cresceu neste ano. Numa conta simples e considerando uma população em torno de 212 milhões de habitantes, dá para falar que em 9 meses cada brasileiro mandou em média para os cofres de municípios, estados e União algo em torno de 14 mil reais. Os responsáveis pelo levantamento explicam que o ritmo da arrecadação está relacionado a uma combinação de fatores, incluindo o aumento da atividade econômica, a inflação e mudanças nas regras da cobrança de alguns impostos.
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0: Moda Gostosa, um dos sucessos da dupla. Volta pro seu nego, Chico Rei Paraná. Gostou, William? Perder você, abraçar a solidão. Mas essa declaração não é da minha parte, não. É da amada Dona Elaine. Tá bom. Ana Castela, Jean Giovanni, convite de casamento. E aí a dose dupla, né, Edna? Gostou? Juliano César, saudoso cowboy vagabundo. E soltei as suas rédeas. E abrindo esta hora, gostou, Andréia Rita? Ô, Zezé, vai machucando. Dois corações e uma história linda mesmo. Abrindo mais uma hora da nossa tarde total. 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A piadinha que a Edna me enviou, eu gostei. Deixa eu só colocar aqui no ponto, para os nossos ouvintes entenderem a sua piadinha, não é mesmo, Edna? Obrigado, viu? Cadê? Essa daqui, ó. Escutem só.
1: Eu sou a favor da proibição das bets. Oh. Eu era milionário e perdi tudo.
0: Puxa vida.
1: No que você apostava? Em vitórias do Corinthians.

0: daqui a pouquinho eu tenho que atender uma dose dupla, vocês vão gostar também.
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0: conversando com o Fabinho. Notícias esportivas, último bloco que eu vou destacar. Tiffany, a jogadora, né, de vôlei, fez um forte desabafo no evento de lançamento da Superliga 2026-2027 em São Paulo sobre a nova regra que bane atletas trans de competições femininas de vôlei, mesmo sem saber se vai poder disputar a competição por causa dessa nova política da Confederação Brasileira de Vôlei. A jogadora representou o Osasco na cerimônia, na saída, se emocionou ao comentar a decisão. Abel Ferreira foi julgado pela Conmebol e recebeu um jogo de suspensão pelo cartão vermelho que recebeu na classificação do Palmeiras na semifinal da Libertadores contra a LDU no Equador. Com isso, ele vai precisar cumprir apenas o gancho automático. A decisão foi comunicada ao clube. Isso significa que o Portuga, como diz o Juliano, não estará no banco de reservas na primeira semifinal contra o Fluminense no próximo 14 de outubro. Mas seu retorno será na partida de volta, no dia 21 de outubro, no Bank Park, ou seja, o Campo do Verdão. Outras notícias esportivas às 18h30, aí com ele.
1: Juliano Rodrigues.
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7: Previna-se da osteoporose, insira alimentos ricos em cálcio na sua dieta e se exponha ao sol todos os dias, de 10 a 15 minutos, antes das 10 horas e após as 4 da tarde, para fixar e ativar a vitamina D, responsável pela absorção do cálcio no organismo.
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0: Cadê você, meu auxiliar, às horas?
8: 4:36.
0: Repete.
8: 4:36.
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0: Oi, Carlinhos. Sítio Sucupira.
10: Ô, Paulinho.
0: Olha o que ele pediu.
10: Sextou, hein? Sim. Toca aquela moda pra nós ouvir.
0: Ele me pediu uma dose dupla, né, Carlinhos? Do Rick e do Renner. A primeira é essa daqui, ó.

0: Sucupira, um abraço aqui do Paulinho, merecido final de semana, meu querido. Rick Renner, Instante Mágico, e Mil Vezes Cantarei, tudo de bom para você também. 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Um gostoso, merecido final de semana. Que o anjinho da guarda, né, de cada um, acompanhe sempre vocês, tá bom? Um grande abraço da nossa tarde total. Horas
1: 4:46.
0: Eu gosto que repete.
1: 4:46.
0: 14 minutos.

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8: Acácia mimosa, árvore de 5 a 7 metros de altura, originária da Austrália, de tronco com casca lisa de cor cinza. Inflorescência com numerosas flores pequenas, amarelas, perfumadas, formadas em julho-agosto. Os frutos são vagens verde-azuladas quando jovens, marrom quando maduras, de 4 a 6 centímetros de comprimento. Multiplica-se por sementes, excelentes para embelezar os jardins.
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9: Oi, você que adora essa música. Do César e Paulinho.
11: Alô, Paulinho.
9: Vamos cantar com o César.
12: Ô, Paulinho.
9: Sim.
12: Sextou, hein?
9: Tá bom.
12: Toca aquela moda pra nós ouvir.
9: Já tá no ar, já tô tocando.

0: na nossa tarde total desta hora. Quantas horas, meu auxiliar?
1: 4h57.
0: 3 minutinhos, faltando para as 4, para as 17. Eduardo Costa pediu no anonimato, gente boa até. Não tem problema, comigo não tem gastaio, velho. Só tem solução, só tem correria, só tem marcação. Obrigado, viu? César e Paulinho, fui eu também para você que pediu para ouvir na nossa tarde total, fechando, né? Mais uma hora da nossa tarde total. Tá indo embora? Tá indo embora para voltar comigo na segundona, não é mesmo? 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Bom final de semana, que o anjinho da guarda também estejam sempre com vocês. Gente, começa hoje, durante todo este mês, todo final de semana, hoje e amanhã, então sexta e sábado, a quermesse de Nossa Senhora Aparecida, aqui no Salão Paroquial do Santuário Bom Jesus. Em nome do Padre Pedro, de toda a comunidade, de todos que estão lá, inclusive trabalhando para o início desta quermesse, eu faço o convite para você prestigiar, principalmente você que gosta, né? Do ambiente festivo de uma quermesse, opções deliciosas para a gente saborear, opções para você bebericar, vai participar do sorteio de vários prêmios lá no momento, e o pessoal vai falando, enfim, vai sorteando. Então não deixe, a partir das 19h30, não deixe de comparecer. Hoje é sexta-feira, é o primeiro dia, então vai ser todo final de semana, sexta, sábado, sexta e sábado, durante todo este mês, dedicado também em louvor à Nossa Senhora Aparecida. Portanto, hoje e amanhã. Se você não puder ir hoje, vai amanhã passar bons momentos com seus amigos, vai rever amigos, aonde mesmo é aqui, olha, no Salão Paroquial do Santuário Bom Jesus, a partir das 19h30. Tá dado o recado, Padre Pedro, todos aí da comunidade, obrigado pelo carinho da escuta também de vocês, tudo de bom e sucesso em todas as noites com a quermesse da Nossa Senhora Aparecida.

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2: Começam a valer as novas regras para doação de sangue. Vamos saber mais com Fabiola Altran.
3: Pessoas com mais de 70 anos poderão doar sangue a partir de agora. É o que estabelece um novo regulamento técnico de hemoterapia no Brasil. A mudança foi determinada por meio de uma portaria do Ministério da Saúde, publicada em julho, e que começou a valer nesse dia 30 de setembro. A pessoa acima de 70 anos que quiser doar precisa ser considerada apta na avaliação clínica realizada pelo serviço de hemoterapia. Além disso, é necessário respeitar os intervalos e a frequência de doações estabelecidos para essa faixa de idade. As novas regras também diminuem o tempo de espera para os interessados em doar sangue que tenham passado por exames, feito uso de medicamentos ou procedimentos estéticos com microagulhamento, como tatuagem, maquiagem definitiva, preenchimentos e botox. Agora o prazo é de 7 dias.
2: O PPI, Programa de Parcelamento Incentivado da Prefeitura de Batatais, está em andamento, oferecendo condições especiais para que pessoas físicas e empresas regularizem seus débitos municipais. O programa conta com descontos de até 100% em juros e multas e possibilidade de parcelamento em até 72 vezes. Interessados em aderir podem procurar a Secretaria Municipal de Finanças no antigo prédio do Banespinha, de segunda a sexta-feira, das 8 às 15 horas. O programa contempla débitos tributários municipais vencidos, inscritos ou não em dívida ativa e ajuizados ou não, exceto os gerados durante o exercício de 2026. Entre eles estão tributos como IPTU, ISS e tarifa de água e esgoto, além de outros débitos municipais enquadrados nas regras do programa.
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0: juntos. E na...
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0: Quantas horas, auxiliar?
2: 5 e 7.
0: Deixa eu...

0: modão.
1: Tô te escutando, tá? 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

0: perdendo, você tá perdendo. Aqui não é pouca coisa nova. Belmonte, Avaraí, Andorinha, Delay, Dorivan, aconteceu. Você também? Chitãozinho, Chororó, Léo Canhoto e Robertinho, vou tomar um pingão, não tô podendo não, tinha um carreiro de partida, leito de hospital, Durval e Davi, mania de querer. Uau, hein? Abrindo os minutos finais da nossa tarde total para todos vocês que ainda estão zapeando comigo. Alô, Pachecão! Mandou que ele está, né, viajando, aliás, retornando, né, para a sua residência. E eu tô vendo umas luzinhas aí no painel, significa... Ó, o combustível já tá na reserva, hein? Cuidado, você vai ficar na estrada. Dá um jeitinho de abastecer, Pachecão. Não deu pra você disfarçar, eu vi daqui, tá na reserva. Um abração pra você, bom retorno, boa viagem. Que o seu anjinho de guarda te acompanhe aí do seu ladinho, tá bom? 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
0: Auxiliar informando as horas.
2: 5:27.
0: Não entendi.
2: 5:27.
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5: O preço da soja se manteve em alta nos últimos dias, com picos acima de R$ 160,00 a saca em Paranaguá, indicam dados do CPEA. É período de entressafra, o que reduz a oferta mesmo em um ano de colheita recorde. Além disso, até o produtor que tem mercadoria para vender está com o pé atrás e não faz tanta questão de negociar agora. É gente preocupada, entre outras coisas, com os possíveis impactos do El Niño na próxima safra. A cotação do açúcar registrou uma forte alta nos últimos dias. Em São Paulo, o maior produtor nacional, a saca do Cristal Branco chegou a ser vendida acima dos R$ 121,00, o que dá uma alta de 6% em apenas um mês. Os números são do CPEA. Entre os motivos estão as chuvas que atingem a região centro-sul, atrasam a colheita de cana e prejudicam a produção de açúcar, o que reduz a oferta. A CEAGESP, a Central de Abastecimento de São Paulo, que trabalha com a compra e a venda de mercadorias de todo o país, divulgou o balanço sobre o comportamento dos preços nesta semana. Estão mais caros, por exemplo, abacaxi, banana, pepino, quiabo, couve-flor e cebola. No caso de itens como maçã, melão, cenoura, mandioquinha, escarola e ovos brancos, os valores estacionaram. Já entre os produtos que ficaram mais baratos na CEAGESP, dá para citar laranja, manga, beterraba, chuchu, repolho verde e acelga.
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0: 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Quantas horas, auxiliar?
2: 5:31.
0: Já, já. Eu vou te atender, seu Quinzinho.
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0: As duas agora. Os dois modão. Vocês já sabem de quem eles são. Mas é pra nós ouvir também. Ei, seu Quinzinho! Escuta a primeira, Caçula e Marinheiro. Escuta!

0: chegada. Mato Grosso e Matias, obrigado, casal Fafá, Fátima e Fabinho, pela sugestão musical para nossa tarde total. É de arrepiar, hã? Todo o cabelo da nossa cabeça. E aí, gente, as músicas do Seu Quinzinho, ele é fenomenal. Ei, Seu Quinzinho, muito obrigado, Paulinho. Seu Quinzinho, valeu. Milionário José Rico, bebida não cura paixão. E caçula e marinheiro, cantinho do coração. Muito bom, Seu Quinzinho. Final de semana, pensa em outras aí pra segunda-feira, hein? Eu vou esperar. Cadê meu... Valeu, Seu Quinzinho. Merecido final de semana. Que o anjinho também do senhor te acompanhe sempre. Cadê meu auxiliar? Eu quero saber as horas.
1: 5:43.
0: Você sabe que eu gosto que repete.
1: 5:43.
0: 17 minutinhos pras 18 horas.

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4: Esteja perto de quem você ama. Parentes e amigos são fundamentais para o nosso bem-estar. Eles fazem com que nos sintamos queridos, amados e tornam nosso coração mais sensível. Além disso, são pessoas abertas a nos ouvirem caso algum problema surja no decorrer dos dias, facilitando a resolução dessas adversidades com uma opinião diferente vinda de fora.
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8: É da hora, Paulinho.
9: Paulinho, gente boa.
8: Vamos embora daqui a pouquinho. A nossa Ave Maria com o Padre Nelci. Depois Canta Brasil com o Juliano. Queridos, amados ouvintes, obrigado. Já vivemos os dois primeiros dias do mês de outubro. Vamos descansar, repousar, repor as energias para na segunda a gente voltar a se encontrar aqui nos 88,3 com a nossa Tarde Total, com a nossa programação. Mais uma vez eu quero fazer um convite para vocês do Padre Pedro, em nome do Padre Pedro, de toda a comunidade aqui do Santuário, hoje e amanhã são os primeiros dias da quermesse de Nossa Senhora Aparecida e vai ser aqui no Salão Paroquial do Santuário. Então não deixe de prestigiar, ou hoje ou amanhã. Você vai passar bons momentos, com certeza, saboreando opções deliciosas que a turma está lá no trampo, está lá no trabalho, na preparação, né, moçadinha? Um abração para vocês, tudo de bom, sucesso, Padre Pedro e todos aí da comunidade com a realização. Será todo final de semana dentro deste mês que nós estamos, mês de outubro. Começa hoje, 19h30, amanhã sábado, e aí depois no próximo final de semana a gente volta a convidá-los. Um grande abraço. Ai, ai. Tô cansadinho hoje. Achei. Quero encerrar o meu trabalho. Bom, agradecendo vocês, obrigado. Vamos nos encontrar semana que vem, se assim Deus quiser e permitir. Eu vou pedir uma nova chance. Vou pedir também para o meu anjinho de guarda me ajudar, me iluminar, para que, com bastante saúde, nós possamos nos encontrar na próxima semana. Achei. Os dois pensamentos que eu quero encerrar o meu trabalho hoje são esses aqui. Primeiro, a gente não desiste do que ama. A gente desiste, sim, daquilo que nos machuca. Segundo pensamento, são as pessoas erradas que quase sempre nos ensinam as lições certas. Vieram? São as pessoas erradas que quase sempre nos ensinam as lições certas. A gente não desiste, viu, do que ama. A gente desiste daquilo que nos machuca.
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8: Enquanto o Juliano não vem, o Padre Nelci vai se preparando e nós vamos curtir o último.
11: Ô, madame!
8: Boa noite. Bons sonhos, a paz do Senhor. Até segunda.

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2: Prezados radiovintes, saúde, paz, felicidades, alegrias e as melhores bênçãos de Deus a todos vós e aos vossos lares. Aqui estamos nesta sexta-feira, finalizando mais uma semana, 2 de outubro, dia dos Santos Anjos da Guarda. Você tem o seu anjo da guarda que te protege, te acompanha? Você reza por ele, pede a proteção dele na tua vida, nos teus atos, no seu trabalho? Portanto, hoje é dia dos Santos Anjos da Guarda. E nós queremos, nesse momento de oração, formar essa corrente de fé, de esperança e de todas as graças que Deus sempre deseja derramar sobre todos vocês que me acompanham nesse momento sagrado do rádio, o momento da Ave Maria.

0: que bom, nessa sexta-feira estamos chegando, concluindo mais uma semana de trabalho, de lutas e batalhas. Louvado seja Deus, porque você tirou um tempo também para colocar Ele no seu coração e também na sua vida, e Ele abençoou grandemente o seu trabalho. Com certeza você, homem do campo, da roça, do sítio, você que é motorista, vigilante, você da cidade, onde quer que esteja me acompanhando pelas plataformas digitais em qualquer parte do Brasil e do mundo, a minha saudação e a minha bênção. E eu quero rezar agora pelos pedidos que chegam aqui no livro azul de Nossa Senhora. E quem deixou o seu pedido bonito aqui nesse nosso livro foi a minha amiga Adriana Castro. Padre, reze pela nossa saúde, paz pelos mais necessitados e paz pelo mundo. Também o Edson Lino, ali do Claré da Alpico, ele pede por toda a sua família, em ação de graças por tudo aquilo que recebe em sua vida. A Sônia Martins, do bairro Anselmo Tessa, pede por ela, pela mãe Tereza, pelos filhos, netos e todos os doentes em geral. Também a Tereza do Atanásio, pedindo oração também por ela, pela família, pelos netos e em geral, para que Deus possa abençoar o Padre Neuci. Muito obrigado. A Lucimara Bavão pede oração por todos da sua família. A Sandra Márcia pede oração pelo seu neto Miguel José de Souza Oliveira e para todos os enfermos que estão doentes. A Maura Pereira diz: Padre Neuci, peço oração por mim e por minha família. A Maria Aparecida Bressan pede oração por ela e Carlos também. Estamos aqui no sítio Sucupira e os meus filhos, netos, família. Reze por todas as famílias dos sítios, Padre. Que Deus abençoe grandemente as plantações, a vida de vocês, as batalhas e as lutas de dia a dia. Que Deus abençoe grandemente. E ela diz também: reze por todos aqueles doentes que precisam da saúde e da paz. Com certeza. O Paulo Neto, o Paulinho, pede oração pela sua prima que está com câncer raro. O nome dela é Sandra Márcia Franzoni, e que Deus possa abençoar nesse momento. A Gema Fiore pede oração pelo meu genro que está fazendo hemodiálise e que Santa Rita interceda a Deus por ele. A Aparecida Manuel pede oração por todos da sua família e principalmente para mim, que não estou muito bem de saúde. A Eleusa Calegaro pede oração por ela, que vai passar por uma cirurgia, e para toda a sua família. A Gema Fiore pede oração por todos da sua família. O Gênesis Catena pede por todos os membros da família Garcia, Freitas Catena, pela alma do pai Francisco Scatena, para todos os ouvintes, para o José Bertoncini, para a família, para o Papa Leão, para todos os padres. Também quem está pedindo aqui é Maria José, pedindo oração para todo o apostolado da oração, que logo mais às 19 horas vai ter a sua missa do apostolado na primeira sexta-feira do mês, na paróquia Santa Rita de Cássia. E ela pede por todas as missionárias zeladoras que estarão participando e pelo apostolado da oração do Brasil e também das nossas paróquias. Também quem está ali pedindo oração nesse momento de muita expectativa e fé é o nosso amigo aqui, o José Carlos, ele que mora em Ribeirão Preto e pede oração para todos da sua família. A dona Palmira, que é a mãe do padre João Carlos, está em Bebedouro. Dona Palmira, um abraço, você acompanha sempre as minhas momentos de oração. E agradeço a Deus por você estar com o coração voltado para as coisas de Deus. Minha amiga, que Deus abençoe grandemente você, a sua família, aqueles que cuidam de você. Também quero rezar de modo especial pela dona Iraides de Ribeirão Preto, que está numa clínica lá, que possa ser bem tratada, cuidada, mas está sempre acompanhando o nosso programa. Que Deus abençoe grandemente você, minha amiga. A dona Inês Galino, do bairro Anselmo Tessa, pede em especial por ela, pelo esposo Geraldo, pelos filhos e filhas, como também pelos netos e netas e todos da comunidade São Cristóvão, pelas famílias do bairro ali Anselmo Tessa. Povo de Deus, essas são as intenções e juntos vamos rezar assim a oração do Ângelus. O anjo do Senhor anunciou a Maria, e ela concebeu do Espírito Santo. Eis a serva do Senhor, faça-se em mim segundo a vossa palavra. E o Verbo divino se encarnou e habitou no meio de nós. Ave Maria. Ave Maria, cheia de graça, o Senhor é convosco, bendita sois vós entre as mulheres, e bendito é o fruto do vosso ventre, Jesus. Santa Maria, Mãe de Deus, rogai por nós, os pecadores, agora e na hora de nossa morte. Amém. Santo anjos da guarda, vinde e protegei-nos a cada um de nós nesta noite e em todos os dias de nossas vidas. Nessa sexta-feira, 2 de outubro, o Evangelho é retirado de Mateus, capítulo 18, versículos de 1, de 5 a 10, que diz assim: os discípulos vieram até Jesus com essa pergunta: quem é maior no reino dos céus? Jesus chamou a criança, colocou-a no meio deles e disse: na verdade, eu vos digo, se não vos converterdes e não vos tornardes como criança, não entrareis no reino dos céus. Portanto, aquele que se fizer pequeno como esta criança é maior no reino dos céus. E quem receber em meu nome uma criança como esta, é a mim que a recebe. Cuidado para não desprezar de nenhum desses pequenos, porque eu vos afirmo, seus anjos no céu estão continuamente na presença do meu Pai que está nos céus. Palavra da salvação, glória a vós, Senhor. O Evangelho desta noite traz a seguinte meditação, e que você também pode até se perguntar: o que são os anjos? Os anjos são criaturas de Deus, mensageiros divinos. O Evangelho e outros textos bíblicos nos falam também deles. É tão significativa a afirmação de Jesus em defesa dos humildes e dos pequeninos. Os seus anjos estão sempre na presença do Pai. Eles vos guardam na misericórdia divina. Essa é a nossa fé. Como peregrinos nessa terra, que é tão bom saber que o Senhor protege-nos e guarda-nos por meio de seus mensageiros, que são os anjos. Veneramos os anjos e louvamos a Deus que nos concede tão grande dádiva. Quem é maior no reino dos céus? Eu não compreendia a atitude dos discípulos de Jesus até olhar para a minha própria vida. Vi que ainda sou dominado pelo orgulho e pela vaidade. Quero aparecer, dominar os outros, viver tranquilo, bem ao contrário do que diz Jesus. Preciso vida, preciso entregar-me a Ele e pôr-me totalmente a serviço do bem e também dos meus irmãos e de minhas irmãs. Como proposta de vida para esta noite de sexta-feira, terminando nossa semana, iniciando um novo mês, fica esse pensamento: que os santos anjos da guarda nos protejam e nos ensine a confiar nos cuidados de Deus em nossas vidas. Que o Deus Todo-Poderoso esteja sempre do seu lado, viu? Com os anjos de Deus, que nunca desampara seus filhos e filhas. Quero convidar a você para que amanhã, sábado, do meio-dia, amanhã, sábado, das 12 às 14 horas, o programa volta ao horário normal, e eu quero estar aqui contando com a sua audiência, a sua participação, músicas cristãs, mensagem, muitos prêmios e a sua participação, é claro. Então, sábado, do meio-dia às 14 horas. E hoje, às 19 horas, temos a Missa do Sagrado Coração de Jesus na paróquia Santa Rita de Cássia. Receba agora a bênção do Deus Todo-Poderoso. Que o seu copo com água seja ele abençoado por nosso Deus Todo-Poderoso, que derrama suas graças e bênçãos sobre a sua casa e a sua família, e a todos vocês ouvintes desse instante. Deus te abençoe. Onde estiveres, Deus te guarde. Por onde andares, Deus te guie. O que decidires, Deus te ilumine em todos os dias de tua vida. Deus te abençoe em nome do Pai, do Filho e do Espírito Santo. Amém. Uma agradável noite de sexta-feira, um abençoado final de semana, e até amanhã, nesse mesmo horário, com o programa da Ave Maria. Paz e bem para você, meu irmão, minha irmã.
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0: Vamos na área, gente!
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0: Boa noite, boa noite, boa noite.
1: Juliano Rodrigues.
0: É sexta-feira, gente.

0: sapatonar, meu irmão. Meu Deus, 6:09. Tá começando mais um Canta
1: Brasil.
0: Hoje é sexta-feira, vamos correr, gente.
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0: Sexta-feira, 2 de outubro já, hein? Faz vixe aí, vai. Nossa, rapaz. E até as 9 da noite, eu tô aqui com muito carinho, com muito amor no coração, pra trazer a você. Epa! Só modão raiz dos 88,3, viu? Pode participar, gente, tá aqui, ó. 3761-2505 e o 99996-1080. E começamos com Amante Anônimo, Jean Giovanni. E dia de formatura com a Nova Aguiar.
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0: É 6:10 já, meu

0: 18h17. Meu Deus, o que, que é isso? Ô, Paulinho, não esquece o negão aí não, viu? Calma, gente, calma, gente. Vocês estão... que é isso, Juliano? Que é isso, gente? Que é isso? Não, o negão é o guarda-chuva, você entendeu?
1: Entendi.
0: Aê, pronto. Não precisa... Não, não, não é, não. Me ajuda aí, ô. 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
0: Muito bem, vamos começar a atender os my friends aqui no nosso Canta Brasil. Quem me pediu esta moda aqui? Deixa me ver. Ah, tá. É o Elcio. Abra o áudio aí pra ele aí, meu irmão. Vai, neguinho. Boa noite, boa noite, boa noite.
3: Boa noite, boa noite, boa noite, Juliano.
0: Menino.
3: Juliano, queria ouvir com um Chitãozinho Chororó.
0: O quê?
3: Amor a Três.
0: Ó.
3: Você coloca pra nós, acredito?
0: Vixe.
3: Manda minha mãe, pra Vera, minha irmã.
0: Ah.
3: Pra Gilberto. Glauber, Glaucia, Rafaela, Lia, Henry.
0: Beleza.
3: Pra você, sua mamãe e sua esposa.
0: Muito obrigado.
3: Sandrinho, Joaquim.
0: Ó. Oh.
3: Dona Rosa do Carotim.
0: Meu Deus do céu.
3: E nosso amigo grande R. Soares.
0: Ô, Negui, cada dia é um diferente. Tadinha da Dona Rosa, gente. Eu vou te contar, viu? No telefone! Ai, eu atendo. Vamos mandar alô pro Sérgio do Verde, as modas que você tá colocando no Canta Brasil. Tá muito boa, Juliana.
4: Opa!
0: Não vou pedir moda, não. Um abraço, Sérgio. Obrigado pelo carinho da audiência. Tamo junto, menino. Ah, e a Marlene, lá do Anselmo Testa. Manda pra minha mãe, pro meu pai, para a Cida, para o Bodrinha, Fátima, Isabel, Fabrício, Marisa, Letícia, Lucas Melo, Cris Melo. Vai, Corinthians! Seu Joaquim, Dona Maria, o Alencar Tapeceiro tá lá trampando e tá ouvindo o Canta Brasil, meu jovem. Tamo junto. É, o pessoal de Tamogi, ligadinhos aqui na Difusora, é você que está fazendo aniversário hoje, parabéns, viu? E não esquece do bolo do Juliano não, viu? A Marlene pediu uma moda boa do Tonico e Tinoco, rapaz, três pingos d'água.
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0: É, ô neguinho, amor a três, você quer ajudar do Juliano, isso sim, viu? Tá, olha. Meu Deus do céu. É paixão pra mais Demetro, tchê. 6h22, vamos de som.

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9: Chegou ela. Fala, Lia. Boa noite, menina.
12: Sai.
13: Oi, tio Juliano.
9: Oi.
13: É, eu fiquei sabendo que meu pai te deu carona esses dias.
9: Foi. Epa! Foi.
13: É, eu queria muito, muito, muito, muito, muito mesmo, de coração, mandar uma música pra Godete, pra minha mãe, pra minha avó da praia, pro meu avô da praia.
9: Ó. Oh.
13: Pra mim.
9: Aham.
13: Pro vô Neguinho, pra tia Glaucia, pro Henry, pro papai. pra minha mãe, é, pra tia Rosa.
9: Sim.
13: Pra tia Preta.
9: É.
12: Irmão da Lua, amigo das estrelas.
13: Irmão da Lua, amigo das estrelas. Zé, tchau. Zezé de Camargo Luciano. Tchau.
9: Tchau, tchau. Beleza, viu? Vamos curtir então. De Camargo e Luciano, Irmão da Lua, amigo das estrelas. E daqui a pouquinho. Ó, oh, Juliano, com o momento esportivo aqui.
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9: Vambora, minha gente, 6h33, vamos de som.
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2: Estamos de volta com informações esportivas do nosso Canta Brasil. E em nome da Cresol, em instantes do momento esportivo, Série A com jogos atrasados.
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2: E nós começamos falando de quê? Série B do Brasileiro. Ei, rodada deste final de semana é a 31ª rodada. Aliás, esta rodada começou

0: América Mineiro, Cuiabá e Ponte Preta. Este jogo, se a Ponte Preta perder, estará matematicamente rebaixada para a Série C do Brasileiro do ano que vem. E no Estádio Santa Cruz, Arena Liquinet, tem Botafogo e o líder Vila Nova. Brasileiro Série A, 21ª rodada. Pois é, torcedor, jogos atrasados da Série A do Brasileiro. Hoje, tem Sansão no Morumbis. Tem Santos e São Paulo, São Paulo e Santos. E amanhã, Atlético Paranaense pega a equipe do Bragantino. Ah, tem amistoso amanhã. É, amanhã, 11 da matina.
1: Brasil!
0: O terceiro amistoso desta super data FIFA. O Brasil vai enfrentar a seleção da Índia. É o terceiro amistoso neste novo ciclo da seleção, canarinho. Copa Paulista. Pois é, torcedor. Jogos de volta das semifinais da competição. E os dois jogos amanhã. Amanhã teremos, em Araras, União São João e Grêmio Prudente. E também amanhã teremos São José SAF contra o Noroeste. Lembrando, hein? Os dois que passarem vão disputar a final da competição. E o campeão escolhe ou a Copa do Brasil ou a Série D do Brasileiro do ano que vem. O vice-campeão fica com a vaga restante. Olha, jogos de ida das quartas de final do 10º Campeonato Regional de Futebol Canindé da Liga Amadora Batataense de Esportes. Vamos aos jogos? Neste final de semana, viu? É, com eleição e tudo. Séries Ouro, Prata e Bronze. Vamos lá. Amanhã à tarde, Série Ouro, teremos Família Vorada contra Matador, Vila Maria contra La Favela, Pets contra Liberdade e Sub-20 contra o Resenha, na Série Ouro. A Série Prata, também amanhã à tarde, jogos de ida das quartas de final, teremos Família Matador contra Desbara, Várzea contra o Máfia, São Francisco contra o Real Madrid e Dois Toques contra Jardim Simara. Na Série Bronze, também jogos das quartas de final, domingão pela manhã. Rapaziada, vai levantar cedo para bater bola e depois vai votar, né? Também teremos, domingo pela manhã, Sociedade Esportiva Unidos do Morro contra Vila Lopes, Pumas contra a Ousadia, Fiel Batatais contra Galácticos e Paulista pega Multirão Diamantes. E também teremos jogos das quartas de final do primeiro Campeonato de Futsal do Trabalhador, evento que está sendo realizado na quadra esportiva do Centro Comunitário, atrás do Centro Comunitário Mariângela Marcolino Gomes. Mas, desta feita, os jogos de mata-mata serão realizados no Marinheirão. Então, quartas de final, no meio da semana que vem. Vamos aos jogos? Na próxima terça-feira, às 19h30, teremos Fly Inox e Acessórios contra Serap Brasil. 20h15, é o segundo jogo do dia, teremos Jumil contra Termomax. Na quinta-feira, os outros dois jogos das quartas de final, também no ginásio do Marinheirão, 19h30. Silk enfrenta a equipe do Juca Elétrica e Clima e Brasil Química, na sequência às 20h15, enfrenta Marispan.
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5: Crianças que praticam yoga desde cedo costumam ser mais disciplinadas, tranquilas, levando em consideração que essa atividade também melhora o preparo físico e a respiração. Assim como os outros exercícios, a yoga não tem limite de idade.

0: sendo geralmente indicada para crianças a partir de 4 anos de idade.
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0: Bada bada bada bada bada bada bada bada. Eita, nós, hein? Vamos lá, canta Brasil seguindo, 6h46. Meu Deus, meu Deus. Que é isso? Como diria Silvio Luiz, minha Nossa Senhora, pelas barbas do profeta. Negócio é feio, gente. É. Pelo amor dos meus filhinhos, vamos lá falar do restaurante pizzaria Ana Luísa, porque hoje tem feijuca. É feijoada, minha gente! Opa! 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
0: 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Ó, você tá chegando aí, tá com o rádio do carro ligado, ouvindo Juliana aqui no Canta Brasil. Oh, que beleza. Obrigado pela companhia, viu? Epa! Tamo junto. 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
0: Muito bem, falando em WhatsApp, né? Falando em Zap Zap. Nossa, ainda hoje eu vou atender o César do Clarão do Pico, a Rita, a Ordalice, o Nim. Nossa, é o Nim mandando mensagem aqui. O Gatão, meu amigão Augusto Souza. O Augusto, oh, beleza. É aquela coisa. Chegou, curtiu, ficou, né? Você entendeu?
1: Entendi.
0: O Canta Brasil é assim. Gostou? Ficou. Já era. Gilbertão da Chácara dos Coqueiros, a Vera Lúcia. E agora atendo ele. Vai, Branca. Boa noite, meu jovem.
3: Fala comigo, Juliano Rodrigues.
0: Eu falo.
3: Boa noite, meu jovem.
0: Não, você não, meu jovem. Peraí. Não, você não. Eu errei. Errei. Errei. Eu fui tão animado que eu errei. É a Andréa Rita. É, Andréa. Fala, menina. Boa noite.
4: Juliano Rodrigues, uma ótima sexta-feira pra todo mundo,
0: muito
4: né?
0: Obrigado.
4: Hoje eu quero curtir essa música. Eu quero viver a vida. Quero flores em vida. Colhidas no Jardim do Amor. Com Zezé de Camargo e Luciano. Muito obrigado. Uma ótima sexta-feira pra todo mundo aí.
0: Vou te contar uma coisa, menina. Aprendeu cor da Alice, hein?
1: Só, velho.
0: Ah, cantando igualzinho ela, viu? Vou te contar. De Camargo e Luciano, flores em vida. 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O famoso 6h50 já, minha gente. Vamos, vamos de som.

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1: É, se o bambu tá gemendo, é porque já tá na hora. E passou da hora de encerrar a hora 6 do Canta Brasil, gente. Que é isso?
2: Sabe.
1: Então solta a vinheta, bebedo.
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1: Agora sim, a Branca de Neve. Vai, Branca, fala comigo, meu jovem. Fala comigo, meu jovem, fala. Boa noite, meu jovem.
4: Fala comigo, Juliano Rodrigues. Boa noite, meu jovem. Ô, Juliano Rodrigues. Você é uma pessoa, Juliano Rodrigues, que eu aprendi a gostar de você, cara.
1: Opa!
4: Não te conheço você pessoalmente, não, mas você, pra mim, parece que é top, viu? Você é 10, você é 10, você é 10. Você é 10.
1: É
4: porque se eu gosto,
1: olha,
4: se eu gosto do cowboy, se eu gosto de lei, se eu gosto do Gil, é
1: você
4: é boa pessoa, né, filho?
1: Aí, ó,
4: ele
1: pronto.
4: Falou de mim... Ele que falou de você pra mim, ué. Vamos falar a verdade.
1: Isso.
4: Vamos falar a verdade, Bora. Rodrigues.
5: Você sabe sim, ué.
4: Coloca aquela música, se for possível, se puder colocar. Tristeza. Milionário Zé Rico. Forte abraço, Juliano Rodrigues. Vamos com Deus na frente aí, vem. E oferece essa música pra todo mundo que gosta, viu?
1: Nossa.
4: Hoje eu vou oferecer pra um só, Juliano.
1: Quem?
4: Só pro Gil, meu amigão.
1: Ai, ai, ai, imagina, hein, Gil? O amigo que você tem, menino, você tá bem, hein? Opa! Um abraço pra cá, tamo junto, menino, você sabe, viu? Do telefone. A Ofélia ligou aqui. Ofélia, eu sei que você já tá indo pro bingo já, menino, então segura as pontas aí. Pro seu Via Moda aqui, tá mandando pra Jane, pro Canja, pro Thales, Thierry, Tauã, pra Lana, Floriana, Marinês, Marisa, Deolinda, Cris Melo, Lucas Melo, Andréa Rita e a tia Carminha do Dom Romeu. Franguinho na panela com craveira e cravinho. Os moda boa, viu?
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1: Olha isso aqui. Gente, ô, Branca, judia de nós não, filho. Vamos de som.

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0: chega de cair dilúvio! Eu não aguento mais, dilúvio! Eu não aguento mais! Socorro, Deus! Hora 2 do Canta Brasil na Difusora FM 88,3. Batatais, São Paulo, é a Difusora sempre ao seu lado, sua melhor companhia. Vamos junto até as 9, meu povo!
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0: Ah, só com moda boa, moda raiz aqui no Canta Brasil. Isso! 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
0: Sextou com a Vera Lúcia. Vai, Vera. Boa noite, menina.
5: Boa noite, Juliano.
0: Ei, beleza.
5: Juliana, gostaria de ouvir hoje com o Rick Renner, Bandida.
0: Ó.
5: Oferecer pro Gilberto Nail, da Marta, Silvinha, Neguinho, a tia Adete, tia Glaucio Glauber, a tia Rosa de 51.
0: Olha!
5: O Sandro Augusta, a Isabel Zangrande,
0: ah.
5: O Antônio Carlos, o Peterson, o Vavá.
0: Vavá.
5: E para você uma boa noite de trabalho, um bom final de semana para você e família, um abraço para sua mãe.
0: Ah, eu deixo, pode
5: e
0: deixar.
5: E para todos os ouvintes de Batatais e região. Hoje pode beber uma passada e não bebe. Já tô começando.
0: Olha.
5: E tá meio friozinho, mas tá, não tem importância.
0: Ah.
5: O bambu tá gemendo.
0: Olha.
5: Estica, sai, Bidu. Bota pra torar. Fui, um grande abraço. Tchau, bom final de semana a todos. Obrigado.
0: É água que o passarinho não bebe, hein? Vou te contar, viu? Outro que pediu o modo aqui foi o Gilbertão da Chácara dos Coqueiros. Você só foi reto, curto e grosso aqui. Boa noite. Boa noite. Toca Barreirito, Dama do Vestido Longo. Ah, Gilberto, juntinha do Juliano, não.
6: Opa!
0: Ô, moda linda, viu? Vamos curtir? Barreirito, Dama do Vestido Longo e também Rick Renner, Bandida.
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0: Tira essa bandida do meu coração. Se for essa mesmo, ai, judia não, gente. É uma música linda, viu? É só moda boa que você curte aqui no Canta Brasil. 79 na Difusora FM. Vamos de som.
4: Oitenta e oito.

0: 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Cuidados com a sua casa.
1: Por mais bagunçada que a sua casa esteja, procure não bagunçar ainda mais. Se usou, guarde. Se sujou, lave. E por aí vai. Se todos os dias você guardar o que usou, a bagunça dificilmente se instalará na sua casa.
0: Você ouviu mais uma dica para o seu lar.

0: Agora 7:17, já, hein? É pra mesmo! De volta com o Canta Brasil, aqui nos 88, gente! 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
0: Ah, cadê o... Ah, Cida Bodrim, aqui. Sorte o áudio da Cida aí. Boa noite, Cida.
2: Ô, Juliano.
0: Oi.
2: Ó, o Serjão tá aqui e o Pedrão tá aqui. Eles querem ouvir a música, o Degrau na Escada.
0: Um degrau.
2: E é pra você mandar rápido, viu? É, olha lá. Ele tá falando que se você demorar, eles vão embora, que eles querem ouvir essa música. Tá? Um abraço no teu coração.
0: Ei, meu Deus. Eu não aguento esse povo, não, viu? Eu vou mandar, eu tava procurando aí, onde que tá esse povo, cadê a Cida, o áudio da Cida, sumiu, não achei. Obrigado, Cida, pelo carinho da audiência, quem me mandou, me pediu outra moda aqui. Ah, deixa eu mandar um alô aqui, o Dalice, lá na Santana, quem também mandou aqui, tá.

0: Deixa eu ver aqui. Ah, é o meu amigo Augusto. Achei. Boa noite, Juliano Rodrigues. Boa noite, Augusto, meu irmão. Toca pra mim, Coração Está em Pedaços, de Camargo e Luciano. Manda pro Charles, pra Silvia Rezende, lá no Dom Romeu, que ela tá ouvindo, daqui a pouco vai mandar áudio aqui, vai mandar zap aqui. E pra todos que estão ouvindo, tamo junto, meu irmãozão. E saudade, hein? Opa! Vocês andam sumido, viu? Aliás, é eu que ando sumido. É eu que ando sumido, bem. Ah, acontece, viu? Um degrau na escada, Chico Rei, Paraná, Zezé e Luciano, Coração Está em Pedaços. Ô, modão! 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Fala aí, Ordalice, fala aí.
1: Ô, modão.
0: É, que machuca o nosso coração, viu? Você tá doido. 7h20 do 88, vamos de som.
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2: Rapaz do céu, eu não quero nem saber quem plantou a cana. Eu quero é moer o trem e beber tudo, hein? Você tá doido? Uma moda dessa, numa hora dessa, adivinha o que, que eu vou fazer? Ah, eu tenho que tomar uma. Deixa a moda descer.
3: É, então deixa a moda descer. Deixa descer. Bonito, bonito. Agora, 7h28. Mamma mia, vambora então. 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
0: Muito bem. Ô, Juliano, beleza, irmão? Ô, irmão, beleza. Resolvi aqui. Manda um alô no Siqueira. Alô, Siqueira! O pessoal vai falar... Epa! Isso. Ai, ai, ai. O Ariel, o Henrique, o Paulinho e o dono do bar. Tamo te ouvindo. Já, já vou embora. Não, não vai embora não, opção. É o Nim, pô. É o Nim. O Bruno Furini, meu irmãozão Nim. Nim, tamo junto, meu irmão. Né? Você vem aqui, agora que você fala que você veio e que você vai embora. Ah, meu Deus do céu. Epa! Ai, me quebra, hein? Não dá nem pra falar. Oi, tchau, já foi. Um abraço, meu irmão. Obrigado pela companhia. Pô, pessoal do bar do Siqueira. Ô, gente, que maravilha, viu? Quem também pediu moda aqui do Canta Brasil? Abre o áudio aí pra ele, meu irmão. Fala, gatão. Boa noite, gatão.
3: Boa noite, Juliano. É o gatão aqui do São Francisco.
0: Manda.
3: Se você tiver no jeito, toca aí pra mim.
0: Qual?
3: Camisa branca do Glacial.
0: Ei, gatão, você gosta de judiar da gente, hein? Epa! Você adora judiar da gente, viu? Vou te contar, viu? Quem também pediu moda aqui foi a Maria Rita, mãe do César, do Clarão do Piccolo. Primeiro eu vou atender a mamãe, depois eu vou atender o filho. Ah, Maria Rita, ela tá aqui, pediu Zico e Zeca, Dona Felicidade. Mandando pra cunhada Cris Melo, pro Lucas Melo, pro Osvaldo e pro filhão César. Sextou, hein? Sextou daquele jeito, viu, gente?
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0: 7h32 no 88, Dona Felicidade, Zico e Zeca e camisa branca com Du Glacial. Oh, meu Deus, olha. Ah, não. Ô, Zulu, olha o suquinho de limão com 51 aqui, ó. Na boa, viu? Os modão desse? Vamos de som.
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Daí sobra para os ingênuos brinquedos. Isso faz parte do desenvolvimento e, se acontecer, acolha a criança com calma. Pegue-a no colo e explique que sentir raiva é normal e todos sentem. Mas não é quebrando os brinquedos que os problemas vão se resolver.

0: hoje que eu vou cantar galopé. É porque hoje é sexta-feira, gente. Então vamos cantar. Não importa se a gente tá cantando bem ou não, né? Vamos cantar. 7h40, de volta com o Canta Brasil. 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
0: Tem alguém me ligando aqui no meu particular ainda, viu? Opa! Ah, devo? Sei. Pago quando puder. Ah, ficar ligando aí que eu não vou atender, não. Tá doido, viu? Quem pediu moda aqui? Ah, foi o César do Clara Dal Piccolo. Ô, César, boa noite, meu jovem. Tamo junto, hein? Ê, maravilha. Pôs aqui, já pôs de cara. Sextou. Sextou. Que beleza, viu? Boa noite, meu amigo Juliano Rodrigues. Tudo bem com você? Agora eu tô bem, viu? É, agora eu tô bem, porque é sexta-feira, né? Ai, ai, ai. Ele pediu, se for possível, pra mandar pra nós aqui em casa a música do Trio Parada Dura. Como é que é o nome da música aqui? Para tudo aí. Toda noite eu dava uma.
3: Vixe.
0: Que isso, rapaz? Que isso? Oferecendo pra mãe Maria Rita, pra todos os ouvintes. Ô, que é isso, rapaz? Toda noite eu dava uma. Ah, vamos ouvir essa música aí, gente. Pelo amor de Deus, que é isso? Trio Parada Dura, aqui no Canta Brasil. Ai, papai, vamos de som. Ó, Vaneirão. Beleza, 7h44.

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2: Mas que é isso?
3: Epa!
2: Então tá bom, né? Vambora. Fechar a hora 7 do Canta Brasil já, né? Tá doido, bem? Não. Já dá sorte a vinheta aí, vai. Vamos, precisamos encerrar, filho. Vambora, vai.
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2: Muito bem, quem pediu moda aqui foi minha xará, Juliana Saqueto. Vai, xará, boa noite.
4: Boa noite, Juliana, meu xará. Tá tudo bem?
2: Bom.
4: Juliana, depois eu queria ouvir a música do Leandro e Leonardo, Onde Foi Que Eu Errei. Ofereço pra minha mãe Augusta, pra minha irmã Luana, pra Maria Clara, pra Cida Boldrin, pra todos do Bar do Boldrin, pra Silvia Rezende, pra todos que estão ouvindo. Uma abençoada noite de trabalho, pra sua família também, uma abençoada noite de descanso, né?
2: Isso.
4: E um abençoado final de semana pra todos.
2: Uma!
4: Obrigado.
2: De nada. Tamo junto, xará, tamo junto. Ah, quem também pediu moda aqui, deixa o áudio aberto aí. É Roberto lá de Bom Despacho. Vai, Roberto, boa noite, meu jovem.
5: Ô, Juliano Rodrigues, tudo bem? Boa noite. Como vai, meu irmão? Tá chovendo aí?
2: Ah, agora parou.
5: Seu Roberto de Bom Despacho.
2: Fala, Roberto.
5: Ô, Juliano, toca uma música pra nós aí. A música é a música do Teixeirinha. Sexta-feira 13. Ou sexta-feira 13 de agosto, o nome da música. Pode ser? Tchau, obrigado.
2: Tchau de nada. É, vamos tocar então? Sexta-feira 13 de agosto.
6: Sexta-feira 13, com Teixeirinha.
2: E onde foi que eu errei com o Leandro e Leonardo?
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2: Ah, meu Deus, eu vou te contar, viu? Vamos de som.

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4: Oh, e aqui vocês ficam insistindo nesse negócio de que choveu, continua chovendo. Não, chega, pelo amor de Deus, não. Pare com isso. Vamos para a hora final do Canta Brasil da Difusora FM 88,3. Batatá em São Paulo. É a Difusora sempre ao seu lado, sua melhor companhia. E é eu, bem.
5: Juliano Rodrigues.
4: Até as 9 da noite, você entendeu?
6: Entendi.
4: Levando muita moda boa para você aqui no nosso Canta Brasil. E falar em coisa boa... 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
4: Muito bem. Deixa eu mandar um alô pro meu irmãozão Paulo Rolim, tá lá em Goiânia. Goiânia é com 21 graus, chuva fininha e sextou, só alegria. Hoje... A jaca amadurece e racha. Não sou de pedir moda, mas se puder, eu vou tocar depois, viu? Essa eu vou mandar esse modão pra você daqui a pouco, viu, meu irmãozão? Essa moda é linda também, viu? Paz e bem, estejam presentes com todos os amigos da Difusora. E pôs o foguete aqui, Vila Nova, rumo à Série A. Mais uns joguinhos aí, se o Vila continuar nessa toada. Ninguém segura o Vila na Série A ano que vem, não, hein?
6: Só, velho.
4: Ainda mais com o patrocínio novo aí que eles arrumaram. Tô sabendo, viu, Paulo? Tô sabendo dessa história aí, viu, menino? Daqui a pouco eu mando moda pra você, viu? Quem pediu moda aqui agora foi a Cris Melo. É a Cris Melo? É a Cris Melo, isso. Abre o áudio pra ela aí, meu irmão. Boa noite, Cris.
9: Boa noite, Juliano Rodrigues. Cristina Mello na sintonia da Difusora.
4: Diga.
9: Hoje eu quero ouvir Chitãozinho Chororó, Ponto Negro.
4: Ixi.
9: Especialmente para você, sua esposa, Dona Benedita, Décio, Fernando, Cida Boldrin, Marlene, Josi, Belzan Grande, Dona Ofélia, Dona Deolinda e também para a tia Carminha da Perua, lá do Dom Romeu.
4: Isso.
9: Boa noite a todos, excelente final de semana.
4: Para você também, Cris Melo, tudo de bom, tamo junto. Quem também pediu uma moda aqui foi o meu irmãozão Leandro. Boa noite, Juliano, tudo bem? Hoje é sexta-feira, né? Então você já sabe, meu jovem. Todo daquele jeito, viu? Ele pediu a viola e a saudade com Goiânia e Paranaense, oferecendo pro Léo, pra Sueli, pro amigão Lucas Melo e pra todos que estão curtindo o nosso Canta Brasil.
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4: Moda boa, hein? Ponto Negro, Chitão e Chororó, Goiânia e Paranaense, a viola e a saudade, olha. Oh, meu Deus. É hoje, hein? Canta Brasil na Difusora 8 e 5, vamos de som.

0: muito bem, agora 8 horas 11 minutos. Seguimos com o nosso Canta Brasil. Ai, nós vamos mandar moda. Ixi, vamos mandar moda que o povo pede. Ah, rapaz, e a gente aqui, ó, na medida do possível a gente obedece. Vamos lá.
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0: Muito bem, aqui tá Thaís. Oi, boa noite. Thaís aqui, neta do senhor Armando Marques. Gostaria que colocasse uma moda pra ele. Vieira e Vieirinha, rei do Catira. Obrigado, de nada. Aí veio o senhor Armando Marques e pediu essa moda. Fala, senhor Armando.
2: Boa noite, Juliana. Aqui é o Armando Marques do Antônio Romagnoli. Eu quero, se for possível, pôr uma moda do Barreto e Barroso, a moda do véio. Desde já agradeço e muito obrigado. Fique com Deus.
0: Então, senhor Armando, a moda dos véio moiou, viu? Não tem como. Mas eu achei uma outra do Barreto e Barroso. E vou tocar pro senhor, viu? A moda do galo. Ah, que o galo vai cantar hoje, hein? Vamos curtir essas modas, gente. Todo moda boa aqui na sua.
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0: 8 e 12 já, hein? Ó. Ei, catira boa, hein? Vamos de som.

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0: Brasil!
1: Que dia é hoje mesmo? Hoje eu não tô sabendo não, tenho uma coisa pra falar pra vocês. Só na água não vai não, viu? Só na água não vai não.

Muito bem, agora 8 horas 19 minutos, de volta com o Canta Brasil. 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
0: Muito bem que me pediu essa moda aqui, deixa me ver. Ah, foi sim, foi a Maria Tereza Papinelli, a netinha do Júlio, Júlio Papinelli lá do Dom Romeu. Ela pediu O Filho Que Não Volta, Tião Carreiro e Pardinho. Oh, moda, hein? Obrigado, Maria Tereza. Júlio, obrigado pelo carinho da audiência. Quem também pediu uma moda aqui foi meu irmãozão Anderson da Rocha, que mandou o seguinte recado. Ouça. Ó, oh, modão, ó.
2: Uma hora dessa. Uma moda dessa. Ah, tem que tomar uma mesmo, não tem nem como, hein?
0: Tô falando. Tô falando sexta-feira. É, pede o modão, tem que tomar uma, né, gente? É. Opa! É, ele pediu outra moda pra judiar da gente, né? Orelhão azul com Mocoque e Paraíso. Meu irmãozão, um ótimo final de semana, viu? Tamo junto. Tamo junto, gente! Bora ouvir? Tchau, Carreiro e Pardinho, Mocoque e Paraíso. Uhum, é só aqui, ó.
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0: No nosso Canta Brasil. 8h22, bebido. Ó, Gabriel, ó o bebido aqui, bebido. Vamos de som.

0: Ah, lugar gelado, tem dia que é, viu? E tem dia que esquenta. Esquenta, que é uma coisa de doido. É, vamos atender os amigos. Vambora.
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0: Ó, Juninho da Farmácia aqui, tamo junto, meu guerreiro. Pode deixar que eu dou um abraço pros meus pais, viu? Pode deixar que eu dou um abraço nos velhos lá. Um abraço, meu irmãozão, bom final de semana. Deixa eu atender aqui. Ah, Zé Antônio Cavaça, Sítio Rancho Novo. Fala, Zé, boa noite, Zé.
2: Boa noite, meu amigo Juliano Rodrigues. Tudo bem com você?
0: Bom.
2: É o José Antônio Cavaça, aqui do Sítio Rancho Novo. Mandou um alô aí pra nós.
0: Alô!
2: Estamos aqui, tomando uma gelada e ouvindo a difusora com o Juliano, né? Sextou, né?
0: Sextou.
2: E olha que bem aí, toca da Alberto e Adriano quando a noite chega aí pra nós. Aquele abraço, meu amigo. Boa noite.
0: Aquele abraço, meu irmãozão. Tamo junto. E eu vou atender quem? O Paulo Rolim, lá em Goiânia. Adivinha o que ele pediu? Ricardo Belgamo! Ele pediu o Riozinho, meu irmão! Ele pediu Jorge, Luiz e Fernando! Vamos tocar então, quando a noite chega, Adalberto e Adriano e Riozinho aqui na sua!
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0: Só moda linda, hein? Rapaz, 8h32, vamos de som!

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0: muito bem. Agora 8 horas mais 41 minutos. Vamos atender o povo, vamos embora.
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0: Muito bem, quem pediu moda aqui foi o Everton, o jovem que gosta dos modão. Fala, meu jovem, boa noite.
2: Oi, Juliano, boa noite, tá bom? Juliano, toca pra nós aí. Mato Grosso Matias, idas e voltas, irmão. Abraço a todos aí, um abraço.
0: Aquele abraço, ele ainda colocou aqui. Rapaz, coitado do galo. Da música que nós tocamos lá, a moda do galo. Tadinho do galo, né, Everton? Quem também pediu moda aqui, mas mandou no meu zap particular. Ô, Guilherme, manda no zap da rádio, quase que eu não vejo o teu áudio, viu? Quase que eu não vejo. Boa noite, Guilherme.
3: Ô, Juliano, boa noite. É o Guilherme, tudo bem?
0: Bom.
3: Faz um favor pra mim. Quem passou teu telefone foi tua mãe.
0: Ah!
3: Nós ficou quase meia hora aqui conversando.
0: Rapaz!
3: Eu, ela e a Rita aqui.
0: Nossa!
3: No vídeo.
0: Nossa, no WhatsApp, no
3: Dona
0: vídeo.
3: Rita é gente boa. Gosto muito dela.
0: Bom demais.
3: Faz um favor pra mim.
0: Faz.
3: Toca pra mim se der certo aí, der tempo. Pede P. Tunique Tinoco.
0: Olha!
3: Tá bom? Eu ofereço pra Rita e ofereço pra tua mãe.
4: Só.
3: Dita. A Dita é gente boa demais.
0: Ô, oh, beleza.
3: Tá bom? Fica com Deus. Juliano.
0: Oi.
3: Abraço, tchau, obrigado.
0: Não, não, vai embora não. Agora tá, o programa tá ficando quente, tá ficando bom. Uepa! Mato Grosso e Matias, idas e voltas. E o pé de pé com Tonico e Tinoco.
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0: 8h43, gente, vamos de som.
1: Oitenta e oito.

0: dedo. 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Eu também vou chorar, bebê. Não.
1: Final do Canta Brasil desta sexta-feira, 2 de outubro. A você aquele abraço carinhoso, um maravilhoso final de semana. E segundona, estaremos de volta aqui nos 88, viu? Deixa eu mandar um abraço pra Sheila, pro Robério, estão lá curtindo nosso programa, tá? Como sempre, hein? As músicas estão maravilhosas. É porque vocês estão aqui, viu? Participando todos os dias. Marco Almeida, Cristiane Greco, lá em Penápolis. Ah, no rádio do carro, rapaz. Em Penápolis, que beleza! Tamo junto, família! Obrigado pelo carinho da audiência. E as últimas do programa desta sexta-feira: Casa da Vovó, Lourenço e Lorival. E Uma Sombra em Sua Vida, com Ponteiro e Ponteado. Vambora!
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1: Ó, tô te esperando segunda-feira, viu? 6 da tarde, aqui na sua
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1: Tchau, gente! Até segunda, bom final de semana. Vamos de som.

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0: Está no ar a Voz do Brasil. As notícias do governo federal que movimentaram o país no dia de hoje.
1: Olá, boa noite.
2: Boa noite para você que nos acompanha em todo o país.
1: Sexta-feira, 2 de outubro de 2026.
2: Vamos aos destaques do dia.
1: Resgate de dinheiro das casas de apostas online. Mais de R$1,4 bilhão devem ser retirados até segunda-feira.
2: A partir do dia 6, terça-feira, os sites e aplicativos deixam de operar. Luana Karen.
3: Os recursos que ainda estiverem nas contas vão começar.